0: fortes chuvas e secas severas em regiões do país.
1: Cidades em emergência ou calamidade podem solicitar recursos federais para ações de defesa civil. Luana Karen.
2: A ajuda pode vir em forma de assistência humanitária, como distribuição de água, alimentos, colchões e kits de higiene. Também pode ser no restabelecimento de serviços essenciais.
0: Pilhas, baterias, eletrônicos, dá para jogar fora no lixo comum?
1: Vamos saber como fazer o descarte correto desse tipo de material na reportagem de Graziele Mendonça.
3: Vale seguir a chamada regra dos 3 R's: reutilizar, recondicionar e reciclar.
0: Hoje, na apresentação da Voz do Brasil, Mariana Jungmann e Luciano Seixas.
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0: É no leite materno que o bebê encontra tudo o que precisa: alimento, proteção e afeto.
1: Por isso, todo mês de agosto é dedicado à amamentação e fica conhecido como o Agosto Dourado.
0: Nessa Semana Mundial do Leite Materno, vamos lembrar dos desafios e benefícios desse gesto, que é natural, mas nem sempre uma tarefa simples.
1: A iniciativa é coordenada globalmente pela Aliança Mundial para Ação em Aleitamento Materno, em parceria com a Organização Mundial de Saúde e o Unicef.
4: A cor é de leite mesmo, mas tem sabor de aconchego e valor de ouro. O leite materno é o alimento mais completo para os bebês. E até os 6 meses de vida, eles não precisam de mais nada. A coordenadora de políticas de aleitamento materno da Secretaria de Saúde do Distrito Federal, Maria das Graças Cruz, explica o porquê.
5: O bebê até 6 meses, ele tem parte do quebra-cabeça no seu sistema digestivo e as outras peças estão dentro do leite da mãe. E aí, quando ele se alimenta, ele vai formar o seu intestino e vai completar aquele quebra-cabeça de forma que esse bebê tenha uma boa saúde, que não venha ter alergias, que não venha correr risco de ter obesidade, de diabetes e até hipertensão na vida adulta.
4: Todos os anos, a campanha Agosto Dourado reforça a importância do aleitamento materno para a saúde do bebê. A edição deste ano vai além. Destaca o papel da amamentação na segurança alimentar, na redução da pobreza e na sustentabilidade ambiental, como explica Sônia Isoyama Venâncio, coordenadora-geral de Atenção à Saúde das Crianças, Adolescentes e Jovens do Ministério da Saúde.
6: O leite materno é o primeiro alimento que é oferecido para o bebê, garantindo o direito humano, né, alimentação adequada. Vai também favorecer a garantia da segurança alimentar e nutricional dessa criança, por ser esse primeiro alimento, né, que é oferecido. E também é muito importante para a sustentabilidade do planeta, né? Porque ele é um alimento que não vai necessitar de embalagens, o consumo de água para sua produção.
4: Uma forma de apoiar as mulheres que amamentam é por meio da rede de bancos de leite humano brasileira, que é a maior do mundo. O leite coletado é destinado em especial a recém-nascidos prematuros e de baixo peso, internados em UTIs neonatais. Mas os bancos de leite também dão suporte às mulheres que enfrentam dificuldades para amamentar. Mãe de primeira viagem, a militar Renata Lúcio recorreu a uma dessas unidades no Distrito Federal para conseguir alimentar a filha, Betina.
7: Ninguém fala da dificuldade que é a amamentação. A gente acha que é instintivo, que a gente vai ter um bebê e a gente já vai conseguir amamentar, e não é bem assim. A gente tem muitos desafios, é difícil. Tive mastite, eu tive fissura. Tive bastante desafios e o banco de leite foi o que me ajudou, né?
4: A rede brasileira de bancos de leite humano conta com 237 bancos e 249 postos de coleta em todo o Brasil. Pelo número 136 do Ministério da Saúde, é possível obter informações da unidade mais próxima da sua casa. Reportagem Graziele Bezerra.
0: Manter a caderneta de vacinação atualizada garante proteção contra doenças graves, prolonga a vida e contribui para um futuro mais saudável.
1: E está na hora de atualizar a caderneta de crianças e adolescentes. Começou hoje e vai até 1º de setembro a campanha nacional de multivacinação.
0: No caso dos bebês, a vacinação desempenha a função de ensinar o corpo em desenvolvimento a se defender de forma segura.
1: E uma das vacinas que mais causam dúvidas é a BCG, que protege os recém-nascidos e crianças pequenas contra as formas mais graves e fatais da tuberculose.
4: Conhecida por deixar aquela famosa marquinha na parte superior do braço direito, ela protege o organismo das formas mais graves da tuberculose, como a tuberculose meníngea e a tuberculose miliar. É a vacina BCG. Ela é aplicada na maternidade ou ainda nas primeiras semanas de vida para prevenir as formas graves da doença entre os pequenos e garantir que o sistema imunológico da criança, ainda em desenvolvimento, aprenda a se defender. Por isso, a enfermeira Emanuela Barros não perdeu tempo e vacinou seu filho logo que saiu da maternidade.
8: Eu recebi a orientação da maternidade, que procurasse o posto de saúde, né, para fazer a vacina. E assim que a gente recebeu alta, eu fui na UBS, fui muito bem atendida, né, e orientada pela equipe. Então foi um processo muito tranquilo, né, de orientação e também de acesso, né, à vacina.
4: A chefe da Unidade de Vigilância em Saúde do Hospital Universitário de Brasília, Deise Mendonça, explica a importância da BCG logo nos primeiros dias de vida.
9: Porque o bebê ele nasce com pouca proteção, né? Ele nasce somente com aqueles anticorpos da mãe, que a mãe passou para ele durante a gestação. Depois ele tem que tomar as vacinas para ficar protegido contra essas doenças que estão aí, que a mãe não conseguiu passar proteção para ele. Criança nasceu acima de 2 quilos, ela já faz a BCG na maternidade, nas maternidades públicas, né? Nas privadas, eles procuram a sala de vacina.
4: Após a aplicação, é comum que apareça uma pequena mancha avermelhada no braço direito. Com o passar das semanas, essa reação evolui para uma pequena ferida que cicatriza naturalmente. A BCG integra o Calendário Nacional de Vacinação, é oferecida gratuitamente nas unidades do Sistema Único de Saúde e está disponível para crianças menores de 5 anos que ainda não tenham sido imunizadas. Você pode conferir todas as vacinas do Calendário Nacional em gov.br/saúde. Reportagem Thaís de Araújo.
0: Atenção, estudantes pré-selecionados no processo seletivo do Fundo de Financiamento Estudantil, FIES.
1: Termina amanhã o prazo para complementar as informações da inscrição no sistema.
0: O FIES concede empréstimo a estudantes em cursos de graduação ofertados por instituições privadas que participam do programa.
1: O processo seletivo referente ao segundo semestre alcançou mais de 127 mil inscritos.
10: Os estudantes pré-selecionados na chamada regular do Fundo de Financiamento Estudantil, o FIES, têm até 4 de agosto para complementar as informações da inscrição no sistema disponível no endereço fiesseleçãoaluno.mec.gov.br. Após essa etapa, os candidatos deverão validar a documentação da instituição privada de educação superior. Concluída a validação, os pré-selecionados deverão comparecer em um agente financeiro no prazo de até 10 dias úteis. As convocações ocorrerão de 7 de agosto a 24 de setembro. O processo seletivo do FIES inclui a reserva de 50% das vagas para estudantes com renda familiar de até meio salário mínimo por pessoa e com inscrição ativa no cadastro único. Os pré-selecionados que atendam aos critérios do FIES Social poderão financiar até 100% do valor das mensalidades do curso. Mais informações em acessounico.mec.gov.br/FIES. Thaísa Vitória para a Voz do Brasil.
0: Chuvas acima da média na região sul, seca e calor acentuados na porção norte. Fenômenos climáticos como o El Niño provocam impactos distintos.
1: Para enfrentar essa situação, estados e municípios devem acompanhar as ações para a prevenção de desastres naturais.
0: E ficar atentos para os protocolos de ajuda federal em casos de emergência e calamidade pública.
11: Nos diferentes tipos de desastres naturais, o reconhecimento da gravidade da situação pode abreviar o envio de recursos e apoio técnico, amenizando os impactos para a população. Quando há situação de emergência, o município ainda consegue atuar, mas precisa de apoio externo para atender a população. Já quando o estado é de calamidade pública, os danos são tão graves que exigem medidas excepcionais e maior apoio do governo governo federal. Para tornar oficial qualquer uma dessas condições, o governo municipal ou estadual deve emitir um decreto e registrá-lo no Sistema Integrado de Informações sobre Desastres. Se os critérios forem atendidos, o Ministério da Integração e do Desenvolvimento Regional publica uma portaria reconhecendo a situação. A ajuda pode vir em forma de assistência humanitária, como distribuição de água, alimentos, colchões e kits de higiene. O apoio federal também pode ser empregado no restabelecimento de serviços essenciais. O apoio extra também pode chegar diretamente ao cidadão. Entre as possibilidades está o saque calamidade do FGTS, de até R$ 6.220 por conta vinculada. De acordo com a diretora executiva de fundos de governo da Caixa Econômica Federal, Daniele Mendonça, entre janeiro e julho de 2026, 548 municípios de 17 unidades da federação foram habilitados para o pagamento do saque calamidade.
12: O saque calamidade é um momento de necessidade pelo qual o trabalhador pode fazer uso desse saque. Situação formalizada tanto pelo governo local quanto pelo Ministério do Desenvolvimento Regional, ele pode fazer a solicitação por meio do aplicativo do FGTS, disponível nas principais lojas de aplicativo de forma gratuita, ou em uma das agências da Caixa. E em situações de calamidade, a Caixa faz o deslocamento do caminhão Caixa para fazer o atendimento dessa população com necessidade de fazer uso do saque.
11: Ao lado do El Niño estão as mudanças climáticas, na explicação dos cenários naturais cada vez mais adversos. É o que afirma o meteorologista do Instituto Nacional de Meteorologia, IMET, Leidson Dantas.
13: A nossa atmosfera tem um constante trabalho para manter o nosso planeta em estado de equilíbrio, numa temperatura ideal para todos nós sobreviver. E se a gente dá um conteúdo a mais, um ingrediente a mais, e aquecimento provoca esses extremos climáticos que a gente vem observando.
11: Com a previsão de fortalecimento do El Niño neste segundo semestre, a orientação é, antes de tudo, manter-se bem informado. Entre os canais oficiais está portal.imet.gov.br. Reportagem Luana Karen.
1: Descarte correto do lixo eletrônico é fundamental para garantir o equilíbrio do meio ambiente.
0: Para que esse descarte seja feito, existem pontos de coleta por todo o país.
1: O material pode ser recondicionado da forma correta e ganhar outras destinações.
14: Plástico, papel, alumínio, materiais que devem ser separados para a coleta de lixo e seguirem para a reciclagem. Mas e no caso de celulares, computadores, baterias e outros eletrônicos, o que fazer? Neste caso, vale seguir a chamada regra dos três R's: reutilizar, recondicionar e reciclar. Se o equipamento eletrônico não pode ser reutilizado por outra pessoa, uma opção é recondicionar, ou seja, consertar o equipamento. No Guará, a 20 minutos do centro de Brasília, há um ponto de coleta dentro de uma unidade do SESC. Lá são deixados vários tipos de componentes eletrônicos. É o que conta Alessandra Sá, assistente de suporte à gestão do SESC DF.
15: Qualquer pessoa pode vir, né, entregar seu lixo eletrônico, né, para estar descartando, fazer um descarte correto, né, em nossos PEVs, que o SESC disponibiliza em todas as nossas unidades, né, para preservação do meio ambiente, né, carregador, tablets, TVs.
14: Do Guará, o material segue para uma organização da sociedade civil, onde os resíduos são separados. Os que precisam de algum conserto ou formatação são recondicionados. E de lá, distribuídos para diversos pontos, inclusive para cursos gratuitos para a população. O que não tem conserto é separado e organizado e segue para o terceiro R, a reciclagem. Cada pedaço segue um caminho, como explica o coordenador da organização Programando o Futuro, Fábio Oliveira.
16: Aquilo que não tem condições de uso nenhuma dentro da nossa unidade, a gente consegue fazer a descaracterização dele, fazer a separação por tipos de componentes, ou seja, placa de circuito impresso eletrônico, plástico, ferro, cobre, isopor, enfim, cada tipo de componente componente, a gente consegue fazer a separação e encaminhar para a indústria de reciclagem.
14: Mas para que tudo isso aconteça, o trabalho começa com a população, que deve realizar o descarte correto do lixo eletrônico, como explica o coordenador-geral de Inclusão Digital do Ministério das Comunicações, Gustavo Fernandes Lima.
17: Hoje a gente tem no site do Ministério das Comunicações, na página do programa Computadores para a Inclusão, um link com um mapa por todo o território nacional, com os diversos pontos de coleta que tem espalhados. A gente está falando de mais de 10 mil pontos de coleta de resíduos eletrônicos, de pilhas e baterias.
14: Para saber onde há um ponto de coleta de resíduo eletrônico na sua cidade, acesse o site do Ministério das Comunicações em gov.br/mcom. Com locução de Graziela Mendonça, reportagem Márcia Fernandes.
0: Um caso de reaproveitamento. Computadores que seriam descartados ganham uma nova utilidade e ajudam no acesso à tecnologia.
1: Além de recuperar equipamentos para escolas, bibliotecas e telecentros, um centro de recondicionamento no Distrito Federal oferece cursos gratuitos para o cidadão.
0: Conheça a iniciativa na reportagem de Pablo Mundim.
18: No Centro de Recondicionamento de Computadores do Distrito Federal, equipamentos que seriam descartados são recuperados para projetos de inclusão digital. No Distrito Federal, no Centro de Recondicionamento de Computadores, cada equipamento passa por um processo completo de recondicionamento. No fim, o que poderia virar apenas sucata se transforma em equipamentos destinados a projetos de inclusão digital. Tudo feito para que os computadores sejam totalmente reaproveitados, explica Adler Braga, técnico de recondicionamento.
19: O computador vem para cá, quando ele chega aqui a gente dá uma sobrevida para ele, a gente já faz o primeiro passo, né, que é a sanitização de dados, que a gente recebe o computador com HD, então a gente é responsável por esses dados, então a gente faz essa etapa. Posteriormente a gente faz a limpeza externa, interna, né, na verdade. A gente troca as peças, instala os programas e deixa tudo funcionando corretamente. A gente recebe um termo de doação para destinar esse computador para alguma instituição.
18: Depois de recondicionados, os computadores seguem para escolas, bibliotecas, telecentros e outras instituições que ampliam o acesso à tecnologia. Nem tudo pode ser reaproveitado. As peças sem condições de uso seguem para reciclagem. O centro também oferece formação para novos profissionais, disse Simone Cabral, coordenadora pedagógica.
20: A maioria vem para fazer o curso mesmo para o mercado de trabalho, né? São totalmente gratuitos os cursos, né? Todos com certificado.
18: São cursos de informática básica, design gráfico, manutenção de computadores e celulares, marketing digital, inteligência artificial, operação de drones e Excel avançado. As aulas são destinadas a adultos e jovens. As capacitações têm carga horária entre 60 e 80 horas. As inscrições para os cursos podem ser feitas pela internet ou presencialmente na unidade do Gama, no Distrito Federal. Empresas e órgãos públicos que desejam dar uma destinação social aos equipamentos eletrônicos também podem procurar um dos centros de recondicionamento de computadores espalhados pelo país. Reportagem Pablo Mundim.
1: O Ministério da Fazenda iniciou consulta pública para definir os setores obrigados a cumprir regras de monitoramento de emissões no mercado brasileiro de carbono.
0: A iniciativa visa criar um sistema de dados oficial para o Sistema Brasileiro de Comércio de Emissões.
1: Proposta preliminar prevê a introdução gradual das obrigações em três etapas.
0: A primeira tem início previsto para 2027 e abrange indústrias do setor de minérios, petróleo e transporte aéreo.
1: A consulta pública está disponível no site do Ministério da Fazenda até 28 de agosto, em gov.br/fazenda.
0: Produção de alimentos sem prejudicar o meio ambiente. Essa é a proposta da agricultura de baixo carbono.
1: E a empresa brasileira de pesquisa agropecuária, Embrapa, está certificando culturas que usam esses processos, o que agrega valor à produção.
0: Para receber a certificação, os produtores passam por capacitação e análises independentes de produção.
21: A agropecuária de baixo carbono é um modelo de produção sustentável que reduz a emissão de gases de efeito estufa com práticas como o plantio direto, a recuperação de pastagens degradadas e a integração lavoura-pecuária-floresta. Realidade que fez a Embrapa criar uma estratégia para comprovar a sustentabilidade da produção brasileira. São protocolos científicos de certificação voltados à produção agropecuária de baixo carbono, agregando valor aos produtos e ampliando oportunidades comerciais. A presidente da Embrapa, Silvia Massuá, detalha.
2: Cada vez mais o produtor rural tem mais consciência, ele tem que produzir mais e mais, cada vez mais de maneira sustentável, preservando os recursos naturais, né? Uso eficiente de água, de solo. A partir disso daí, cada vez mais a Embrapa tem gerado tecnologia e incentivado, através das capacitações, que eles usem essas novas tecnologias para ter essa agricultura mais sustentável.
21: A iniciativa reúne diferentes cadeias produtivas, carne bovina, leite e sorgo, e busca reconhecer, com base em critérios técnicos e auditorias independentes, os sistemas de produção de baixo carbono. O produtor Hamilton Kundak é presidente da cooperativa RECA, um conjunto de sistemas agroflorestais que produz castanha, pupunha, cupuaçu, café e andiroba na Amazônia. Ele fala sobre o impacto da certificação.
3: Um trabalho muito bacana que o RECA faz é de preservação, de orientação, de conscientização, de respeitar as nossas florestas. Porque se o produtor já estiver recebendo valor agregado, ele não vai derrubar, ele vai ser o guardião da floresta.
21: Além da carne, do leite e sorgo, a Embrapa prepara o lançamento da certificação para a soja em 2027. Reportagem Luciana Colares, de Holanda.
1: Se você aplica no Tesouro Direto, um recado importante. O aplicativo oficial do programa vai deixar de funcionar a partir do dia 17 de agosto.
0: Com isso, consultas e novos investimentos devem ser feitos no site do Tesouro Direto ou no aplicativo do próprio banco.
22: O aplicativo do Tesouro Direto será desativado a partir do dia 17 de agosto. Após a desativação, os investidores vão poder acessar os serviços pelo Portal do Investidor, no site oficial do Tesouro Direto ou pelo aplicativo da instituição financeira, onde mantém a conta de investimentos. De acordo com informações do Ministério da Fazenda, nesses canais será possível consultar a carteira, verificar títulos e rentabilidade, realizar aplicações e resgates e acessar o histórico de operações. A mudança não altera os investimentos já realizados. Títulos, valores investidos, rentabilidade e demais informações permanecem disponíveis nos novos canais de acesso. Não é necessário realizar nenhum procedimento em relação aos investimentos existentes. Em caso de dúvidas, os investidores devem consultar os canais oficiais de atendimento do Tesouro Direto. Lucília Araújo para a Voz do Brasil.
1: Passageiros de voos internacionais com bens a declarar podem deixar o aeroporto sem passar pela fila de fiscalização aduaneira.
0: Já está valendo a declaração eletrônica de bens de viajantes, que pode ser preenchida pela internet.
1: Com a nova plataforma, o Sistema da Receita Federal analisa os dados declarados automaticamente.
0: Confira os detalhes na reportagem de Daniele Popov.
23: A Declaração Eletrônica de Bens de Viajantes, EDBV, já está disponível, segundo informou a Receita Federal. A funcionalidade de registro automático de bens pode ser utilizada por aquelas pessoas que viajam de avião. Agora, boa parte das declarações poderão ser registradas automaticamente dentro dos critérios de gerenciamento de risco adotados pela Receita. Ao preencher a declaração, o viajante poderá seguir diretamente para o desembarque, sem necessidade de se apresentar ao atendimento aduaneiro para bens a declarar. Com a mudança na forma de declaração de bens, a fiscalização é direcionada às situações que demandem análise específica. Após o viajante preencher e enviar a declaração eletrônica de bens, o sistema realiza o tratamento das informações com base em critérios de gerenciamento de risco. As declarações enquadradas para registro automático não precisam de atendimento presencial. As demais permanecem sujeitas aos procedimentos de controle aduaneiro e avisos de mensagens vão aparecer na tela do sistema de declaração. A nova ferramenta não altera as competências da fiscalização aduaneira, que continua responsável pela seleção, conferência, revisão de declarações, exigência de tributos, entre outras medidas. Então fique atento. Se você estiver viajando para outro país ou voltando para o Brasil, preencha a declaração de bens no sistema. O endereço é edbv.receita.fazenda.gov.br. Daniele Popov para a Voz do Brasil.
1: essas foram as notícias do Governo Federal.
0: Uma realização da Secretaria de Comunicação Social da Presidência da República.
1: Com produção da empresa Brasil de Comunicação.
0: Fique agora com as notícias do Poder Judiciário e do Congresso Nacional. Boa noite.
1: Boa noite, até amanhã.
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7: Presidente do STF diz que críticas republicanas contribuem para fortalecer a democracia.
8: Abertura da urna eletrônica entusiasma estudantes em Brasília.
7: Corte Especial do STJ abre segundo semestre forense.
8: Boa noite, eu sou Marcela Luiza.
7: E eu sou Marta Ferreira.
8: Na abertura do segundo semestre do ano judiciário de 2026, o presidente do STF disse que críticas republicanas contribuem para fortalecer a democracia.
7: O ministro Edson Fachin também ressaltou o compromisso permanente do tribunal com a continuidade da prestação jurisdicional. Pablo Lemos.
24: Na abertura do segundo semestre do ano judiciário de 2026, nesta segunda-feira, o presidente do Supremo Tribunal Federal, ministro Edson Fachin, afirmou que as decisões do tribunal sobre temas de grande repercussão social são naturalmente objeto de debate público.
25: Um tribunal constitucional que decide todos os dias temas de grande repercussão social há de aceitar como natural que suas decisões sejam debatidas, analisadas e, por vezes, contestadas pela opinião pública. Essa tensão, quando exercida dentro dos limites republicanos, não fragiliza a instituição. Ao contrário, a fortalece e fortalece a democracia.
24: Entre 2 e 31 de julho, foram proferidas 245 decisões e expedidos 921 despachos. Isso demonstra, segundo o presidente do STF, o compromisso do tribunal com a continuidade da prestação jurisdicional.
8: Cerca de 150 estudantes do Centro de Ensino Médio Elefante Branco, em Brasília, conheceram a urna eletrônica de votação por dentro.
7: O evento marcou o início da primeira semana nacional do Sistema Eletrônico de Votação. Fábio Ruas.
26: A abertura da urna eletrônica contou com a participação do ministro substituto do TSE, Naue Bernardo Pinheiro de Azevedo, que foi aluno do Colégio Elefante Branco. Ele ficou emocionado com antigas lembranças de colégio e se mostrou satisfeito com o nível dos questionamentos feitos pelos estudantes durante a abertura da urna.
27: Foi muito legal e é impressionante ver o quanto a garotada está afiada. Algumas perguntas que foram feitas aqui, houve pergunta inclusive sobre a linguagem de programação da urna. Então, assim, é muito empolgante ver o que essa garotada pode fazer.
26: A Semana Nacional do Sistema Eletrônico de Votação segue até sexta-feira, com atividades em todo o país.
8: A Corte Especial do STJ realizou hoje a sessão de abertura do segundo semestre forense de 2026.
7: O presidente do tribunal conduziu a sessão, Fátima Uchoa.
28: O ministro Herman Benjamin fez um breve balanço da gestão que se encerra neste mês e chamou a atenção para o grande volume de processos que chegaram ao STJ durante o plantão em julho.
29: Nós recebemos 10.352 processos em 2025. 9.570, em um ano, um aumento de quase 10%.
28: O ministro também destacou resultados positivos com a convocação de juízes auxiliares temporários na redução do acervo processual nos gabinetes.
29: O acervo atual do Superior Tribunal de Justiça é de 367 mil processos, aproximadamente. Podem verificar os resultados da força-tarefa dos juízes convocados temporariamente, houve uma redução de 42%.
28: Com o reinício do ano forense, voltam a correr os prazos processuais.
8: TST retoma semestre com a meta de manter o ritmo de produtividade dos 6 primeiros meses deste ano.
7: No primeiro semestre, a Corte julgou 274 mil processos. Marla Lacerda.
4: Na sessão que marcou a abertura do segundo semestre, o presidente do TST e do Conselho Superior da Justiça do Trabalho, ministro Vieira de Mello Filho, assumiu o compromisso de repetir as metas e os resultados alcançados nos primeiros 6 meses do ano. Entre janeiro e junho, a Corte registrou um aumento no número de processos julgados, quase 26% a mais do que no mesmo período do ano passado.
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8: Uma boa noite.
7: E até amanhã.
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10: Eu sou Paula Groba.
11: E eu sou Ricardo Nakaoka.
10: E estes são os destaques de hoje do Jornal do Senado, que começa agora.
11: Universidades poderão reservar prioridade para estudantes da própria região.
10: Projeto impede redução planejada na vida útil de produtos.
11: Regulamentação da inteligência artificial. Especialistas pedem proteção ao jornalismo e à inovação.
10: Boa noite.
11: Boa noite.
10: Nem sempre quem mora perto tem mais chances de estudar na universidade da própria região. Um projeto pronto para votação no Senado quer mudar essa realidade e permitir que as instituições de ensino superior priorizem estudantes locais nos processos seletivos.
11: A medida busca reduzir as desigualdades regionais e incentivar a formação de profissionais para atuar nas próprias comunidades. Repórter Marcela Cunha.
12: O projeto da senadora Daniela Ribeiro, do Progressistas da Paraíba, permite que universidades e outras instituições de ensino superior usem a origem geográfica do candidato como critério de seleção. Na prática, a instituição poderá dar uma vantagem, como um bônus na nota, a candidatos que moram no mesmo estado ou em municípios próximos ao campus. O texto não altera as cotas sociais ou raciais. Para o senador Lucas Barreto, do PSD do Amapá, o critério geográfico ajudaria estudantes de estados mais isolados a disputar vagas nas universidades da própria região.
13: Porque são muito poucas vagas na Universidade Federal do Amapá. E nós estamos ali do outro lado do Rio Amazonas. Estamos longe de tudo. E esse bônus beneficia os amapaenses que tiverem acesso ao vestibular.
12: A medida não será obrigatória e o projeto não define o valor do bônus nem o modelo a ser adotado. O formato do benefício deverá ser um dos pontos de discussão. O Supremo Tribunal Federal já considerou inconstitucional uma regra que reservava 80% das vagas da Universidade do Estado do Amazonas para estudantes da região, por entender que violava a igualdade de tratamento entre os brasileiros.
10: E você sabia que o Senado tem um curso gratuito que ensina a propor ideias que podem até virar lei? É a Oficina Legislativa do E-Cidadania.
11: E tem premiação no final do ano para professores e alunos autores das sugestões que conquistarem mais apoio popular. Quem traz os detalhes é a repórter Marcela Diniz.
14: Criada há 6 anos para aproximar estudantes do processo de construção das leis, a Oficina Legislativa do portal E-Cidadania do Senado Federal mostra o caminho das pedras para a apresentação de ideias que poderão virar lei e influenciar a vida dos brasileiros. Apesar de ter sido pensada a princípio para escolas de educação básica e do ensino superior, hoje o material didático está todo disponível na internet. Então, a oficina legislativa pode ser feita por qualquer grupo de pessoas, como coletivos, movimentos sociais e culturais, comunidades indígenas e quilombolas, por exemplo. O Luiz Maciel, da equipe da Oficina Legislativa, destaca que haverá premiação para professores e alunos do Distrito Federal.
15: Nesta primeira edição, teremos 4 notebooks na premiação. 2 notebooks serão para os professores que tiverem o maior número de alunos com ideias aprovadas e publicadas no E-Cidadania, e outros 2 notebooks serão para os alunos autores das ideias que receberem o maior número de apoios válidos. E como essa é a primeira edição do prêmio, o foco inicial são os professores e estudantes do DF, mas a nossa intenção é ampliar o alcance para mais regiões nas próximas edições.
14: Para concorrer, é preciso cadastrar as ideias legislativas até o dia 5 de novembro. Quer saber mais? É só pesquisar por Oficina Legislativa e Cidadania no buscador de sua preferência.
10: A inteligência artificial já faz parte do dia a dia de milhões de brasileiros. Mas quem deve ser responsabilizado pelo uso dessa tecnologia? E como proteger direitos autorais e o jornalismo sem frear a inovação?
11: Esses foram os principais temas de um debate promovido pelo Conselho de Comunicação Social sobre o projeto que regulamenta a IA no Brasil. A proposta já foi aprovada pelo Senado e aguarda a votação na Câmara dos Deputados. Repórter Bruno Lourenço.
2: O marco legal da inteligência artificial surgiu de iniciativa do senador Rodrigo Pacheco, do PSB de Minas Gerais. Ele criou em 2022 uma comissão de juristas e um ano depois o Senado se debruçou sobre o anteprojeto. O texto foi aprovado no final de 2024 e aguarda desde então pela votação na Câmara dos Deputados. O Conselho de Comunicação Social do Congresso Nacional debateu os impactos que a proposta pode trazer, em especial a questão da remuneração de produtores de conteúdo, como jornalistas, pelo uso de material para o treinamento da IA. O diretor do Instituto de Tecnologia e Sociedade do Rio de Janeiro, Sérgio Branco, alertou para os riscos de afugentar tecnologia com a cobrança pelo uso de conteúdo nacional.
3: Nós podemos acabar por exportar o treinamento e importar apenas os modelos prontos, perdendo investimento e capacidade tecnológica. Por quê? Porque o Brasil compete com o mercado global para o desenvolvimento de ferramentas de inteligência artificial.
2: O secretário de Direitos Autorais e Intelectuais do Ministério da Cultura, Marcos Alves de Souza, defendeu um modelo que divida a arrecadação de um possível novo imposto com autores e com o fomento a iniciativas culturais, com a criação de um fundo específico.
16: A ideia seria aqui discutir um modelo de remuneração que ele seria pautado, por exemplo, na cobrança de um CID dessas empresas que podem pagar, então sistemas de IA generativa de grande porte e que tem esse risco de substituição, e esse valor vai ser redirecionado para fundos. Então, esses valores vão ser redirecionados, por exemplo, para pesquisa e desenvolvimento de uma infraestrutura pública em IA, ou seja, desenvolvimento de uma soberania nacional de IA.
2: O Conselho de Comunicação Social é um órgão auxiliar do Congresso Nacional, responsável por estudos, pareceres e recomendações sobre matérias relacionadas à temática.
10: E as campanhas eleitorais deste ano terão regras específicas para o uso da inteligência artificial. Conteúdos produzidos ou manipulados com a IA precisam informar de forma clara que foram criados com essa tecnologia.
11: As medidas buscam ampliar a transparência das campanhas e proteger os eleitores da desinformação. Saiba mais na reportagem de Yasmin Rodrigues.
17: As eleições de 2026 serão as primeiras eleições gerais realizadas sob regras específicas para o uso da inteligência artificial na propaganda eleitoral. A regulamentação do Tribunal Superior Eleitoral busca impedir que ferramentas capazes de criar imagens, vídeos, áudios e textos cada vez mais realistas sejam utilizadas para confundir o eleitor ou comprometer a integridade do processo eleitoral. Para Ângela Signati, conselheira do Conselho de Comunicação Social do Congresso Nacional, esse é um desafio enfrentado não só nas eleições, mas também durante os mandatos dos eleitos.
18: As campanhas eleitorais são realizadas hoje pela internet em tempo real e praticamente durante os 4 anos do mandato dos políticos. E é justamente neste ambiente virtual que os partidos, candidatas e candidatos fazem as suas arenas para se apresentar aos eleitores, dificultando o controle por parte da Justiça Eleitoral.
17: Pelas normas, todo o conteúdo produzido ou manipulado por inteligência artificial deve trazer uma identificação explícita, destacada e acessível, informando que o material foi criado ou alterado por IA e qual tecnologia foi utilizada. A exigência vale para textos, imagens, vídeos e áudios divulgados durante a campanha. Além disso, entre as 72 horas que antecedem a votação e as 24 horas posteriores ao encerramento do pleito, fica proibida a publicação ou republicação de novos conteúdos sintéticos. Caso as regras sejam descumpridas, a Justiça Eleitoral poderá determinar a retirada imediata do conteúdo da internet, entre outras sanções.
10: A Comissão de Fiscalização e Controle pode votar o projeto que combate a obsolescência programada, que é uma prática que reduz a vida útil de produtos, como eletrônicos, de forma planejada.
11: A proposta assegura também o direito dos consumidores ao reparo de produtos com defeito. Repórter César Mendes.
19: O projeto do senador Ciro Nogueira, do Progressistas do Piauí, obriga que os fabricantes e importadores ofereçam peças de reposição e manuais de conserto pelo período de 5 a 20 anos. anos, conforme o produto, e determina que as empresas disponibilizem informações sobre peças e reparos em plataformas digitais. Quem não cumprir a regra ficará sujeito a multas que poderão ir de 10 mil até 50 milhões de reais. Relator, o senador Dr. Irã, do Progressistas de Roraima, disse que a obsolescência programada garante o ciclo de consumo diante da velocidade da inovação tecnológica, mas destacou suas consequências.
0: O aumento de resíduos sem que haja o descarte adequado e no desenfreado uso de matérias-primas finitas.
19: Segundo o Dr. Irã, a obsolescência programada deixa ainda o consumidor em uma posição desfavorável ao criar dificuldades para o conserto do produto.
11: Com edição de Paula Groba e trabalhos técnicos de João Lira, o Jornal do Senado fica por aqui. Acompanhe agora as notícias da Câmara dos Deputados. Boa noite.
10: Uma boa noite e até amanhã.
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5: Deputados sugerem medidas para a saúde de crianças e adolescentes.
20: Parlamentares reivindicam melhorias na infraestrutura de transportes.
21: Projetos ampliam a fiscalização sobre atividades de agentes públicos.
22: Boa noite. Retorna hoje o projeto de gravação de edições do Jornal Câmara dos Deputados em emissoras da Rede Câmara de Rádio. Este programa está sendo produzido diretamente da cidade de Joinville, com a participação do colega Felipe Faria, da Rádio Câmara Joinville. Eu sou Márcio Aquilissardi, bem-vindo, Felipe.
23: Boa noite a todos, obrigado, Márcio. É uma honra participar da apresentação desta edição do Jornal Câmara dos Deputados dentro da Voz do Brasil. Vamos agora às notícias da Câmara dos Deputados. Projeto de Glauber Braga, do PSOL do Rio de Janeiro, obriga parlamentares a prestarem contas do mandato por meio de audiências públicas realizadas em locais públicos. A proposta, segundo ele, amplia a transparência e fortalece a participação da população nas atividades legislativas.
24: Hoje existe uma crise do sistema representativo. Uma última pesquisa nacional indicou que mais de 60% das pessoas não lembram em quem votaram nas últimas eleições. Se você tem a possibilidade de prestar contas, de ser cobrado, de apresentar o seu trabalho, evidentemente você reestrutura o modelo de representação, porque uma parte da política vai dizer que as mazelas da política se resolvem com menos política, diminuindo os espaços democráticos. E a gente diz não. As mazelas da política se resolvem com mais política, com mais instrumentos de participação direta da sociedade. E é exatamente o que esse projeto defende.
22: Pelo texto de Glauber Braga, deputados, senadores, deputados estaduais e vereadores deverão prestar contas periódicas em espaços públicos. O projeto também prevê o corte de salário para o parlamentar que deixar de cumprir a medida.
23: Projeto de Chico Alencar, também do PSOL do Rio de Janeiro, estabelece regras de transparência e controle para o uso de aeronaves privadas por autoridades públicas. A proposta prevê critérios mais rígidos para viagens feitas em jatinhos particulares.
25: O nosso projeto não veda isso, mas estabelece normas de transparência total e critérios rigorosos para se utilizar esse meio de locomoção. Em primeiro lugar, a declaração da viagem e o seu motivo, que tem que estar voltado para interesse público e não para passeio, para turismo, para compras particulares.
22: Segundo Chico Alencar, o texto também determina que autoridades cumpram os mesmos procedimentos exigidos em voos comerciais, como fiscalização e declaração de bens. Para ele, a medida reforça a transparência e evita conflitos entre interesses públicos e privados.
1: Segurança Pública.
23: Júlio Lopes, do PP do Rio de Janeiro, defende proposta que visa enfraquecer financeiramente organizações criminosas. Ele aponta, entre as medidas, a criação de um cadastro nacional para mapear facções e a cassação de licenças de empresas envolvidas em irregularidades.
27: Nós temos o dever de atacar a atividade econômica dessas quadrilhas, tomar deles os recursos, tomar deles tudo aquilo que pudesse ser bloqueado e tomado, a fim de que a gente diminua a sua capacidade de investimento, diminua a sua capacidade de comprar armas e carros, enfim, e todo tipo de material bélico que vai ajudá-los no seu fortalecimento, e isso está previsto lá.
22: Júlio Lopes também apoia a classificação do PCC e do Comando Vermelho como organizações terroristas. Ele argumenta que a medida permitiria o bloqueio de recursos ligados a essas facções, mesmo quando o dinheiro estiver fora do Brasil.
1: Justiça.
23: Capitão Alberto Neto, do PL do Amazonas, defende penas mais severas para crimes sexuais no país. Ele apoia projeto que torna mais rígidos os critérios para a progressão de regime de presos condenados por estupro de vulnerável.
4: Nesses 5 primeiros meses do ano, nós já tivemos mais de 630 casos de estupro de vulneráveis. Mostra que o nosso país está dando uma vida fácil para estuprador. E o que acontece hoje com a legislação? O estuprador passa pouco tempo na cadeia. Rapidamente ele progride de regime e está de volta às ruas para continuar cometendo esses estupros. O que é que o PL 6831 fala? Nós endurecemos a pena para o estuprador. Nós dobramos a pena. A pena chega a mais de 20 anos de cadeia. E para o estuprador ter direito à progressão de regime, ele tem que aderir a um programa de castração química do governo.
22: Segundo o capitão Alberto Neto, a medida visa coibir a reincidência criminal e proteger a integridade de crianças e adolescentes. O parlamentar cobra uma resposta urgente do Congresso Nacional para o fortalecimento da segurança pública.
1: Saúde.
23: Projeto de Dr. Luiz Ovando, do PP de Mato Grosso do Sul, garante às mães com emprego formal o direito de acompanhar o tratamento de filhos menores de 6 anos quando doentes. Ele afirma que o objetivo é corrigir uma deficiência do sistema atual, o que daria mais assistência às crianças.
6: Quando a mãe com o filho doente vai ao médico, na hora do comparecimento ela recebe um atestado de que esteve presente, quando muito até 24 horas após. Isso leva a uma situação de insegurança muito grande, porque a mãe quer acompanhar o tratamento do filho. E a CLT não permite isso após as 24 horas.
22: Doutor Luiz Ovando argumenta que o afastamento autorizado permite à mãe administrar remédios, cuidar da alimentação e acompanhar a recuperação do filho. Ele explica que a proposta busca estender às trabalhadoras da iniciativa privada uma proteção já prevista para servidoras públicas.
23: Heloísa Helena, da Rede do Rio de Janeiro, apresentou o projeto que estabelece tempo máximo de espera para procedimentos de saúde voltados a crianças e adolescentes na rede pública. A deputada afirma que a fila não pode transformar doenças tratáveis em morte por falta de diagnóstico.
7: O que nós não podemos aceitar é que famílias façam vaquinha na internet para ter acesso a procedimento cirúrgico, a determinados fármacos, a exames laboratoriais, aquilo que pela lei já seria uma obrigatoriedade. Então, nós estabelecemos que tem que ter o tempo máximo de espera, desde a porta de entrada do sistema, que é a atenção básica, até a média e alta complexidade. O que nós não podemos aceitar é que, por esperar tanto, não ter acesso ao que é garantido da legislação do SUS e as crianças vivenciem situações de dor e de sofrimento e muitas vezes de óbito ou problemas gravíssimos pelo não acesso com agilidade e eficácia.
22: Heloísa Helena avalia que o SUS tem uma legislação avançada, mas ainda enfrenta dificuldades para transformar o direito em acesso efetivo. A deputada também ressalta que a proposta prevê a divulgação periódica de dados consolidados às famílias sobre o tempo estimado de atendimento.
1: Educação.
23: Flávia Moraes, do MDB de Goiás, comemora a aprovação do Estatuto do Aprendiz na Câmara dos Deputados. Ela explica que a proposta consolida as regras de aprendizagem profissional, amplia a segurança jurídica e aumenta as oportunidades para os jovens no mercado de trabalho.
8: Então, a aprendizagem, para mim, é um dos programas para a juventude que mais tem efeito junto ao jovem, porque garante a carteira assinada, o salário, a experiência de trabalho e a formação profissional. Para a empresa, representa a formação do trabalhador qualificado para trabalhar naquela especificidade da empresa e, de todas as formas, é um programa que merece todo o nosso apoio, toda a nossa dedicação.
22: Flávio Moraes ressalta também que o texto, agora em análise no Senado, prevê ampliar a contratação de aprendizes pelo poder público e por micro e pequenas empresas. De acordo com a deputada, a medida pode gerar mais de 1 milhão de novas vagas para jovens brasileiros.
1: Trabalho.
23: Charles Fernandes, do PSD da Bahia, celebra a aprovação da PEC do fim da escala 6x1. O deputado aponta que a diminuição da jornada semanal, sem redução de salário, garante melhores condições de vida à classe trabalhadora.
6: Essa PEC, ela trará dignidade, trará mais conforto, trará mais comodidade, trará mais segurança para as famílias. Haja vista que você vai ter agora a condição de estar no final de semana com seus filhos, de estar no final de semana cuidando um pouquinho mais da sua casa. Isso já avançou no mundo todo e precisa avançar aqui no nosso país.
22: Charles Fernandes afirma que a PEC do fim da escala 6x1 representa uma das votações mais importantes da atual legislatura. Ele espera que o Senado confirme o posicionamento da Câmara em nome da dignidade de milhões de cidadãos brasileiros.
1: Agricultura.
23: Ayrton Faleiro, do PT do Pará, comemora a aprovação de projeto que fortalece a política de estoque de alimentos no Brasil por meio da Companhia Nacional de Abastecimento. Ele sublinha que a proposta

0: venda desse estoque não seja apenas para a grande indústria.
1: Ayrton Faleiro destaca que a Conab poderá vender os alimentos estocados a cooperativas, pequenos supermercados e consumidores. Ele afirma que a medida movimenta a economia, fortalece a soberania alimentar e protege o país diante de crises climáticas e especulação de mercado.
2: Meio Ambiente.
3: A Comissão de Constituição e Justiça aprovou o projeto que reconhece o soldadinho de Araripe como uma ave símbolo da Chapada do Araripe. A relatora do projeto, Lídice da Mata, do PSB da Bahia, explica que a medida fortalece diretrizes para a preservação dessa espécie.
4: Esta ave é uma ave de em torno de 15 centímetros, que só existe na região do Araripe, que é uma região do sertão do Ceará, e que hoje se encontra ameaçada de extinção. Então, acima de tudo, um projeto de defesa ambiental, de defesa de um pássaro que tem sua característica nacional e que nós devemos, portanto, preservá-lo.
1: Lídice da Mata acrescenta que o projeto prevê ações de proteção ao habitat do soldadinho do Araripe, com preservação de nascentes e riachos. O texto apresenta ainda medidas de prevenção de queimadas e controle da expansão agropecuária e imobiliária na Chapada do Araripe.
2: Desenvolvimento regional.
3: A integração da Amazônia ao restante do Brasil ganha força com as obras da BR-319, segundo a avaliação do deputado Sidney Leite, do PSD do Amazonas. Para ele, a pavimentação, especialmente do chamado trecho do meio, vai baratear alimentos e agilizar o escoamento de produtos da Zona Franca de Manaus.
5: Uma luta histórica, não só do povo amazonense, mas de lideranças do estado de Roraima, de Rondônia e do Acre. Afinal, nós estamos falando de uma estrada, que é o único acesso que o povo amazonense e a população de Roraima tem para ser interligado ao restante do Brasil. A BR-319 consolida a integração da Amazônia Ocidental. Mas não só isso, muda a vida das pessoas. Eu fico muito feliz em estar fazendo parte desse momento histórico, que é a garantia da pavimentação da BR-319. Fruto da luta de muitos aqui no Parlamento para que nós pudéssemos ter isso. E agora, já com as licitações, com autorização da pavimentação de determinados trechos, mas a consolidação do trecho do meio, como também da ponte do Garapaçu. Vai ter BR-319, sim.
1: Sidney Leite reforça que o IBAMA já autorizou o DENIT a construir 3 pontes de concreto nos igarapés Santo Antônio, Realidade e Fortaleza. A licença, com validade de 3 anos, vai garantir, de acordo com o congressista, mais segurança e o direito de ir e vir da população do norte do país.
3: Coronel Crisóstomo, do PL, fala sobre a importância da construção da ponte binacional entre Guajará-Mirim, em Rondônia, e Guaiará-Mirim, cidade vizinha, pelo lado boliviano. Ele afirma que a obra representa o cumprimento de um compromisso histórico entre Brasil e Bolívia e pode fortalecer a integração regional.
6: Esse acesso cria uma nova rota logística do Brasil na direção do Pacífico. O que vai acontecer? Vai fazer com que alguns estados que exportam para o mundo oriental, exemplo da China, deixem de enviar seus produtos na direção do Porto de Santos, exemplo. Agora, com a construção dessa ponte, esses estados, Mato Grosso, Mato Grosso do Sul, tal, vão criar uma rota na direção do Pacífico, passando por essa ponte binacional.
1: Coronel Crisóstomo afirma que a nova ligação internacional pode reduzir custos e o tempo de transporte de mercadorias. Ele acrescenta que a obra tem potencial para impulsionar a geração de emprego e renda em Rondônia, abrindo novas oportunidades de desenvolvimento econômico para a região.
3: Bebeto, do PP, cobra a duplicação de trecho das rodovias que ligam a Baixada Fluminense à cidade do Rio de Janeiro. Ele reclama que moradores dos municípios de Nova Iguaçu, Japeri, Queimados, Belfort Roxo e São João do Meriti perdem horas diariamente em congestionamentos.
7: Eu tenho trabalhado muito aqui na Comissão de Viação e Transporte para que a gente definha esses engarrafamentos, para que o trabalhador que trabalha na capital, na zona sul do Rio de Janeiro, ele possa ficar menos tempo nesse engarrafamento. E até as entregas, as ambulâncias, a polícia militar, a polícia civil precisa fazer um deslocamento rápido, fica retido nesses engarrafamentos constantes, e que a gente tem trabalhado muito para que a gente define através da duplicação. E o que está no

0: contrato dessa concessão da Eco Rio Minas, trecho da Presidente Dutra, ali do Trevo das Margaridas até a cidade seropédica. Esse trecho é o pior trecho para todo o estado do Rio de Janeiro, o trecho que mais engarrafa hoje.
1: Bebeto também avalia que o sistema de pedágio por quilômetro percorrido pode modernizar as rodovias e diminuir retenções provocadas por praças fixas de cobrança. Ele reconhece a preocupação dos moradores com a mudança, mas garante que o modelo é inovador.
2: Transportes. Daniel Almeida, do PCdoB da Bahia, defende a criação do piso salarial para motoristas do transporte coletivo urbano. Para o deputado, esses profissionais desempenham um papel essencial nas cidades. A ideia, segundo ele, é garantir remuneração mais justa e valorização da categoria.
3: Nós estamos propondo que haja um piso de no mínimo R$4.000, agregado a esse piso outras vantagens que os motoristas possam ter, insalubridade e outras vantagens que as convenções coletivas possam estabelecer, mas que a uniformização desse piso no país inteiro vai dar mais equilíbrio para essa profissão, vai dar mais previsibilidade para os próprios empresários.
1: Daniel Almeida argumenta que os motoristas enfrentam jornadas desgastantes, trânsito intenso e o desafio de lidar com milhares de passageiros. Segundo ele, a medida contribui para dar mais previsibilidade nas negociações trabalhistas e na definição dos custos do transporte público nos municípios.
2: Termina agora esta edição especial do Jornal Câmara dos Deputados, produzida e apresentada pela Rádio Câmara de Brasília, em parceria com a Rádio Câmara Joinville, integrante da Rede Câmara de Rádio.
1: Eu agradeço ao Felipe Faria e a toda a equipe da Câmara de Vereadores de Joinville pelo excelente trabalho conjunto.
2: Eu que agradeço à Câmara dos Deputados por esta oportunidade tão especial. Este programa teve trabalhos técnicos de Wellington Teles e apresentação de Felipe Faria e Márcio Aquiles Sardi. Boa noite.
1: Muito boa noite. Parabéns por seu aniversário, Felipe.
2: Obrigado.
1: O Jornal Câmara dos Deputados volta amanhã. Você fica agora com o Minuto do TCU.
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2: Em um mundo cada vez mais tecnológico, é fácil acumular eletrônicos sem uso. Estes aparelhos, juntamente com os eletrodomésticos parados, podem representar um estilo de vida estagnada, ou seja, vida parada. Repense e busque por alternativas sustentáveis, como a doação ou reciclagem. Desapegar-se de objetos que não utilizamos mais contribui para um lar mais organizado e uma vida mais leve. Liberte-se daquilo que te prende e abrace novas experiências.
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0: 10:58.
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0: 23:29.
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0: 8:59.
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1: 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Vambora. 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Tudo certo.
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0: meia-noite e 58.
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0: 1h57.
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3: 1:59.

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1: Duas e sete.

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1: 12:30.
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0: 12h56.
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0: Essa música linda. Valeu, parabéns.
1: Obrigado, Zeca. Prazer é nosso. Amando você. Muito obrigado por tudo, meu amigo.
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0: 3,59.
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2: Oi, gente, meu abraço, meu carinho, bom dia aqui do Valdeviro Júnior. Hoje é terça-feira, 4 de agosto do ano 2026. Hoje é comemorado o Dia do Padre. Temperatura da marca dos 17 graus.
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2: 5 horas.
4: Deus nosso Pai, que sois todo poder e bondade, dai força àquele que passa pela provação. Dai luz àquele que procura a verdade, pondo no coração do homem a compaixão e a caridade. Deus, dai ao viajor a estrela guia, ao aflito a consolação, ao doente o repouso. Pai, dai ao culpado o arrependimento, ao espírito a verdade, a criança o guia, ao órfão o pai. Senhor, que a vossa bondade se estenda sobre tudo que criastes. Piedade, Senhor, para aqueles que sofrem. Que a vossa bondade permita aos espíritos consoladores derramarem por toda parte a paz, a esperança e a fé. Deus, um raio, uma centelha do vosso amor pode abrasar a terra. Deixai-nos beber nas fontes desta bondade fecunda e infinita, e todas as lágrimas secarão, todas as dores acalmar-se-ão. Um só coração, um só pensamento subirá até vós, como um grito de reconhecimento e amor. Como Moisés sobre a montanha, nós vos esperamos com os braços abertos. Ó poder, ó bondade, ó beleza, ó perfeição, e queremos de alguma sorte alcançar a vossa misericórdia. Deus, dai-nos a força de ajudar o progresso, a fim de subirmos até vós. Dai-nos a caridade pura, dai-nos a fé e a razão, dai-nos a simplicidade, que fará de nossas almas o espelho onde deve se refletir a vossa santa imagem.

0: Cabeça, um bom dia aí pra você.
1: Tudo bom, Cabeça de Deus, permaneça do seu lado, tá bom? Um abraço pra você aí, um abraço pra toda a galera aí da Difusora. Um abraço para os ouvintes aí, para a turminha. Gerardinho, o narrador de futebol aí. Bom, um abraço para todo mundo de vocês aí. Que Deus Nossa Senhora Aparecida permaneça do lado de vocês, tá bom? Depois você manda uma moda para nós aí. Oferecer para a turma da agarrada aí das usinas de cana. Põe aí caminhão é assim mesmo, com o João Mineiro Marciano, tá bom? Bora aí oferecendo pra todo mundo. Tá bom, meu irmão? Fica com Deus. Fica com Deus, eu fico também. Bom dia, Zé do Caixão, seu grande irmão. Tá bom? Abraço.
0: Ô, pessoal. Deus te ama. Amém.
1: E ama nós também.
0: Um abraço aí pra você de Itirapuã, Zé do Caixão, aí curtindo a gente. Ô, Murilão. Deixa eu ver o Murilão aí, já está. Ele e a Daniela curtindo a gente já, né? É quinta-feira, né, Rodrigo? No feriado aí, dia santo em Batatais, não é isso? Vai ter quem quer mesmo. Vai ter aí Moda Boa com Rodrigo Oliveira, Biabico do Bar Conveniência 2. Ô, Murilão, Goiânia e Paranaense, ô vaqueiro.

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0: 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Comer bem. Alimentação saudável.
1: Alimentos naturais fortalecem o sistema imunológico, ajudando o corpo a se proteger contra gripes, infecções e inflamações.
0: Alimentação saudável. 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
2: Algumas embalagens de vidro vêm com aqueles rótulos que não saem fácil. Para retirá-los, aplica um pouco de óleo de cozinha. Deixe por um tempo e depois é só esfregar com uma esponja.
0: Você ouviu mais uma dica para o seu lar.
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4: Aí, Zé do Caixão, toda a turma da GCN de Tirapuã, obrigado pelo carinho, hein? 5:21.

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0: Beleza, 5h31.
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0: obrigado aí pelo carinho. Deixa eu mandar um alusão aí também, né? Pro lá, pro Suélio, né? O Suélio Ferrarese e a Lurdinha em sintonia com a gente. Aquele abraço, muito obrigado. Né? Deixa eu mandar um alusão pro Pardal. Não, não é Pardal, não, Bruno, é Chechel. Pardal é diferente de Chechel, não tem nada a ver uma coisa com a outra. Oh, um abraço também para o Alberto Martins, todo o pessoal aí da usina, muito obrigado. O Fernandinho, né? Fernandinho Saltare... Ah, Fernandinho Saltare era Fernandinho Guidetti, né? Ele anda tanto com o mané do... Da conveniência, que eu pensei que bar conveniência chamava ele de Saltare, não tem nada a ver. Vambora!
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4: O que é nosso corpo e nossa mente, se não tudo o que é nós? E se nós somos corpo e mente, cuidemos dos dois com o carinho que nós mesmos merecemos. E ajudemos as pessoas que amamos também. Porque amar a outras pessoas é provar que se ama e que se acredita no amor. Ame sem pré-condições ou interesses. Ame de graça e receba a graça de também ser amado ou amada de graça.
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8: 5:38.
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Aí 18 para 6. Ô Leila Mara, já tem sua música, viu Leila? Pra você, pra Marlene, que ela disse? Rainha do alho, né? Ou rainha do aio. É do aio, né? Vamos lá, já. Daqui a um abraço também pra linguiceira que está em sintonia com a gente. Bom dia, linguiceira. 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Aí, Leila Mara, sua música.

0: Cadu.
1: Leila Bala, quando pede assim, que deve beber um arco, hein? Nossa senhora, deve beber um arco puro, hein? Um abraço aí para vocês que estão em sintonia com a gente, obrigado. O Nildo Fernandes, lá na fazenda, né? Campo da Alegria, quem? Né? A Marilda, então um abraço para todos vocês aí, obrigado aí pelo carinho, tá certo? Bom dia, Fábio Alexandre.

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1: Beleza, o relógio tá marcando 8 minutos para 6. Fabinho já vai fazer o cafezinho, né, Fabinho? Que beleza, aquele abraço aí. E deixa eu botar o João Mendonça, já está curtindo a gente. Sabe quem está curtindo a gente também, João Mendonça? O Bola, né, da Terra Plenagem. O Xará Valdivino, Guilherme Amalvina, aquele abraço. Deixa eu mandar essa música aqui. Vou mandar quem também, esses dias me pediram. Quem foi? Ah, a linguiceira que pediu Chora Carolina, né? Agora que estou lembrando.

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0: Agora são 7h05. Bom dia, Batatais, bom dia, Brasil. Quem tem o prazer em cumprimentá-los com as graças de Deus nesta manhã linda da estância turística de Batatais. Aqui é compadre Batista, Lubis, bom dia, Valdevino Júnior, Fábio Alexandre, bom dia, Fábio.
1: Bom dia, Batista, bom dia, Lubis, e um bom dia aos ouvintes do programa Café com Notícias, que estão sintonizados na programação da Difusora FM 88,3, hoje, terça-feira, 4 de agosto de 2026. Hoje vamos soltar aqui a segunda parte da matéria realizada no último sábado sobre o encontro do produtor rural que aconteceu no último sábado, 13ª edição, promovido pelo Sindicato Rural. Também estará aqui um advogado, advogada representando aí a OAB Batatais, tá certo? Como toda terça-feira, a OAB Batatais. Também hoje tem uma palestra importante no Claretiano Centro Universitário. Importante e também com um palestrante renomado, hein? É o Marcos Pulga. A Sicredi está trazendo para Batatais hoje Marcos Pulga, que vai ministrar a palestra O Poder das Conexões, Como Encantar Clientes e Gerar Negócios. Ontem eu bati um papo com o Roger Montenegro, ele que é o secretário municipal de desenvolvimento econômico, que está, né, apoiando a palestra, e também com o Alan Parpinelli, ele é o coordenador de núcleo da Sicredi, e vão falar sobre a palestra e também quem pode participar. Tá certo? Você que quer participar, quer se inteirar, né? A entrada, você tem que fazer a inscrição, e a entrada será 1 quilo de alimento não perecível. Daqui a pouco os detalhes, as informações. 7h06. Vamos aos fatos históricos que marcaram essa data. O dia 4 de agosto. Hoje é Dia Nacional da Campanha Educativa de Combate ao Câncer, data voltada para conscientizar a população sobre a importância da prevenção, do diagnóstico precoce e da educação em saúde em relação a diferentes tipos de câncer. E hoje também é Dia do Padre, homenagem aos sacerdotes católicos, celebrada nesta data porque coincide com o dia de falecimento e memória de São João Maria Vianney, declarado o padroeiro dos eclesiásticos. E aqui, em nome dos párocos de nossa cidade, do padre Neuci, que é o pároco da paróquia de Santa Rita de Cássia, do padre Marcos Roberto Carlos, é o pároco da paróquia de São Sebastião, do padre Brás Lorenzetti, que é o pároco da paróquia Imaculado Coração de Maria, paróquia Santa Cruz, do padre Ronaldo Leone, é o pároco da paróquia de Nossa Senhora de Fátima em Santa Luzia, e do padre Pedro Bartolomeu, o pároco e reitor do Santuário Bom Jesus da Cana Verde. Nós cumprimentamos aí a todos os padres nesta terça-feira, 4 de agosto, Dia do Padre. 7 e 8. Dentro dos fatos históricos, 1693, o francês Dom Perrion inventa o champanhe, hoje um dos mais famosos do mundo e também caros, né? Tudo tem o seu preço. 1849, morre Anita Garibaldi, heroína brasileira e companheira de Giuseppe Garibaldi, herói da Guerra dos Farrapos. 1875, morre Hans Christian Andersen, escritor dinamarquês, autor de famosos contos infantis como O Patinho Feio. 1914, as forças alemãs invadem a Bélgica durante a Primeira Guerra Mundial. 1933, o líder pacifista indiano Mahatma Gandhi é preso pelos britânicos. 1935, ocorre a primeira transmissão de televisão no Brasil da emissora Tupi. 1944, a Gestapo captura Anne Frank e sua família em Amsterdã, graças a um informante. Anne morreu em um campo de concentração e seu diário ficou mundialmente famoso. No ano de 1962, morre aos 36 anos a atriz, modelo e cantora norte-americana Marilyn Monroe. 1964, os Estados Unidos começam a bombardear o Vietnã do Norte. 2000, a Rainha Elizabeth celebra seus 100 anos de vida diante de 30 mil pessoas reunidas em frente ao Palácio de Buckingham, em Londres, na Inglaterra. E no ano de 2017, morre aos 66 anos o ator, cantor e compositor brasileiro Luiz Melodia. 7:10.
0: 7:10, né? Que pena que o Brasil perdeu Luiz Melodia, né? Grande artista, grande cantor, compositor, enfim. Você falou Dia do Padre. É, trata-se de uma homenagem a São João Maria Vianney, santo padroeiro dos sacerdotes. Ele nasceu na França no ano de 1786 e, depois de dificuldades por não possuir muita habilidade, foi ordenado sacerdote. Mas vamos falar um pouquinho sobre a questão dos párocos, sacerdotes. Tem muita coisa para falar, viu? Padre, meus amigos, é o nome geral para quem foi ordenado sacerdote. Pároco é um padre que tem um cargo específico. Pensa assim, né? A população, padre, qualquer sacerdote católico. Ele pode celebrar missa, confessar, batizar e outras coisas, mas pode trabalhar em colégio, hospital, ser capelão, ajudar em várias paróquias e até estar estudando. O pároco é o padre responsável por uma paróquia. Ele é tipo o administrador da igreja e da comunidade, daquele bairro ou daquela cidade. Responde pelo batismo, casamento, finanças, pastorais e pela vida da paróquia. Então todo pároco é padre, mas nem todo padre é pároco. Analogia rápida: padre, vamos lá, médico. Paróquia, médico, que é diretor do posto de saúde. Ficou mais claro? Quer que eu explico também a diferença? A diferença para vigário e administrador paroquial. Olha, agora com os três, como é que fica, né? O padre é o sacerdote em geral. Todo homem ordenado sacerdote é padre. Ele pode celebrar missa, pode confessar, pode batizar, dar comunhão, mas não necessariamente comandar a sua igreja. Pároco é o padre responsável pela paróquia. E ele que responde, ou quem responde, pela igreja e pela comunidade. Cuida da parte espiritual, pastoral e também administrativa, como finanças, documentos, casamentos, batizado da sua paróquia, da sua igreja. Agora, vigário paroquial, olha quanta coisa. Vigário é o padre que ajuda o pároco na paróquia. Ele celebra missa também, atende confissão, visita doentes, mas não é o responsável principal. É tipo o vice ou auxiliar do pároco. Em paróquias grandes tem mais de um vigário. Resumindo, com um exemplo de escolas. Por exemplo, padre, professor, pároco, diretor, vigário, vice-diretor, professor, que ajuda o diretor na prática, na missa. Os três podem fazer tudo igual. A diferença está mais na responsabilidade e no cargo dentro da igreja. Portanto, está aí um pouquinho sobre vigário, pároco e padre.
1: Exatamente. 7:00, e parabéns aí a todos os padres, né, pelo esse 4 de agosto, dia do padre. 7:14, intervalo.

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0: 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Bom, Batista, mais uma notícia ontem, né, divulgada, sobre a decisão, né, do cancelamento do Carnaval Batatais Folia 2027. A exemplo, né, essa notícia ontem pipocou nos órgãos de imprensa, né, pelas redes sociais, a decisão tomada pela não realização do Carnaval, né? O mesmo tivemos a não realização da Festa do Leite, né, em decisão tomada no mês de junho, e agora em decisão ontem, a não realização do Carnaval Batatais Folia 2027. É do conhecimento de todos, né, que no dia 12 de junho, né, foi criado o Comitê de Controle de Gastos e Reequilíbrio Fiscal da Prefeitura Municipal, né? E desde então, nós falamos aqui já com o prefeito municipal Juninho Gaspar, falamos também com o chefe de gabinete, o Juninho Riu. Praticamente toda semana esse comitê, né, o comitê se reúne para definir algumas coisas, enfim. E a questão, né, de arrecadação e tudo mais, né, fez com que a Festa do Leite fosse cancelada. E agora a decisão da não realização do Carnaval 2027.
1: O Fábio, vamos voltar no princípio, lá atrás. Na década de 1985, a gente sentou, discutiu e criamos a UESB, a União das Escolas de Samba Batatais. Qual que era a finalidade da criação da UESB? Era reforçar o carnaval, trabalhar o marketing do carnaval, e buscar financiamentos publicitários fora da prefeitura. Nós conseguimos fazer um carnaval sem um centavo da prefeitura. E foi um dos carnavais mais bonitos que aconteceu com as quatro escolas de samba: Acadêmicos, Estela, Morro e Castelo. Foi isso, foi só Acadêmicos, Castelo, Riachuelo e o Morro. Então, montamos na época uma escola com 400 pessoas. Cada uma das escolas arrumou 100 pessoas. Nós saímos antes, bem antes, né, e vendemos o carnaval na região. Nessa turma aí estava eu, o doutor Marcelino, o doutor Seidner, a Marta Guidolin, estava a Sidona, estava a Nadir Krempio. Nós tínhamos uma equipe dentro da UESB, trabalhou e arrecadou dinheiro e colocamos o carnaval. E foi lindo o carnaval. Agora, a partir daí, foi mudando os presidentes da UESB. E os presidentes da UESB, ao invés de sair a campo, buscando patrocínio, vendendo, porque o nosso carnaval é bonito. Se o carnaval de Piracicaba se vende, o carnaval de São Paulo se vende, o carnaval do Rio de Janeiro, por que não o nosso carnaval, que é o mais bonito carnaval, talvez, do interior do estado de São Paulo, não pode ser vendido? Mas os presidentes que foram assumindo foram passar a sentar no banquinho, tomar chá de banco na porta da prefeitura e pedir dinheiro para o prefeito, porque aí fica mais fácil. Em 85, Em 85, nós tínhamos como prefeito o doutor Geraldo Marinheiro. O que que a prefeitura fazia com o carnaval? Dava um terço do dinheiro gasto no carnaval, depois do carnaval. Você levava lá, gastou 100 mil reais, eles davam 30 mil reais para ajudar e não fazer o carnaval. Mas com o passar do tempo, foi ficando tão assim em cima da prefeitura que a UESB desapareceu na jogada. Porque começou a sentir que essa entidade representativa não era necessária mais para a realização do Carnaval de Batatais. Foi aí que começou a cair. Um ano tem carnaval, outro ano tem carnaval, porque ficou não a UESB fazendo o carnaval, mas a prefeitura fazendo o carnaval. Então deixou de acontecer os, vamos dizer assim, as pessoas interessadas em fazer publicidade das suas empresas utilizando o nome carnaval, o marketing, que é o melhor carnaval. Agora, vamos chegar hoje. Toda vez que tem uma crise na prefeitura, já que o carnaval não é independente, ele é um carnaval da prefeitura, sabe? Então encontra essa dificuldade. Eu conversei com alguns membros das escolas de samba e aconselhei. Eles falaram, não, nós vamos lá porque tem que fazer o carnaval, tem que fazer. Eu falei, tem, é lógico que tem de fazer o carnaval. O nosso carnaval é lindo, é uma festa maravilhosa, uma festa do povo, onde se iguala, se mistura a empregada com a patroa, ou o empregado com o patrão. Às vezes teve caso que a patroa tem, vai empurrando o carro, feliz da vida porque ela está colocando a sua secretária, né, sua parceira lá em cima do carro. É muito bonito. Mas tudo, aquela palavrinha, pode fazer o carnaval? Não pode fazer o carnaval. E aí o que acontece? Se o carnaval é dependente, ele não é mais um carnaval da UESB, não é um carnaval das escolas, é um carnaval da prefeitura, dá no que deu e como sempre acontecer em outras paralisações do carnaval de Batatais. Eu conversei e falei, gente, dê um tempinho maior, deixa passar agosto, setembro, outubro, depois das eleições, vamos conversar o carnaval. Ah, mas aí não dá tempo. Dá tempo sim, Fábio. Nós já colocamos carnaval com 30 dias. Os nossos carnavalescos são grandes profissionais. Você vai ver que eles vão tudo para São Paulo e Rio de Janeiro. Certo? Eu conversando com o Marquinhos, que saía na Vila Isabel, no Rio de Janeiro, agora esse ano vai trocar de escola no Rio. Né? Então, eles vão para São Paulo. Hoje ficou tão fácil o carnaval ir para São Paulo por causa da profissionalização dos nossos carnavalescos de Batatais. Eles são aceitos em qualquer escola de samba de São Paulo. Em qualquer escola. Falou que é de Batatais, é um cartão, Batatais é um cartão de visita para eles em São Paulo. Então se espera, depois de outubro, passa as eleições, porque agora fica tudo conturbado. Pode passar dinheiro até dia 3, dia 4 de outubro? Não pode pagar, não pode passar, porque é eleição. Então, quem sabe não surge alguma coisa até outubro para realizar o carnaval. Todo mundo tem que entender. Agora, esse comitê que foi formado, eles deu parecer contrário de gastar o dinheiro, porque não sabe o que dizem eles, que a tendência é de piorar para 2027. Não é de melhorar, é de piorar. Por que que pode piorar? Porque vai entrar governo novo, entendeu? Deputados novos, senadores, enfim, os repasses, o FPM de Brasília, será que vai voltar como era antes? Porque teve uma queda de 30% no FM. ICMS, MS caiu 38%. A devolução para os municípios. Não é que as autoridades, o prefeito não quer fazer o carnaval. Não é bem assim. Qual prefeito debaixo desse sol de qualquer cidade do mundo não quer fazer festa? Isso começou lá na Velha Roma. Olha, o povo está revoltado. Está revoltado. Dê circo e pão que resolve a situação. Assim era. E desde lá até hoje é mais ou menos assim. Né? O povo quer festa. É necessário ter festa. Porque senão o povo entra naquela depressão. Só trabalho, pagar imposto, pagar isso e não tem um divertimento. O povo quer esse divertimento. E todo prefeito que recebe o voto do povo, porque quem é dono do cargo de prefeito não é o cidadão intitulado prefeito. O dono do cargo de prefeito é o povo. É o povo que escolhe quem vai colocar lá como prefeito. Então, esse homem escolhido pelo povo tem que ser simpático, tem que ser agradável, tem que proporcionar alegria, né? Condições de trabalho para todos. É assim que funciona. Porque muita cidade já espalhada no mundo, chamado primeiro mundo, o prefeito não manda nada. Tem o gerente da cidade. Como é tratado a prefeitura como um gerente. É o caso que está assustando hoje, né? Da montagem desse comitê. Esse comitê é que está gerenciando a economia, dizendo ao prefeito, isso pode, isso não pode, porque a situação é essa. Nós não temos dinheiro, se fizer isso, não tem dinheiro o mês que vem para pagar a folha de pagamento. Sabe, quanto que a prefeitura despeja no comércio, nas gavetas das nossas empresas em Batatais? Porque o servidor municipal, ele é o elo da corrente, que liga o caixa da prefeitura no caixa do comércio. Agora, se retirar esse dinheiro do caixa do comércio, como é que fica a situação? Porque se a prefeitura não pagar o funcionário não paga, né? Aí o comerciante, o empresário não paga, seus funcionários também não pagam, vira um A. É uma bomba isso, né? Então, eu penso que não deve desanimar, a gente não deve desistir, a gente deve pensar sempre positivo, né? E esperar até outubro para ter uma definição. Porque muita coisa muda, muita água passa debaixo da ponte. Então, eu apenas conversei com alguns amigos do carnaval, das escolas de samba, né? E eu aconselhei, falei, olha, o momento, se vocês forem hoje falar com o prefeito e com o comitê, eles vão falar que não tem carnaval. Mas depois de 3 meses... pode mudar alguma coisa, pode ter novas novidades, vamos dizer assim, nessa questão da devolução dos nossos impostos que o governo federal, o governo estadual, arrecada e está devolvendo 30% menos do que fazia. Então, qualquer um sabe, onde não tem dinheiro, casa que não tem pão, todo mundo briga, grita e ninguém tem razão.
0: 7 horas 32 minutos, intervalo.

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1: 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E a quinta loja da rede, na cidade de Altinópolis. 7:37, hoje pelo Dia do Padre, falamos agora há pouco sobre os padres. O Capato mandou aqui, bom dia, Fábio, você esqueceu do padre Eloy, que está lá na Domus. Em nome também do cônego Eloy Pupim, obrigado, Capato, pela audiência, pela participação. Enfim, em nome também do cônego Eloy Pupim, que já está há algum tempo, né, lá na clínica Domus, nós cumprimentamos aí a todos os padres. Né?
2: E cumprimentar também o padre Sérgio Piva. Sim. O padre Sérgio, ele é o reitor do Claretianos, né? E também eu acho que ele deve ser o padre mais vivo, mais velho de Batatais. É o padre, o padre Sérgio e o padre Eloy Pupim. Né? O padre Eloy deve estar na casa dos seus 80 e qualquer
1: mais,
2: coisa.
1: Mais.
2: 90?
1: 92, se não me falha a memória. Completou então, esse ano 92. 92 padre, ou 93?
2: E o padre Sérgio também está nessa faixa aí, viu?
1: Sim. Parabéns a todos os padres.
2: Só que o padre Sérgio ainda está na ativa, ele administrando, né, as faculdades claretianas, e eu considero realmente uma cabeça, né, pensante. A gente conversa bastante, se encontra, ele dá a maior atenção, é ouvinte nosso aqui da Difusora Batatais, e a gente agradece muito. E um abraço ao padre Eloy Pupim, que com certeza deve estar com o Radinho também acompanhando aqui o nosso Café com Notícias.
1: Exatamente. E ainda sobre o cancelamento do Carnaval Batatais Folia 2027, em decisão tomada ontem, as quatro escolas de samba, sendo a Castelo, Unidos do Morro, a Unidos da Liberdade e Acadêmicos, o Samba Acadêmicos, atual campeão do Carnaval de Batatais, em conjunto, elas divulgaram ontem uma nota oficial. E o que diz a nota? Recebemos com profunda tristeza a notícia do cancelamento do Carnaval de Batatais. Mais do que uma festa, o Carnaval representa história, cultura, identidade e pertencimento. As escolas de samba não existem apenas durante os dias de desfile. Elas trabalham durante todo o ano, desenvolvendo projetos sociais, acolhendo crianças, jovens e adultos, preservando a cultura popular e movimentando a economia local por meio da geração de renda para costureiras, aderecistas, músicos, artistas, comerciantes e tantos outros profissionais. Sabemos que momentos de dificuldade financeira exigem decisões difíceis. No entanto, é importante destacar que o Carnaval não deve ser visto apenas como uma despesa, mas como um investimento na cultura, no turismo, na economia e na valorização da nossa comunidade. As escolas de samba de Batatais são patrimônio do povo. São construídas pelo esforço de centenas de voluntários que, dedicam tempo, talento e amor para manter viva uma tradição que atravessa gerações. Cancelar o carnaval significa interromper sonhos, enfraquecer projetos sociais e desvalorizar pessoas que fazem da cultura um instrumento de transformação. Esperamos que este momento seja encarado como uma oportunidade para construir soluções em conjunto, ouvindo as entidades carnavalescas e buscando alternativas que garantam a continuidade dessa manifestação cultural tão importante para a nossa cidade. Seguiremos trabalhando, resistindo e acreditando que a cultura merece respeito, incentivo e planejamento. Porque quando uma escola de samba perde, não perde apenas uma gremiação. Perde a cidade, perde a cultura e perde a história de Batatais. Hoje não choramos apenas pelo carnaval, choramos pela cultura, pela história, pelas oportunidades perdidas. Mas também renovamos a nossa promessa. Vamos continuar lutando para que Batatais nunca deixe de reconhecer o valor das suas escolas de samba. O carnaval pode ser suspenso por um ano. A nossa história jamais será apagada. A nota oficial divulgada ontem em

0: sabe? Então, é muita gente. A UESB é como um sindicato, né? Que busca os seus interesses, luta pelos seus interesses, criando. A altura do nosso carnaval, não é difícil trabalhar e conseguir patrocinador. A Ambev, quanto que a Ambev? A Ambev não tem interesse no carnaval de Batatais? A Petro? Quando eu fui secretário de turismo, eu trouxe aqui para Batatais umas 3 ou 4 vezes o show da Petrobras. Vim aqui na porta, tem fotografia, tem todas as postilhas para mostrar para quem realmente não busca o patrocínio. Quando eu era secretário, eu trazia todos os meses aí 8, 10 bandas que ficavam tocando e o povão se juntava ali no castelo, em frente ao parquinho. Quantas bandas vieram? Pergunta se o município pagou pelo menos um cafezinho para eles. Vinha direto, patrocínio direto, através da Secretaria de Esporte e Turismo, da época era juntas, as duas secretarias. Então está precisando movimentar, não esperar só de um lado. Porque se espera só de um lado, é isso aí, fracassa, pronto, acabou. Acabou o dinheiro do cofre da prefeitura. Aí acaba o carnaval? Não, o carnaval não vai acabar. Essa vontade política do carnaval, ela é eterna em Batatais. Começou há mais de 100 anos atrás, com o bloco Abafando a Tristeza, lá da família Estela, que trouxe isso do Rio de Janeiro, e se implantou, e a coisa realmente cresceu dentro de Batatais. Eu lamento não ter também, mas entendo porque não vai ter o carnaval. Eu lamento porque eu gosto de carnaval e sei da importância do carnaval, do trabalho que é realizado através das escolas. Mas, ao mesmo tempo, eu entendo a situação da prefeitura. E a gente lamenta de não ter uma instituição, uma entidade para trabalhar em favor das escolas e brigar na busca. Porque se for vamos dar exemplo, uma escola sozinha for buscar um patrocinador, capaz que não vai conseguir. Mas se uma entidade que fala em nome de todas, pode, por exemplo, numa rede como a Van, com 194 lojas, pode. Esse pessoal tem dinheiro sobrando, ele não vai pôr dinheiro do bolso, eles investem com o dinheiro que eles têm que pagar imposto para o governo. Tudo isso tem que sentar e discutir, viu, gente? Não desanima, não, que as coisas podem mudarem.
1: 7:46, o segundo trecho, a segunda parte da entrevista feita no último sábado, quando do 13º encontro do Dia do Produtor Rural, lá na área da antiga FEBEM, evento realizado pelo Sindicato Rural de Batatais. Nesse segundo trecho, o ex-prefeito da Estância Turística de Batatais, Eduardo Oliveira, e também o atual vice-prefeito, Dr. Ricardinho Melli, que falam, né, do encontro realizado no último sábado.
2: Todos os nossos amigos da Difusora, agora FM, né, já faz um tempo, com muita alegria para nós, batataenses. Em todo lugar que eu vou, na região inteira, o rádio que melhor pega é a Difusora. Então eu fico muito feliz por Batatais. É uma alegria, porque comemora-se o Dia do Agricultor. Do agricultor que faz com que a comida chegue na mesa, apesar de tantas dificuldades climáticas, governamentais. Um ano tem preço, outro ano não tem preço, um ano produz, outro ano não produz, outro ano o juro está caro, outro ano não tem dinheiro. E assim, resiliente, com fé e esperança, o agricultor está trabalhando. Você veja, Batista, que não existe, olha que coisa interessante, nenhum agricultor ateu. Eu não conheço. Porque ele tem que ter fé, ele tem que acreditar para poder acordar cedo, trabalhar. Claro que todos têm o ideal de progredir, ele precisa ser remunerado, mas é uma atividade diferente, porque não depende só dele, é uma indústria a céu aberto.
3: Cedo, levanta, olha para o céu, o que o agricultor pensa?
2: O agricultor primeiro agradece, espírito de gratidão, porque essa é a grande questão. Nós temos que agradecer mais do que pedir. E depois ele pede para que tudo dê certo, no sentido dele poder

0: produzir, ajudar a família, a comunidade, o país, para que as nossas energias, para que a nossa poluição seja minimizada pelas energias renováveis, pela nossa matriz energética, que é mais limpa do que o combustível fóssil. E, portanto, ele é um ciclo de virtude. É um ciclo que ele dá emprego, gera imposto, produz riqueza. É um homem simples, é um homem e uma mulher que respiram natureza e, por isso, são os que mais preservam.
1: Se o sol chega, seca o capim, a vaquinha emagrece. É prejuízo certo, né?
0: É fato. Você fala muito do seu programa, do Luiz Gonzaga.
1: Uhum.
0: E o Gonzagão falava isso, né?
1: Exato.
0: Que quando a seca chega no sertão, o povo só veio para cá no último cariri, ou seja, no último pau de arara, aliás, né? Porque a gente gosta da nossa terra, da nossa origem, das nossas raízes, e portanto é isso que a gente quer passar para as novas gerações. Nosso país é um país agrícola e ao mesmo tempo exportador, não só de alimentos, não só de commodities, mas hoje de tecnologia, de combustível limpo, de inteligência artificial, que não substitui o homem, é claro, mas que veio para nos ajudar, tecnologia. E, portanto, eu só tenho que cumprimentar o agricultor.
1: Aliás, hoje fala que a usina Batatais é a maior empregadora. Mas se não fosse o vovô vender as terras para a destilaria Batatais, não teria hoje a usina.
0: Ô Batista, essa é uma lembrança boa sua. Na década de 80, o meu avô, Valdemar Silva, vendeu a Merquinha. Hoje fala-se a Meriquinha, né? Mas era a Merquinha que a gente falava, para o Paulo Amarante, que depois vendeu para os Biagi, que estão aí até hoje, né? Ele vendeu a Merquinha e comprou um pedaço da Magnólia, do Canto Chorado hoje. Veja bem, Batista, isso foi uma visão que transformou o futuro da cidade e para muito melhor, dando uma opção. Batatais hoje é referência e com a grande sorte nossa de termos uma família aqui, a usina Batatais, hoje também Cevasa, é uma família que vem da cana há décadas e décadas, há mais de século que vem da cana, olha isso. Pessoas sérias, trabalhadoras, os Biagi, simples também, que lutam no dia a dia, que respeitam os seus colaboradores, e que são muitos, que tratam com dignidade, que ajudam as entidades, que acreditam na energia limpa, de modo a preservar o meio ambiente, que acreditam no futuro da nossa cidade, do nosso país. Então, eu acho que uma grande sorte para o município, para nós todos.
1: Mas era o único lugar escolhido para uma usina. Se o seu avô, o Valdemar, não vende, não teria, porque a margem do rio e o córrego. Eles precisam, a usina precisa de muita água.
0: É fato, é isso mesmo. Você não é surpresa para mim, que é um homem muito bem informado. Eu assisto você e o Freitas no sábado de manhã. Hoje, inclusive, falaram do Antônio Hermílio de Moraes, não é? Um benfeitor. E é isso mesmo, o lugar era estratégico, escolhido pela localização, pela margem do Sapucaí. Eles tratam os resíduos, hoje reaproveitam a vinhaça, margem do córrego, ali tem o córrego dos macacos, tem o córrego do Borá, tem uma localização próxima da cidade de Batatais, próxima de Franca, próxima de São José da Bela Vista, próxima de Nuporanga, próxima de Restinga, e com o fator de que em volta as terras são muito boas, muito agricultáveis, terras de cultura massapé, terras planas, boa topografia. E aí então, trouxe a cultura da cana para o seio do nosso agricultor. Antigamente a gente plantava cana em volta do curral como capineira, para tratar do gado durante a seca, do gado leiteiro, né, que era a bacia. E agora não, agora Batatais e toda a região é o maior, é a região que é o Centro-Sul, é onde se produz a maior quantidade com qualidade de cana-de-açúcar no Brasil.
1: Obrigado, Eduardo.
0: Obrigado você, Batista. Você, como sempre, participando, ajudando, colaborando, não só você, a difusora toda, uma empresa que ajuda a cidade não só a ficarmos bem informados, mas a apontar, a criticar quando precisa construtivamente, a apontar os caminhos e a elogiar quando é necessário. Muito obrigado.
1: Obrigado a você. Estamos aqui com o vice-prefeito da Estância Turística de Batatais, doutor Ricardinho.
2: Realmente uma tarde muito bonita, prestigiando o Dia do Agricultor. E aqui eu quero parabenizar o nosso sindicato rural, na pessoa do presidente Luiz Roberto, e também parabenizar todos os envolvidos no agro da nossa cidade, parabenizar o projeto Jovem Aprendiz Agricultor. Então a gente fica muito feliz de ver essa 13ª edição tão bonita e a gente participar comemorando com todos eles.
1: A gente está sentindo aqui uma verdadeira festa de confraternização. É abraço e mais abraços.
2: Realmente, a gente fica muito feliz encontrar esses produtores rurais, agricultores, o pessoal do sindicato, batataenses, prestigiando, parabenizando, porque realmente a nossa cidade, ela tem aí em torno de 10% da população habitantes da área rural, e a gente tem que sempre ter políticas públicas voltadas para o agro, que é muito importante na nossa região e na nossa cidade. Então a gente fica muito orgulhoso de ver que as pessoas que estão aqui trabalham cada vez mais para o desenvolvimento da agricultura. E você vê que esse ano está muito bonito, né, Batista? O maquinário aqui presente, a gente vendo, ficou muito legal. Então todos de parabéns.
1: Aliás, a administração municipal de vocês, sua e do Juninho, não deixou de dar a mão ajudando também o próprio sindicato e os produtores.
2: Com certeza, a gente é parceiro desde o início da gestão, lá em 2021, né? Uma parceria muito forte com o sindicato rural e com todos os produtores, porque o município, o desenvolvimento de tudo isso depende do município também, né? Isso é o desenvolvimento para o município. Então a parceria será sempre muito forte, porque a gente quer sempre agradecer, porque é o desenvolvimento da nossa cidade.
1: O produtor, ele tem que brigar com tudo, né? É o vento, sol, água, as estradas.
2: Não é fácil. Você vê que a gente vendo esses desastres naturais que estão acontecendo, né? A gente fica com muito medo, né? A Defesa Civil sempre em alerta, né? E a agricultura depende disso tudo que você falou, né? Então a gente fica sempre muito na expectativa e também contando com a Defesa Civil, né?
1: Saúde do campo. Parece que estão brigando também para que aquele trabalhador lá na fazenda tenha um pouco mais de saúde também.
2: Sim, nós fizemos na nossa gestão, nós conseguimos viaturas para a patrulha rural, conseguimos desenvolver junto com o sindicato rural projetos de saúde, de prevenção de doenças no campo, né, de câncer nas mulheres, câncer de mama, câncer de colo de útero, câncer de próstata, exames preventivos, carretas que vão nas propriedades rurais e fazem os exames preventivos, palestras de orientação. Então nós tivemos muitas ações.

0: As saídas, né? Mas foi instalado câmeras estratégicas. O cidadão sai ali. Se ele voltar, pelo menos vai identificar aonde ele foi.
1: Exatamente. A gente tem visto, né, Batista, com pouco tempo da CSI, né, do Centro de Segurança e Inteligência, nós temos visto com as câmeras o tanto que pega de bandido, tanto de, né, como que a resolução, carros que foram roubados, que você consegue dar um zoom nas câmeras, pegar placas, inclusive à noite, com chuva, com neblina, você consegue ter uma resolução para pegar atos ilícitos, bandidos, às vezes bandido que vem de fora, passa pela nossa cidade, furtos, enfim, isso aí ajuda muito na segurança pública. E sempre foi uma promessa antiga para a nossa cidade, mas que a gente fez virar realidade agora. Pouco tempo, né? Mais de 20 pessoas presas já que cometeram crimes, né? E isso daí também, questão de descarte ilegal, a gente pega nas câmeras, questão de trânsito, a gente consegue pegar. Então, realmente, a segurança pública com o CSI, ela muda completamente da água para o vinho.
0: Obrigado, doutor.
1: Obrigado, Batista. Parabéns pelo trabalho. Obrigado.
2: 8 horas, nós vamos ao intervalo.

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0: 8:04, a Sicredi está trazendo para a cidade de Batatais a palestra com o tema O Poder das Conexões, como encantar clientes e gerar negócios, com o palestrante Marcos Pulga. O evento tem o apoio da Prefeitura Municipal de Batatais, através da Secretaria Municipal de Desenvolvimento Econômico e Inovação, ACE Batatais e Claretiano Centro Universitário. A palestra será ministrada no Claretiano Centro Universitário nesta terça-feira, 4 de agosto, com início às 19 horas. Roger Montenegro, secretário municipal de Desenvolvimento Econômico, e Alain Parpinelli, coordenador de núcleos da Sicredi, falam a nossa reportagem sobre a palestra e como participar.
1: É uma realização da Sicredi, né? Uma parceira nossa também, que a gente já fez diversos eventos, né? E ela está trazendo nesse momento o palestrante Marcos Pulga e a secretaria, né, juntamente com a CE também, o Claretiano, somos apoiadores, né? Então, nós convidamos a todos os empresários da cidade, né, os empreendedores e até mesmo aqueles que querem começar a empreender. Vai ser uma palestra com o Marcos Pulga, que é um palestrante com mais de 30 anos de atuação, já impactou mais de 1 milhão de pessoas e ministrou mais de 5 mil palestras em 383 cidades. E Batatais agora vai ser agraciada, graças a Sicredi, né, que está trazendo, e a gente aqui, como sempre, apoiando grandes eventos aqui na nossa cidade. Eu convido a todos os empresários e empreendedores para que não percam essa oportunidade. Porque a gente sabe a dificuldade que é, Fabinho, trazer palestrantes de renome aqui para a nossa cidade. Temos que aproveitar esse momento onde a Sicredi conseguiu trazê-lo, não pode deixar de comparecer. Vai ser nesta terça-feira, a partir das 19 horas, lá no Centro Universitário Claretiano. E assim, a entrada é gratuita, né? Nós só pedimos aí para quem puder trazer um quilo de alimento, que vai ser destinado às entidades aqui da cidade. Nas páginas oficiais da Prefeitura, no Facebook, no Instagram da Secretaria, vai estar lá o post, vai estar lá o link de inscrição. Então faça a sua inscrição, compareça, traga um quilo de alimento para ajudar as instituições de caridade aqui da nossa cidade, que vai ser uma palestra de grande valia, de grande conhecimento, porque o Marcos Pulga tem muito a agregar no conhecimento aqui das pessoas e dos empresários.
2: Quem já é empreendedor, aprender um pouco mais.
1: Exatamente, Fabinho, né? E ainda mais nesse mundo que é totalmente assim, se transformando cada vez mais por causa do digital. Então vale a pena ouvir coisas novas, técnicas novas, o que tem de mais novo aí na questão de empreendedorismo, na questão de vendas, de negócios, porque ele tem muito conhecimento a passar aqui para todos os empresários e empreendedores.
2: Falamos primeiramente com o Roger Montenegro, secretário municipal de desenvolvimento econômico, e aqui agora com o Alain Parpinelli, ele representando aí, né, os cooperados da Sicredi. Alain, momento importante, nesta terça-feira à noite, uma palestra importante, interessante, e a Sicredi trazendo mais um grande profissional para Batatais.
3: Pois é, Fabinho, é bem interessante a gente estar conseguindo proporcionar isso aos empresários da cidade, uma vez que a Sicredi já trabalha com esse viés de desenvolvimento, né, da cidade, dos empresários, e essas ações sociais voltadas à população regional. Então, é uma palestra de grande peso, que não vai ter custo para a população. Já é um dos eventos que a Sicredi está promovendo. Nós tivemos no final do ano um evento sobre reforma tributária, no início do ano nós conseguimos trazer para Batatais também uma peça de teatro para as crianças aí do município, bem interessante, e agora estamos com esse evento aí voltado para os empresários, que é de grande valia, assim como o Roger enfatizou. É um palestrante bem conceituado, ele tem uma metodologia bem simples, bem didática de passar as informações. Então, nós estamos apostando aí que vai ser um evento bem interessante para os empresários e para toda a população de empreendedores, todo mundo que está envolvido nesse negócio, né, empresarial. Hoje, o empresário, além do dia a dia da empresa, que ele já busca fazer a expertise dele, do negócio dele, ele tem que estar por dentro das normas contábeis, do cenário econômico, de toda a sua organização. E além do que, as informações nunca são suficientes, né? Então a gente tem que sempre estar buscando mais conhecimento e aplicando isso aí na empresa, no dia a dia. Hoje a gente até brinca, né, que a hora que a gente aprende a jogar, o juiz muda as regras do jogo. Mas é bem assim, bem desafiador mesmo esse cenário, né, no mundo corporativo. Por isso que a gente, buscando conhecimento, buscando essas informações, sempre vem trazendo para a população essa qualidade de informação, para o empresário criar esse discernimento, ele criar essa cultura dentro da empresa dele. E a Secretaria de Desenvolvimento sempre vem apoiando a gente também, a Associação Comercial também está apoiando esse evento. Então, assim, todo mundo está de mãos dadas aí, fazendo com que o empreendedor de Batatais tenha essa evolução, esse crescimento.
2: Bom, o Roger citou agora há pouco que a entrada, quem quiser participar, é 1 quilo de alimento não perecível.
3: Nós estamos fazendo a inscrição, então todos os canais, né, da Sicredi, dos colaboradores, no meu Instagram também tem lá um forms, é só entrar lá, preencher a inscrição, é super simples, tá, de fazer. E aí, nos canais da Prefeitura, no site da Secretaria de Desenvolvimento, nas páginas, né, oficiais. Então é só fazer essas inscrições e estar lá, comparecer, né, nesse evento.
2: Nesta terça-feira, 19 horas, lá no Claretiano Centro Universitário.
3: Isso aí. Nós estamos contando aí com um grande público, né? E como você disse, nós estamos pedindo aí uma contribuição de 1 quilo de alimento não perecível. E esses alimentos também, né, que é uma forma de reconhecimento, de retribuição, que é a base do cooperativismo. Então, esses alimentos vão voltar para as instituições de caridade de Batatais, todas as instituições aí que a gente ainda vai dar uma distribuída nesses alimentos. Então, fica o convite, né, para todos os empresários, empreendedores, todo o pessoal que trabalha com gestão também, né, é muito importante. Conhecimento nunca é demais para ninguém, e é uma palestra que também ela não é direcionada exclusivamente para empresários. Então, assim, todo mundo que tiver interesse pode participar, pode estar indo lá buscar conhecimento. É uma palestra aberta para todo o público, então pode ficar muito à vontade em participar, que nós vamos estar lá para acolher todo mundo.
0: 8 horas 12 minutos, participe, portanto, você também dessa palestra importante hoje, 19 horas, no Claretiano Centro Universitário. 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Funerária Batatais e Bom Jesus, tradição, respeito e cuidado com quem você tanto ama. 8h14, nós vamos ao intervalo e já já a gente volta.

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4: A solução para a gaveta que sempre emperra e é difícil de abrir e fechar é passar um pouco de cera ou parafina nas bordas. Assim ela irá deslizar com mais facilidade.
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0: 8:17, aqui representando a OAB Batatais, 51ª sessão, as advogadas doutora Carla Oliveira dos Santos e também a doutora Vanessa Silva Estopa. Doutora Carla, obrigado, bom dia.
1: Bom dia, Fábio, bom dia, Batista.
2: Bom dia.
1: Bom dia, doutora Vanessa, minha casca de bala, né? Estamos sempre juntos aqui. E bom dia também aos nossos ouvintes, né? Esperamos aí nessa manhã ter uma conversa bem agradável e bem instrutiva, vamos dizer assim, trazer muitos conhecimentos aí para a nossa população e orientar, né?
0: Aliás, um assunto importante hoje. Doutora Vanessa, obrigado, bom dia.
3: Bom dia, Fábio, bom dia, Batista.
2: Bom dia.
3: Bom dia, doutora Carla. Bom dia, pessoal de casa. É, hoje nosso assunto é bem importante e eu vejo que muitas pessoas que têm direito ao benefício que nós vamos comentar não sabem que têm direito, ainda não estão usufruindo desse benefício assistencial, né? Que está disponibilizado para a gente.
0: Bom, quando falamos aqui do CAD único, as pessoas que recebem o BPC, enfim, que recebem qualquer outro benefício, seja Bolsa Família, as famílias têm que manter religiosamente em dia o CAD único, que é o cadastro único. Todos os dados têm que estar em dia, porque se não estiver em dia, aí às vezes o benefício é cortado.
1: Exatamente.
0: Doutora Carla, nos últimos dias ou nas últimas semanas, teve algumas mudanças com relação aí ao CAD único.
1: Pois é, né? Nós já tivemos aí publicado uma portaria do Ministério do Desenvolvimento e da Assistência Social, é a portaria 1199, tá? Que foi publicada agora recente, agora em 15 de julho, né? E ela traz uma mudança quando a gente fala de família unipessoal. O que seria essa família unipessoal? A família formada por uma única pessoa, né? Que a gente vê muito dos idosos, né? O idoso que mora sozinho, viúvo, os filhos já não moram mais com ele. Então, vai haver uma mudança que vai o quê? Vai ser agora exigido a visita domiciliar nesses casos, né? Isso já tem data para acontecer, tá? No próximo, a partir de 1º de julho de 2027, já vai começar a ser obrigatória. E qual que é a consequência disso? É, o seu CAD único só vai ser ele homologado depois dessa visita. Então,
0: todos vão receber essa visita?
1: Então, os unipessoais, sim. Que é a família formada por uma única pessoa. Então, o que é muito comum nos idosos, né? Então, todos vão ter que receber essa visita e só vai homologar o cadastro, terminar, finalizar, quando terminar essa visita, né? E o que a gente acredita que vai ser um trabalho longo, porque nós estamos vendo uma população que envelhece. E hoje em dia, eu estava ouvindo até numa reunião os dados, hoje 15% da população de Batatais já é composta por idosos, né?
0: De acordo com os últimos dados, são mais de 11 mil idosos.
1: Então.
0: 11 mil idosos.
1: E essa situação do idoso que mora sozinho é mais comum do que se parece, né? Então, neste caso, o que, que vai acontecer? Ele vai depender dessa visita para finalizar o cadastro único, que pode, de repente, ele demorar um pouco mais para que ele possa pedir os benefícios. E não só para fazer o cadastro, porque a cada 2 anos, normalmente, essas informações são renovadas, né? Por isso que a gente falou da importância de manter atualizado. E também, toda renovação vai ter que haver essa visita, o que pode causar aí um pouco de demora, né? Na questão de realmente ele poder usufruir, de repente, um benefício que às vezes é tão necessário, principalmente no caso do idoso que vive sozinho, né?
0: Sim, sim. Isso começa, então, não esse ano, o ano que vem, 2027.
1: O ano que vem, começa o ano que vem. E esse prazo, exatamente, eu acho que é necessário para se organizar. Porque hoje os órgãos de assistência social têm muitas funções, né? A gente vê em Batatais hoje o índice de violência doméstica. Para onde vai essa vítima? Para o órgão da assistência social, para um acompanhamento. Então, assim, vai ser necessário que o poder público se organize para que realmente, efetivamente, consiga fazer essa visita num prazo razoável. Porque tem outras funções que esse assistente social está exercendo e, além disso, ele ainda vai ter que sair para fazer a visita para constatar a situação.
0: Cada município, né, tem a sua Secretaria de Assistência Social. São 5.400, mais de 5.400 municípios hoje no Brasil. Cada município, através da sua Secretaria de Assistência Social, vai ter que realizar todo esse levantamento.
1: Isso, cada município vai ter que realizar todo esse levantamento, né? Que gera, sim, o que gera para nós uma certa preocupação no sentido de demora um pouco maior, porque hoje já não é necessário isso, né? Está suspenso essa necessidade. Não que hoje não se faça a visita domiciliar nesses casos, mas ela é feita em situação, de repente, suspeita de fraude ou para confirmar alguma informação, mas ela não é exigida em todos os domicílios. Se nós pegarmos todos os domicílios, vai dar uma quantidade extremamente alta de domicílios aí a serem visitados para que se possa concluir o cadastro único, que dá, muitas vezes, a esse idoso o direito ao benefício, né? Que ele tem que estar com essa informação em dia.
0: Por que essa mudança, doutora?
1: Eu acredito que eles querem buscar uma realidade mais, vamos dizer assim, que os dados sejam mais reais, né? Conhecer a realidade da população. E eu acho que isso é importante quando a gente fala em assistência social e cadastro único, porque orienta políticas públicas também, né? Eu acredito que, nesse ponto, ter informações mais verídicas, dados mais palpáveis, é necessário.
2: É porque a assistente social não pode ficar sentada atrás da mesa. Que às vezes um velho tem um problema, não pode sair da casa dele, não tem, mora sozinho, não tem quem leva, quem explica, arruma documento, enfim.
1: Não,
2: então tem que ir de encontro com...
1: Sim, mas o que eu vejo, assim, a preocupação maior é o excesso de trabalho que isso vai gerar, né? Por isso que o município tem que se programar, porque hoje, às vezes, você busca o atendimento, acaba tendo uma demora, mas por causa da demanda. Entendeu? Eu vejo assim, eles trabalham muito, porque a demanda é alta, porque nós não estamos falando só de cadastro único quando fala de assistência social. Tem o acompanhamento de famílias, acompanhamento de crianças que foram tiradas da casa, tem o acompanhamento de mulheres que saíram em situação de vulnerabilidade, de violência doméstica.
0: A questão dos idosos é um atendimento.
1: Isso, é um atendimento. Então, quando a gente pede encaminhamento, por exemplo, dentro de um processo para CRES, para CRAS, para... A gente sabe que demora. Por quê? Porque tem atendimentos lá. Então, quer dizer, além desses atendimentos, nós vamos ter mais uma função para esse assistente social.
2: Assistente social é a prima pobre, né? É porque está sempre em último lugar. Pega orçamentos do município, do estado e da coisa, o menor sempre é assistente social.
1: E essa é a importância. Então, assim, eu acho que esse prazo, que é longo, se você for analisar, quase um ano, é exatamente para que a gente consiga se organizar. Por quê? Porque vamos supor que passou o prazo, esse idoso tem que renovar o seu CAD único, ele já está recebendo benefício. Se essa visita demorar, pode ter o benefício cortado e ficar um tempo sem receber. E como que esse idoso vai se manter?
2: Exatamente.
1: Por exemplo. Então, isso vai gerar aí uma preocupação, acredito, do poder público de organizar, porque isso vai demandar tempo, e visita demanda tempo. Deslocamento, você demanda tempo. Não dá para falar que não demanda, porque realmente demanda. E isso é mais um trabalho. Quer dizer, já tenho vários ali, tem mais um agora. Então, isso é importante a se atentar a isso, exatamente para quê? Para não prejudicar o direito não só do idoso. Eu vejo, e a Vanessa também deve ver muito essa realidade, mães de crianças atípicas, que às vezes simplesmente têm que deixar o trabalho, porque realmente a criança demanda atenção o tempo todo, ela não pode ficar sozinha de forma alguma. Essa mãe às vezes não mora com o genitor, não tem um companheiro, ela é sozinha, e ela para a vida dela. Aí ela depende de um benefício. E se esse benefício demora a chegar, como que ela se mantém com essa criança? Tem mãe, que eu vejo, já até conversei esse tempo atrás com uma senhora, o tempo que ela tem livre é o tempo que o filho está na escola. O resto do tempo é todo dedicado. Ela não pode trabalhar fora, ela não tem condições, porque ele não tem condições realmente. Então, são situações que muitas vezes a criança recebe benefício exatamente por isso, porque não tem renda, a família. E aí são situações que, se isso vier a demorar, o que acontece? Vai prejudicar a criança, o acesso da criança ao necessário, né?
2: Essa questão de um quarto do salário.
3: Ah, sim. Existe a regra de, para a pessoa ter direito ao benefício, ela tem que ter mais de 65 anos ou ser portadora de uma deficiência física ou mental. E, além desse requisito, a renda tem que ser baixa. Ela não pode, a renda por pessoa da casa não pode ultrapassar R$ 405. Então, você vê que é um benefício destinado a pessoas realmente que estão em situação de vulnerabilidade. É o caso que a doutora Carla estava falando, do idoso que mora sozinho, que já não tem mais os filhos com ele e não tem a renda, porque às vezes não contribuiu com o INSS, então não pôde aposentar. E é o caso da mãe que vive com um filho que tem alguma doença, alguma incapacidade, e não pode deixar a criança sozinha, precisa de supervisão 24 horas por dia. É uma realidade que eu vejo muito no escritório. Você não faz ideia do tanto de criança e adolescente que a gente tem no município que precisa de supervisão 24 horas por dia. São crianças, por exemplo, autista, criança que tem tetraplégica, criança com TOD, criança com TDAH mais severo, síndrome de Down. Então, são uma série de síndromes, né, de transtornos aí, que quando a gente fala em deficiência, pensa assim, ah, quando a criança, sei lá, falta um membro ou tem um retardamento no, na esfera psíquica, né? Na esfera mental. Mas não, engloba muita coisa. E a realidade hoje, infelizmente, o Batista sabe que eu bato muito nessa tecla, pai, quando tem um filho atípico, o casamento ali já logo acaba. Então fica realmente para a mãe e a mãe não consegue trabalhar. Ela precisa desse respaldo do governo. E é aí que entra o BPC Loas. É um benefício muito importante, de, assim, que a gente vê que é o que leva comida para dentro de casa. Então, a gente tem que preservar. Quem tiver Cade Único já às vias de ter que ser renovado, corra, faça isso antes de mudar essa lei, entendeu? Porque a gente não sabe o que está por vir. E o município, eu sempre penso assim, num cenário mais dramático, né? Eu acredito que o município não tem capacidade de absorver essa necessidade.
2: Exatamente. Agora, uma coisa. O cidadão, ele tem que ganhar menos de R$ 405 por mês. Aí vem trabalhar onde para ganhar tão pouco, né? Arrumar um serviço para ganhar uma renda de 300 e poucos reais. É uma coisa tão, sei lá, parece que não encaixa.
3: Na realidade, esse valor, as famílias que teriam direito, por exemplo, uma pessoa que vive do Bolsa Família e tem um idoso com mais de 65 anos ou uma pessoa que tem deficiência na família. Então, você divide esse Bolsa Família, sei lá, de R$ 600 por duas pessoas, dá uma renda de R$ 300 mês. É só assim. Ou o idoso que realmente não tem renda nenhuma, ele dedicou a vida inteira dele para a família, ele não pagou não contribuiu com o INSS, agora chega aí com seus 65 anos de idade, não tem nada para para subsistir, né? Ele não tem o que comer. Se ele depende de uma doação de igreja, uma cesta básica da assistência, é mais ou menos isso. E o que eu acho interessante também, que é um pulo do gato aí que pouca gente sabe, quando tem, suponhamos um casal de idosos, mais de 65 anos, um recebe o BPC Loas, o outro também não tem nenhuma renda, ele pode pedir, mesmo com o companheiro dele, o esposo, a esposa, recebendo. Uhum. E é uma coisa que pouca gente sabe. Deficiente, tem dois deficientes na família, os dois podem receber.
2: Certo.
3: Uma mãe, eu estou com casos no escritório, que foi assim muito coincidência, de mãe que tem duas crianças especiais. A gente pede para as duas. E dá. Né? Se conseguir comprovar a deficiência, e, por exemplo, essa mãe que eu estou me referindo, que a gente conseguiu nesse último mês, ela vive com R$ 600 de Bolsa Família. Ela mora no imóvel cedido por um primo, recebe cesta básica e sobrevive a duras penas com essas crianças. Agora nós conseguimos aí, com dois salários mínimos, um para cada criança, ela vai conseguir pagar uma medicação que muitas vezes não tem na rede, vai conseguir fazer uma terapia com a criança, vai conseguir comer o que a criança, que às vezes tem dificuldade, né, doutora?
2: E
3: como
2: o pai?
3: Que chama aquela que a gente fala que tem resistência a algum alimento?
1: Intolerância, né?
3: Intolerância. O pai, Batista, o pai
2: tá
3: deveria
2: aí
3: pagar pensão e não paga, né?
2: Não paga.
1: Então, é a grande tristeza, né? Porque às vezes as mães nos procuram, entram com ações e eles fazem questão de sair do emprego, sair da residência. E quando você consegue achar no endereço para citar depois de 3 dias para cumprir, ele já também já sumiu. E é uma dificuldade, né, que a gente vê no nosso dia a dia, como assim, abandona com uma facilidade, e não só especiais, isso a gente está falando de especiais, que é mais complicada a situação, mas eles abandonam com uma facilidade qualquer filho, né? Às vezes não tem comprometimento, eles realmente fazem tudo para não pagar. Essa é a realidade.
2: Ontem nós tivemos um caso, né? O cidadão está morando, não sei, no Mato Grosso e tal, ninguém localiza ele para pagar a pensão. Já está pedido, já, né? Daqui uns dias acontece, vai passar em qualquer lugar aí, dirigindo, vai pedir documento.
1: Vai no poupa-tempo, né?
2: Vai no poupa-tempo.
1: Aliás, uma informação importante, principalmente para quem recebe benefício, seja ele previdenciário, é a questão do novo documento de identidade, né? Da carteira de identidade nacional. Apesar do prazo estar até 2032, quem recebe benefício é interessante fazer anteriormente, porque isso está sendo motivo de algumas recusas ou alguns cortes, e isso é importante a gente alertar.
2: E aquele cidadão mal pagador de pensão vai assim tranquilo, né? Vai lá, tira, quero ver minha identidade. O cara primeiro vê a folha corrida, né? Para saber o que ele andou fazendo, que sumiu.
0: Na hora de pagar a pensão, não localiza, mas não. Fala que ele tem R$1 milhão para receber, para você ver se não localiza rapidinho.
3: Menino, se falar que o filho ficou rico, ele aparece.
2: Aparece.
1: Vai até visitar.
2: Vai visitar,
3: fazer foto para o Instagram, vira um amor que nunca teve antes.
2: Vai entrar com uma petição para ter direito de visita do filho, né?
1: É muito complicado, né? E até complementando o que a doutora Vanessa falou, é interessante, porque algumas rendas familiares não entram realmente nesse cálculo, para fins de cálculo de um quarto da renda per capita. Por exemplo, Bolsa Família também não entra, tá? Não entra Bolsa de Estágio Supervisionado. Então, se você tem um filho que está fazendo um estágio supervisionado e ele recebe, também não entra, tá? Remuneração de Jovem Aprendiz. Então, todas essas questões, por isso que é tão importante você se orientar com um profissional. Porque ele vai fazer uma análise da sua situação financeira e vai saber o que entra no cálculo, o que não entra no cálculo, por exemplo, dessa renda, para fins de concessão de benefício. O que muitas vezes a pessoa sozinha não consegue fazer. Então, é importante saber, recebo um benefício do governo, normalmente ele é excluído do cálculo da renda familiar. Normalmente quem recebe benefício já tem uma renda baixa, porque ele tem um CAD único que comprova que ele tem necessidade, senão ele não receberia benefício.
2: Esses R$200 da prefeitura não entra no caso?
1: Eu acredito que entre também, porque é benefício.
2: Será que entra?
1: Entra, porque entra, é benefício, sim. Por mais que não seja do governo federal, é um benefício assistencial, de certa forma, também.
0: Exatamente.
1: Então, isso é importante.
3: Gente, sempre consulte o seu advogado. Todo mundo tem um advogado de estimação, né, Batista? Todo mundo tem um advogado de confiança. Gente, consulta, vê se ele faz essa área, se ele consegue te ajudar. Porque depois que não consegue também na via administrativa, para a gente fica mais difícil fazer via judicial. Quando a gente já pega aquele cliente, antes dele ir fazer o CAD único, ele já se orienta com a gente fala, olha, você informa isso para assistente social, já faz o agendamento, orienta direitinho.
2: Orienta, né?
3: Ele vai pelo caminho certo, né? Aí, mesmo que a gente não consiga na via administrativa, porque muitas vezes o perito, não sei, amanheceu de mau humor, alguma coisa que a gente não consegue entender, pelo menos me foge esse entendimento. Quando ele nega, e a gente sabe que a família está em situação de vulnerabilidade, a gente vai para a via judicial. Aí vai ser um juiz que vai decidir, vai ter perícia, etc. e tal. Mas é muito importante a pessoa ter esse conhecimento. Pessoa que tem conhecimento, ela não é passada para trás, ela não perde o direito dela. Então, é muito importante que ela esteja bem orientada, sempre.
0: 8h36, intervalo.

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2: A escuridão é fundamental para se ter uma noite de sono tranquila. Quando entramos em um ambiente com ausência de iluminação, nosso cérebro entende que é hora de dormir e libera os hormônios que causam sono. 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
5: 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Tudo isso e muito mais você vê na Carol, Óticas Carol, no centro de Batatais. 8h41 aqui no estúdio, as advogadas, doutora Carla Oliveira Santos e também a Vanessa Silva Estopa. O idoso, por exemplo, um idoso que nunca recolheu o INSS, ele tem direito ao BPC Loas?
6: Então, tudo vai depender da renda familiar, né? Se ele tiver mais de 65 anos e a renda familiar dele for a renda per capita de 1/4 do salário mínimo, sim, ele teria direito ao benefício.
5: Sim. Por exemplo, se esse idoso mora sozinho...
6: Exatamente, né? Inclusive, é essa situação que vai até alterar com a visita. Mas, normalmente, esse idoso, se ele morar sozinho e não tiver renda, ele tem grandes chances de conseguir o benefício, né? A única coisa é sempre estar com o cadastro único em dia, que é uma exigência do governo para ele conseguir. Mas, normalmente, é o caso até mais comum. Os casos mais comuns é o idoso que nunca contribuiu com a Previdência Social e aí chega na fase, ele já não consegue mais trabalhar. Né? Às vezes, ele trabalhava como autônomo, não contribuía. E aí, no caso, ele realmente precisa dessa assistência, onde ele consegue o benefício.
5: Sim, sim. Esse novo levantamento começa a partir do dia 1º de julho de 2027. E qual o prazo para fazer?
6: Então, na realidade, ele não vai ter um prazo. Conforme a pessoa procurar a assistência social para fazer o CAD único, porque você procura, leva toda a documentação. Aí, depois que você dá entrada, que vai ser agendada uma visita na casa dessa pessoa, no caso, principalmente, estamos falando da família unipessoal, que é formada por uma única pessoa, para verificar se as informações que ela deu estão corretas. Né? Para verificar em que condições que ela vive, para verificar... Porque a gente sabe, é fácil você verificar visitando se realmente aquilo que a pessoa declarou é verdade. A pessoa que está sem renda, ela não vai ter muito luxo, a comida vai ser escassa na casa, normalmente, vai ser uma casa simples. Então, esse é o objetivo, é verificar as informações. Então, faça essa visita, confirmando se a situação que foi relatada lá quando a pessoa procurou para fazer o cadastro único, aí eles finalizam o cadastro único, que é quando a pessoa consegue pedir algum benefício. Não só o BPC, depende um Bolsa Família, dependendo do caso, ou algum outro benefício do governo federal, pois todos eles estão vinculados, né? Inclusive o BPC Loas. Então, neste caso aí, realmente, essa visita tem esse objetivo de entender a realidade dessas pessoas. Eu acredito que vai ser mais comum no idoso, porque a família é unipessoal. Criança, normalmente, vai morar, no mínimo, com a mãe e com o pai. Então, no caso do idoso, e para entender a realidade social também, né? Porque nós estamos envelhecendo e as políticas públicas elas não são pensadas para o idoso. Eu vejo Batatais, quanto se você precisar de institucionalizar um idoso, quantas opções você tem?
7: Batatais tem 11 mil.
5: Pouco mais de 11 mil idosos, de acordo com o
8: levantamento. No Lar São Vicente tem quantas vagas?
6: Umas 20, acredito.
5: Mas de 20 vagas. A 30.
8: Domus aí. Já é outro público, né?
5: Sim, sim.
7: A geriatria do hospital.
8: Ah, tem a geriatria do hospital.
7: Também, mas tudo
6: mais. Não, a geriatria do hospital, no caso, pelo que eu me lembre bem, a questão tem que estar bem adoecido.
5: Tem as vagas sociais também.
6: Isso, mas é bem adoecido mesmo. É aquele idoso que realmente, normalmente é acamado, não anda, não come. É uma situação bem... Então, assim, você não tem opção hoje para você institucionalizar um idoso.
8: 11 mil idosos não deve ter 50 vagas juntando Santa Casa e o Lar São Vicente. Não deve ter. E tem que se pensar, porque a população inteira está envelhecendo e muito rápido, né?
7: Rápido.
5: Muito se a gente analisar no mundo de hoje, a gente sempre. Antigamente, as famílias tinham, né, 10, 12, 15 filhos. Isso mudou muito, né, de anos para cá. Hoje o casal tem um e. Dois. Um ou dois, né? Enfim, às vezes. Então, isso mudou muito, né? E os filhos, né, que lá atrás tinham, vamos colocar aqui na década de 70, né, que nasceram na década de 70, hoje já estão na faixa aí dos 50, enfim, 55, 60, não é? E a população, enfim, as famílias diminuíram bastante, não é? Antigamente eram 12, 10, 12, 15. A minha família, por exemplo, foram 8 filhos, né? 5 homens e 3 mulheres. E muitas famílias eram assim antigamente. Agora, hoje, isso mudou muito. É um, no máximo, 2 filhos. E
7: é por esse motivo que a China está incentivando, porque eles pensam que em 2050 vai ficar sem população. Está morrendo e não está. Teve uma época que eles proibiram, era um ou dois filhos só por casais. Agora estão ao contrário, estão incentivando.
6: Na realidade, e a grande diferença que a gente vê hoje, porque essa realidade que você comentou, por exemplo, eu conheci idosos que eles tinham 8 filhos. Então, eles conseguiam, um ficava de dia, um ficava de noite, um dormia no final de semana, outro fazia o almoço. Hoje, você tem, às vezes, 1, 2 filhos e que tem que trabalhar, porque tem que sustentar a própria casa, já não tem aquela condição de cuidar dos pais.
5: Dividir as tarefas, sozinhos, né?
6: É, às vezes não tem com quem dividir. Às vezes você tem um filho, dois. E aí essa pessoa fica responsável. E eu falo isso também no caso da mãe, do filho atípico que a gente fala, né? Gente, como é cansativo. Por mais que você ame aquela pessoa, é desgastante, é uma situação que às vezes você vê chegar alguns absurdos. Por exemplo, nos Estados Unidos, uma mãe idosa descobriu-se com um câncer, tinha um filho deficiente, ela matou ele. Porque ele só tinha ela na vida. Falou, não, se eu morrer, o que, que vai ser dele? Então a pessoa chega a desespero, porque ela não sabe como que vai ficar a vida dessa pessoa se ela faltar. Então, e muitas vezes a gente vê acontecer a filha cuidando do pai e da mãe doente, ela adoece.
7: Exato.
6: E aí ainda fica ela para cuidar e o pai e a mãe. Então, assim, não é fácil cuidar de uma pessoa idosa. E as limitações,
7: mas
6: os
7: também,
6: perigos.
7: Cuidar de uma criança também não é fácil.
6: Não, não, e o idoso eu acho que é pior, sabe por quê? Porque o idoso é teimoso.
7: Teimoso.
6: Nossa! Porque assim, e eu entendo, falo assim, é uma teimosia, mas eu entendo, porque, poxa vida, eu fazia isso antes, eu não consigo fazer agora. Então, isso também deixa o idoso
7: você
6: um pouco para baixo.
7: Porque você cuidou do vovô, né?
6: Então,
7: o tempo todo.
6: Eu ajudei junto com a minha madrinha e eu falo com experiência de vida, eu falo assim, como é difícil, porque eles também ficam assim, nossa, eu podia fazer isso sozinho, eu conseguia, hoje eu não consigo. E isso é ruim para eles também. Então, eu acho, por isso que eu acho que o idoso é um pouco mais complicado que a criança. É, eu brinco assim, né? Meu pai quer subir no telhado. Eu falo, gente, para com isso. Você tentou. Não tem que subir no telhado. Esquece subir no telhado.
7: Outra coisa. Quando o velho é teimoso, é uma coisa. E quando ele não é teimoso, você fala, e ele tem aquele ar de desconfiança de você. Fica pior ainda.
6: Não, é difícil, sabe? Assim, eu falo, eu brinco que... Porque muitas vezes eles entendem até a gente... Se a gente toma uma postura muito rígida, né? Ó, tem que fazer isso, eles entendem que está desrespeitando. Porque aprendeu-se a respeitar os mais velhos. Então, os mais velhos falavam, né, a água parava ali. É. Não tinha muita discussão. Porém, vai passando um certo tempo, eles não têm mais a mesma destreza, não têm mais aquela... E eles, se você adota uma postura mais enérgica, nossa, aí é pior ainda, né? Então, o diálogo nessa hora... Só que aí você pensa assim, ah, eu vou dialogar, vou explicar que ele já almoçou, mas ele tem Alzheimer. Ele fala para todo mundo. Eu lembro, minha avó, umas vezes, falou que ela estava passando fome, que não dava comida para ela. Gente, ela comia 5 refeições, mas não dava comida para ela. Por quê? Porque realmente é a doença, sabe? Tira deles essa capacidade de falar que já comeu. Então, é uma situação difícil. Sabe, eu falo assim,
7: e
6: quem
7: tem o outro
6: cuida...
7: lado, né? Quando ele não quer comer. Aí piora mais ainda.
6: É verdade. Ou ele teima que não quer comer porque ele já comeu. Ele não comeu.
7: Ele não comeu.
6: Não, então eu falo assim, e agora imagina esse idoso sozinho. A situação que é. Então, eu entendo até que essa visita é importante, conhecer a realidade, para que se pense em políticas públicas, porque a gente vai precisar daqui a um tempo de políticas públicas que acolham esses idosos.
8: Já precisamos, né?
6: É.
8: A realidade já está bem deficitária.
6: Sim,
8: nessa
6: e por exemplo, e também programas que auxiliem, porque eu vejo assim, esses idosos mais ativos, que se envolvem em programas, por exemplo, como terceira idade, essas coisas, eles acabam tendo menos problemas de saúde exatamente porque eles se mantêm um pouco na atividade. Então, são vários fatores que isso vai afetar e que a gente precisa entender essa realidade, que é uma realidade nova, que está mudando e que a gente precisa se preparar para viver essa realidade, né? Questão de acessibilidade, porque, querendo ou não, a mobilidade do idoso é mais complicada. E tudo isso tem que ser pensado para uma nova situação. Eu falo, tem lojas em Batatais que uma pessoa com cadeira de roda não tem como entrar, porque ela não passa no corredor.
8: É, ela não consegue andar na calçada, na realidade. É.
6: Sim,
8: né? Já começa
6: também.
8: Por aí.
6: Então, assim, são várias as situações, né, que
7: porque
6: a gente precisa
7: realmente
6: repensar.
7: As calçadas estão terríveis.
6: Quando
7: gente,
6: tem.
7: Quando tem. Porque essa rua aqui, que vai para o campo de futebol, o nome dela é Intendente, não.
5: Barão de Cotegipe?
7: Barão de Cotegipe. Chega ali na Avenida dos Andradas. É uma quadra do centro. Uma calçada estreitinha.
8: 36.
7: E não tem calçada ainda. Até recentemente estava um mato ali que só faltava colocar uma cobra lá no meio, porque o mato já estava perfeito, né? Então, agora pelo menos tiraram, mas está uma bagunça, né? Umas coisas horríveis. Eu estou citando, tem outras. Estou citando essa porque está uma quadra da praça considerada linda, bonita, a nossa praça, não, reformada.
6: E é uma questão também, por exemplo, eu vejo faixa de pedestre muitas vezes em avenidas, né? Aí teria que ter uma rampa, né, para aquele canteiro central.
7: Certo.
6: A rampa, você não passa com uma cadeira, porque está cheio de mato, está quebrado, e você não consegue. Aí você tem que atravessar fora da faixa, porque como você passa com uma cadeira de roda em cima de um canteiro não central? Tem jeito. Então, assim, são situações que precisam ser observadas, né? E é muita coisa, né? De trânsito, seja de trânsito, seja essa questão de calçada, tudo isso precisa ser melhorado.
7: Os garotões que 18 anos, 20 anos, vêm com o carro e estacionam na faixa do idoso.
8: Na faixa pedestre, né?
7: É, deficiente, na faixa. Gente,
6: você quer ver minha birra? A minha birra, não, eu falo. Eu julgo o motorista, eu confesso. É o cara que está no sinaleiro, está vermelho, ele para em cima da faixa de pedestre.
7: Para.
6: Ele não precisa. Quando você tem que ter visibilidade, que aí eu até concordo, que tem umas faixas de pedestre que estão no local que, pelo amor de Deus, se o cara não parar em cima, ele não tem visibilidade para sair com o carro. Ok. É. Aí eu tenho que ficar quieta. Mas, cara, o sinal está vermelho, colega. Você não precisa ficar em cima da faixa. A hora que abrir, você vai.
7: É.
6: Né? E para. Olha, ali no industrial é um lugar que eles param em cima da faixa.
7: Exatamente.
6: Gente, só esperar o sinaleiro abrir, você vai. Mas não, eles param em cima e acham que está certo.
8: É, aí é questão de educação, né? Então não vamos culpar o governo, o município por isso.
6: Não, sim, mas eu estou dizendo assim, são muitas questões.
8: É uma questão que foge à política pública, é um absurdo.
5: Quando tiram carta, as noções básicas, as principais que eles aprendem é aprender sinalização de trânsito. Sinalização não está aí de enfeite, né? É para ser respeitado. Faixa de pedestre é uma delas.
6: Sim.
5: E aí, se você chama a atenção do motorista, ele acha ruim, acha que está certo.
6: Sim.
5: Você tirou carta como? É. Quando você tirou, você não aprendeu isso?
6: Não.
7: Na Casa Bahia, tem um problema ali interessante. Você chega, se abre o semáforo, você vai vir à esquerda, eles não respeitam que tem que parar na faixa. Eles entram, aí fecham você para contornar, para descer para o hospital. Umas coisas terríveis, né?
5: Exatamente. 8h54, doutoras, muito obrigado pela presença. E como citou a doutora Vanessa, se tem alguma dúvida com relação ao PPC Loas, consulte um advogado de confiança, né? Passe todas as informações, se tem direito, para ver se tem direito, enfim, as informações são fundamentais, né?
6: Não, exatamente, né? Nós agradecemos muito o espaço, tá? E esse é um assunto importante, e as pessoas, elas têm que procurar em todas as áreas se informarem dos seus direitos para que elas possam exercê-los, né, da melhor maneira. Então, a OAB está sempre aqui exatamente para isso, para trazer informação, orientação para a nossa população de Batatais. Por isso, a gente agradece sempre muito esse espaço que a Difusora nos presenteia.
7: Certinho.
8: Sim. Eu só gostaria de abordar um assunto rapidinho, não vou tomar tua pauta aqui muito tempo, não, mas nós falamos muito de crianças e falamos de idosos. Agora, é importante salientar que, por exemplo, algumas doenças, como tuberculose, câncer, algum tipo de paralisia, HIV, essas doenças também podem ser consideradas deficiências para fim do BPC Loas. Então, é muito interessante a pessoa se atentar, que às vezes ela está passando por um sofrimento sem renda e ela poderia ter essa alternativa de estar recebendo um salário mínimo todo mês. Então, eu gostaria que as pessoas se atentassem sempre às doenças que limitam ela de conseguir prover o próprio sustento, independente da idade. Doença, antes dos 65 anos, ela pode sim ser considerada uma deficiência para fins de BPC. No mais, agradecer o espaço, a generosidade aí de vocês, desejar um bom dia a todos os ouvintes. E é isso, estamos à disposição sempre.
5: Ok, 8h56, falamos com as advogadas, doutora Carla Oliveira dos Santos e também doutora Vanessa Silva Estopa, representando a OAB Batatais. Agora, antes da gente encerrar o programa, recebemos aqui de forma oficial da Ascom o comunicado da Prefeitura Municipal sobre o cancelamento do Carnaval Batatais Folia 2027. O que diz o comunicado? A Prefeitura da Estância Turística de Batatais informa com profundo respeito às escolas de samba, seus dirigentes, integrantes, famílias, trabalhadores e a toda a população o cancelamento dos desfiles oficiais do Carnaval 2027. A decisão foi anunciada nesta segunda-feira, dia 3, em reunião com os representantes das escolas de samba do município, que foram comunicados previamente em respeito à dedicação de todos que trabalham durante o ano para manter viva essa tradição. Esta foi uma das decisões mais difíceis da administração municipal. O Carnaval de Batatais é parte da identidade da cidade, uma tradição cultural construída ao longo de décadas, que movimenta a economia, fortalece o turismo e valoriza a cultura popular. No entanto, diante da atual situação financeira do município, marcada pela frustração na arrecadação e pela diminuição dos repasses de recursos que vem afetando Batatais e os municípios brasileiros, a administração instituiu um comitê de controle de gastos para acompanhar e adotar medidas voltadas ao equilíbrio das contas públicas. Desde a criação do comitê, a Prefeitura vem promovendo contenções em diversas áreas, com o objetivo de reduzir o custo operacional da máquina pública e garantir a manutenção dos serviços essenciais à população. O decreto de contingenciamento permanece em vigor e o cenário fiscal continua exigindo responsabilidade, cautela e rigor na aplicação dos recursos públicos, tornando inviável assumir um compromisso dessa dimensão com a segurança financeira necessária. Em respeito aos carnavalescos e a todos os envolvidos na realização do carnaval, o comitê optou por se manifestar de forma antecipada sobre a inviabilidade financeira do evento, evitando maiores transtornos às agremiações e a todos que participam de sua organização. É importante ressaltar que o Carnaval de Batatais é realizado exclusivamente

0: reconhece a importância cultural, social, turística e econômica da festa para Batatais e tem confiança de que este será um momento passageiro. Com equilíbrio financeiro, planejamento e responsabilidade fiscal, o município voltará a celebrar um carnaval à altura da sua história. É a nota que recebemos da Ascom, assessoria de comunicação da Prefeitura Municipal, sobre a decisão de cancelar os desfiles oficiais do Carnaval 2027 da Estância Turística de Batatais. 9 horas e assim encerramos o programa Café com Notícias desta terça-feira. Na sequência, Luciano Canelli, o Difusora Rádio Show. Café com Notícias volta amanhã a partir das 7 da manhã. Bom dia.
1: Bom dia.
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0: Eles just.
1: É com as cowgirls, é problema.
0: É problema, não mexe com as cowgirls, não, hein? É problema, é problema. Tá aí. Também Jota Quest, os garotinhos e Carlinhos Brown. Que beleza. Agora são 9 horas e 14 minutos. Olha o zap da difusora 99996-1080. Que coisa boa. Daqui a pouquinho eu começo a mandar abraços aí à luz, viu? 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Vamos lá, a partir de agora, as previsões astrais. João Bidu, Camila Ravanelli, as previsões começando com Áries, Touro e Gêmeos.
2: Bom dia, bom dia, bom dia, muito bom dia para você, minha querida. Bom dia para você, meu querido.
0: Bom dia, João.
2: Aqui estamos, hein? Estamos mais uma vez ao seu lado nesta terça-feira, dia 4 de agosto. Hoje, a lua cheia entra em Touro às 23h36. Quer dizer que durante todo o dia, grande parte do dia e da noite, né? A lua cheia ainda estará no signo de Áries, beleza? Olha aí, Camila Ravanelli chegando com o horóscopo do seu signo. Bom dia, Camila!
3: Bom dia, João, bom dia ao nosso querido ouvinte. Chegamos nesta terça-feira, que seja um dia incrível para todos nós. E vamos lá saber o que os astros prepararam pra gente hoje com o horóscopo.

0: horóscopo do João Bidu. Para você que é do signo de Áries, hoje o dia pede calma e diálogo para evitar atritos familiares, mas a energia surpreende na parte da tarde, trazendo foco no trabalho. No amor, as primeiras horas podem ter algumas picuinhas, mas o clima melhora e o sucesso nas investidas vem com a energia à tarde, tá? Hoje a sua cor é magenta e os palpites são 54, 9 e 36. Alô, alô, Touro! Hoje os contatos exigem paciência e controle emocional. A tarde promete melhora no clima e também no humor. Finanças podem ter obstáculos pela manhã, mas o dinheiro deve chegar com a ajuda de Marte. No amor, as dificuldades matinais passam, fortalecendo sua confiança e segurança. Hoje a sua cor é azul turquesa e os palpites são 5, 22 e 4. Gêmeos. Oi, Gêmeos! Hoje é dia de disciplina financeira e cuidado com o bem-estar, tá? Controle o orçamento e evite estresse matinal. À tarde, o humor melhora e sua popularidade aumenta com o brilho de Marte impulsionando o seu sucesso. No amor, momentos de ciúmes dão lugar a boas paqueras e encontros animados. Hoje a sua cor é amarelo e os palpites são 51, 50 e 33.
1: Bom, daqui a pouquinho tem Câncer, tem Leão, tem Virgem, as previsões astrais. Alô, Marcão Xavier, bom dia. Oi, Vera Lúcia Alves, bom dia pra você também. Obrigado aí pelo carinho. Tia Nair lá na Vila Lídia, né, Tia Nair? Um abraço aí pra Sônia do Altino Arantes também, sempre na companhia. Augusta Saqueto, é as meninas e meninos que estão aqui na Difusora, sempre ao seu lado. A gente vai pro intervalo, é rapidinho, já já tem mais.

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5: Algumas dicas para você organizar, energizar o seu ambiente e trazer uma energia mais harmoniosa. Nunca use fotos de pessoas para tapar buracos na parede. Limpe o que não serve. Isso cria espaços energéticos para novas aberturas na sua vida. Portas e janelas e gavetas emperradas não te deixam sair de problemas. Espelhos não são indicados para ter em quartos de dormir. Ele irá tirar a qualidade do seu sono.
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7: Muito bem, vamos lá, vamos com mais três signos. João Bidu, ela também, né, companheira aí do João Bidu, Camila Ravanelli, agora caprichando. Alô, você de Câncer, Leão e Virgem.
8: Para você do signo de Câncer, hoje seja mais flexível nas relações e tenha cuidado com as palavras para evitar desentendimentos. Concentre-se nas suas metas profissionais, deixando o pessoal para depois. No amor, altos e baixos são previstos, mas a atração por alguém misterioso pode surgir. Então aproveite o dia com serenidade. Hoje a sua cor é pink e os palpites são 51, 6 e 24. Atenção para você do signo de Leão, hoje problemas matutinos podem surgir, mas à tarde tudo melhora e novas ideias lucrativas podem nascer. Evite confiar demais nos outros. No amor, vá com calma, mas surpresas e momentos especiais com seu parceiro podem fortalecer a relação. Então, ó, aproveite o dia, tá? Hoje a sua cor é cinza e os palpites são 49, 40 e 22. Virginiano, hoje invista na comunicação e evite críticas com amigos, mantendo a diplomacia. Seja cauteloso ao lidar com dinheiro pela manhã e controle os gastos. À tarde, tudo deve melhorar no trabalho e nas finanças. Emoções ficam em alta, então prefira relacionamentos sinceros. Hoje a sua cor é verde e os palpites são 23, 33 e 22.
7: Bom, daqui a pouquinho tem Libra, Escorpião, Sagitário, Capricórnio, Aquário e Peixes. Atenção, atenção, ouça o que eu vou dizer. Minha amiga, meu amigo, preste atenção, cola o seu ouvidinho aí no rádio. É, ou mesmo, aumente o seu celular. É, fala pra Alexa aí, aumentar o voluminho. Isso, que eu vou falar pra você de um assunto muito sério. Assunto que é a sua saúde. É, você fica aí, né? Tem tempo, tal, e fica em casa sem fazer nada. Não tô, lógico que você faz as coisas em casa, né? 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
7: 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Oi, Maria Clara do Riachuelo. Vamos matar saudades, sim, com Patrícia Marques. A primeira é essa, Sonho de Amor.
9: Para que

0: Patrícia Marques, a gente recordou dois grandes sucessos dela. Esta foi Espelhos d'Água e Sonho de Amor. Valeu, Maria Clara do Riachuelo. Obrigado aí pela sua escolha, tá certo? E participe sempre aqui da nossa programação. 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Às 9 horas e 34 minutos, 9h34, saíram aqui também as ofertas 2 dias de economia. 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Porque agora o espaço para as previsões astrais com Camila Ravanelli, João Bidu, você que é de Libra, Escorpião e Sagitário.
1: Alô, Libra! O dia traz tensões nos relacionamentos, mas a tarde reserva boas oportunidades de entendimento e progresso, especialmente no amor. Use o bom senso e a calma para conquistar seu parceiro e fortalecer seu relacionamento. Aproveite o dia para cultivar harmonia e confiança, porque o amor está no ar. Hoje a sua cor é branco e os palpites são 11, 43 e 47. Escorpião, priorize hoje a calma e a organização no trabalho para evitar sobrecargas e cuidar do seu bem-estar. Seja diplomático nos relacionamentos e tenha tolerância. À tarde, o clima melhora, fortalecendo as suas conexões. No amor, os imprevistos matutinos dão lugar a momentos de pura paixão. Hoje, a sua cor é vermelho e os palpites são 25, 9 e 43. Sagitário. Sagitário, hoje evite riscos financeiros e pense bem antes de agir. A tarde promete boas entradas de dinheiro e oportunidades, hein? No amor, o seu charme fica em alta, mas controle a impulsividade para evitar confusões e aproveitar o clima na parte da tarde e também noite. Hoje a sua cor é verde esmeralda e os palpites são 32, 23 e 24.
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0: É isso aí, agora o Juliano Rodrigues chegando com as notícias do mundo esportivo. Oi, Juliano, bom dia.
3: Bom dia, Luciano.
0: Tudo certo?
3: Mas, meu maravilha.
0: Que continue assim.
3: É, menino.
0: Vamos lá, então?
3: Vamos que vamos. Ó, daqui a pouquinho no Momento Esportivo, Bafo pode se classificar na próxima rodada. O impasse entre Vinícius Júnior e Real Madrid ganhou novos detalhes hoje. Segundo o jornal espanhol AS, o atacante brasileiro diminuiu sua pedida salarial durante as negociações pela renovação de contrato, mas ainda assim não houve acordo, hein? A publicação afirmou que as conversas chegaram muito perto de um desfecho positivo no ano passado, antes de travarem na reta final. De acordo com o diário, a última reunião presencial entre representantes do jogador e dirigentes do Real Madrid aconteceu logo após o Mundial de Clubes de 2025. Segundo o AS, Vini Malvadeza inicialmente buscava receber cerca de 191 milhões de reais líquidos por temporada, mas reduziu a pedida para aproximadamente 127 milhões de reais líquidos por ano. Ai, ter dinheiro assim lá adiante, né, gente? É muita grana. E o Comercial pode garantir a classificação à segunda fase da Copa Paulista já na próxima rodada, caso vença a União São João, lá em Araras. A partida válida pelo Grupo 2 será no sábado, às 17 horas. Apesar da derrota em casa para o próprio União, na última sexta-feira, o Leão do Norte manteve a liderança da chave. O time tem 6 pontos contra 5 do Verdão de Araras e tem 2 de 15 de Piracicaba e Noroeste. Lembrando, o primeiro colocado do grupo avança direto às quartas de final, enquanto o segundo e terceiro disputam o chamado play-in antes do mata-mata. Se o Comercial vencer na próxima rodada, já garante ao menos a vaga no play-in.
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0: 942 é a Difusora, sempre ao seu lado. 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
1: Luciano, Deus abençoe você.
0: Amém.
1: Mandar um abraço para nós aqui, para
0: Mando.
1: Mim, Marco Xavier, Marcão, Paulo também, meu irmão,
0: Paulão,
1: Paulo Xavier. Tá bom, nós estamos todo dia ouvindo você.
0: Obrigado. Tá, nós agradecemos aí de coração, viu? Valeu, valeu Marcão, valeu Paulo, a toda a família Xavier aí. Minha amiga Neuza, Neuza que está trabalhando ali no estacionamento, né, da Drogaria Fernanda, Neuza, sempre tá ouvindo aqui, acompanhando, deixou aniversário, hoje tem festa então na família, hein, Neuza? Daqui a pouquinho a gente vai reunir todos os aniversariantes. Fechando aqui a participação, João Bidu, também ela, Camila Ravanelli, alô Capricórnio, Aquário, Peixes.
2: Capricórnio. Capricórnio, hoje evite estresse nas questões financeiras e domésticas pela manhã, mas ó, tudo melhora à tarde, tá? Com comprometimento e energia renovada. Cuide da harmonia no relacionamento, evitando intromissões familiares. Para os solteiros, um clima especial pode surgir com um colega de trabalho. Hoje sua cor é rosa e os palpites são 2, 7 e 52. Aquário. Aquário, é importante cuidar da saúde, evitando estresse que podem afetar seu sistema nervoso e estômago. No trabalho, mantenha calma diante de possíveis mal-entendidos, mas à tarde as boas energias favorecem conversas. No amor, sua simpatia fica em alta, especialmente à tarde, quando Marte traz novidades. Hoje a sua cor é azul claro e os palpites são 53, 60 e 41. Peixes. E para você do signo de peixes, seja cauteloso com gastos e evite decisões financeiras impulsivas, especialmente pela manhã. A tarde traz oportunidade para resolver assuntos pendentes com mais facilidade. Na família, aproveite a energia de Marte para momentos mais animados. No amor, deixe as coisas acontecerem naturalmente. Hoje a sua cor é preto e os palpites são 24, 44 e 6. E o horóscopo do João Bidu fica por aqui. A gente se encontra amanhã,
0: se Deus
2: hein?
0: Quiser.
2: Beijo, até amanhã. Tchau, tchau.
0: Outro beijão no coração. Valeu. Vamos curtir essa do grupo Menos é Mais e o Pablo. Saudade Inconveniente. Oi.

0: saudade, que saudade gostosa essa do Gustavo Lima, né? Desejo imortal. A música internacional de It Must Have Been Love, que nos 88, hein? É isso aí, maravilha, maravilha. Essa música, inclusive, é internacional, na versão internacional, é do Roxette, né? Roxette. É isso aí. É a Difusora sempre ao seu lado, agora faltando 9 minutos para as 10 da manhã, 9 para as 10. Está chegando agora.
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0: Preste atenção aí, pais devem higienizar a boquinha das crianças a partir do nascimento do primeiro dente, viu? As informações de Fabiola Altran.
2: Os cuidados com a saúde bucal da criança devem começar assim que surge o primeiro dentinho. Quem alerta é a odontopediatra Helenice Biancalana. Ela diz que a higiene na boca dos bebês deve ser feita a partir dos 6 meses de idade, com escova de dentes e creme dental.
3: Nós temos no mercado várias escovas de cerdas bem macias para essa faixa etária, né? E o creme dental deve ser utilizado para a higienização. Então, a pasta de dente, o creme dental ou o dentifrício deve ser usado para a higienização. E a gente, hoje, preconiza que o creme dental deve ter flúor. Então, este flúor é responsável pela prevenção da cárie.
2: A odontopediatra revela qual o creme dental recomendado para o bebê.
3: Esse creme dental deve ter, no mínimo, 1.100, de 1.000 a 1.100 ppm, partes por milhão, de flúor. E quem deve colocar o creme dental na escova são os pais, ou a mãe, ou o pai, ou quem cuida. Porque a quantidade que deve ser colocada é mínima na escova, equivalente a um grãozinho de arroz.
2: De acordo com a Elise Biancalana, essa quantidade deve ser mínima porque a criança ainda não sabe cuspir e vai acabar ingerindo o creme dental.
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0: Vamos abraçar os aniversariantes desta terça-feira. Vamos desejar para todos aí só coisas lindas, maravilhosas, positivas. Hoje é o aniversário da Bruna Barbieri. Oi, Bruna Barbieri. E também do Emerson Guidetti. Bom, a Bruna Barbieri é sobrinha da Roseli. E o Emerson Guidetti é o genro. Então, aí, parabéns, felicidades, tudo de bom. A Roseli e toda a família desejando só coisas boas aí para Bruna Barbieri, sobrinha, e para o seu genro Emerson Guidetti, que hoje estão completando mais um ano de vida. Hoje é o aniversário também da Ângela Maria Ribeiro. Oi, Ângela! Receba os parabéns, os cumprimentos da irmã Neuza, dos sobrinhos, o Eduardo, Fernanda, Natália, Isadora e demais amigos e familiares. Parabéns, Ângela Maria Ribeiro, pelo seu aniversário. Hoje, a nossa amiga Geni Aparecida Duarte Alpino, inclusive a Geni já trabalhou aqui na casa muitos anos atrás, né, Geni? Então, hoje, recebendo os parabéns de todos os amigos e de todos os familiares. Eliana Cristina Ferraz, parabéns para você, ela que é professora, hoje completando mais um ano de vida. Alô, Laô de Macedo, parabéns para você. Gabriel Inácio Júnior, tudo de bom pelo seu aniversário. Alô, Paulo César Garbellini, o gatão, hoje está completando mais um ano de vida. Kleber Jimenez, parabéns. Gilberto Oliveira também está aniversariando, completando mais um aniversário. Parabéns aí para os demais aniversariantes, tudo de bom, que papai do céu abençoe aí, proteja todos vocês, dando muita saúde, alegrias, conquistas positivas na vida de todos aí os aniversariantes, tá certo? São os nossos desejos. 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

0: 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Chegou o aniversário aqui, ó. Já vou mandar um abraço da minha irmã Olanira. Oi, Olanira! Parabéns, viu? Um abração aí da Catarina e todos do assentamento Nossa Terra. Hoje está completando mais um ano de vida. Felicidades, só coisas boas aí para Onalira, que hoje está aniversariando.
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0: Clássicos do Sertão, Gian e Giovanni. Olha, amor, faltando 2 minutos para as 10. Daqui a pouquinho tem Jornalismo 88 e tem a última hora do nosso Rádio Show.

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1: São 10 horas e 2 minutos e uma nova frente de rajada pode se formar no centro-sul do Brasil na próxima sexta-feira. Com isso, há risco de ventos fortes, principalmente nos estados da região sul e em áreas do sudeste. Segundo César Soares, meteorologista da Climatempo, os modelos analisados até agora indicam rajadas acima de 80 km por hora no sul e de 70 km por hora no sudeste. A previsão, porém, ainda pode mudar com as atualizações dos próximos dias. Neste primeiro momento, os modelos não indicam rajadas tão intensas quanto as registradas na semana passada, diz César. Ainda assim, são esperados ventos com potencial para causar transtornos a partir de quinta-feira e ao longo de sexta-feira e sábado. O fenômeno pode ocorrer durante o avanço de uma frente fria associada à formação de um ciclone extratropical. E o concurso 3040 da Mega Sena pode pagar hoje um prêmio de 135 milhões de reais para os apostadores que acertarem as 6 dezenas. O sorteio acontece às 21 horas em São Paulo e as apostas podem ser realizadas até às 8 horas da noite em qualquer lotérica do país ou por meio do site aplicativo Loterias Caixa. Lembrando que a aposta mínima 6 números para a Mega Sena custa R$ 6.
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4: É isso aí, vamos partindo para a última hora aqui do nosso Difusora Rádio Show. Estamos nesta terça-feira, dia 4 de agosto, ano 2026. 24 graus é a temperatura aqui nos estúdios 1 da Difusora. A temperatura externa aqui no centro de Batatais está na marca dos 22 graus e o tempo está nublado, né? Nubladinho aí o tempo. 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Agora são 10 horas e 8, 10 e 8, 10 e 8. Pode falar aí, fala.
5: Oi, Luciano.
4: Oi.
5: É Silvia Rezende.
4: Oi,
5: Dom
4: Silvia.
5: Romeu. Hoje é aniversário da Gabriela Rezende, minha
4: Gabi.
5: Filha. Aqui do Dom Romeu.
4: Ah, que legal.
5: Beijo, muito obrigado.
4: Ô, Gabriela Rezende, um grande abraço pra você, viu? Hoje completando mais um ano de vida, tá aí a Silvia Helena, a mamãe corujona, desejando só coisas boas, né? Ah, atenção, gente, a Thaís Caroline Rosa... Ela perdeu uma carteira com todos os seus documentos. Então, se você encontrou aí uma carteira com documentos em nome de Thaís Caroline, por favor, deixe aqui na Difusora Santos Dumont 239 que a gente entra em contato com ela para avisar. Tá certo? Não é fácil não, hein? Perder os documentos, carteira. Então vamos dar uma força aí para você que encontrou essa carteira com documentos em nome de Thaís Caroline. Por favor, deixe aqui na casa da Difusora Santos Dumont 239. Vamos de música! Tá chegando agora essa pra gente curtir com Thiago e Samuel, Gustavo Mioto.

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Danilo e Davi, aqui na Difusora, nos 88,3. Oi, Maria Luísa Mélega, um abraço, viu? Tudo de bom, obrigado aí pelo carinho, obrigado pela preferência sempre aqui na nossa Difusora. Ó, para tudo que você está fazendo agora. 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A gente volta já.

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2: O primeiro passo para começar a correr é se certificar de que está tudo bem com a saúde. Por isso, uma das principais dicas é procurar um médico para conferir se não há nenhum risco. Já para quem pratica qualquer outro tipo de exercício e já leva uma vida saudável, a recomendação é respeitar os próprios limites e começar aos poucos.
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6: É isso aí, então surpreenda-se, Denise. Bom dia!
7: Bom dia, bom dia, bom dia. Surpresa! Quem chegou? Eu. Ah, surpresa nada, né? É todo dia, toda hora, gente. É muito bom, né? Estar com cada um de vocês, né? Luciano Canelli, tá tudo bem?
6: Tá, graças a Deus, né?
7: Então, ó, delícia. Lubi, está tudo bem? E nosso gatinho? Ah, tá fofo, tá fofo. Aí a gente vê a foto do gatinho dele.
6: O Henrique.
7: É, o Henrique, né?
6: O pessoal vai pensar que é gatinho de gatinho, miau, de estimação.
7: Mas é miau.
6: É o Henrique.
7: Né? Então, mas a gente tem um ataque de fofura, né?
6: Ele é bonitinho demais.
7: É gostoso demais. Aquele zoinho, aquele zoinho. Nasceu os dentinhos tudo já? Como é que tá? Começou aquela fase, né? Diz que quando vem a dentição da criança...
6: Não, e o tupete do menino?
7: Não é?
6: O cabelo, eu preciso pegar um pouco emprestado dele.
7: É? Fazer
6: um implante aqui, ué.
7: Bem isso. Coitado. Diz que quando vem a dentição da criança, Lubis, preste atenção, viu? É a mesma coisa que levar a criança à loucura, sabe? Porque é muito difícil. Muito difícil mesmo. Então, apresenta, né, uma série de coisas, de sintomas, coisa e tal, né? Tem que ter muita paciência com criancinhas. Bem isso, né? E por falar em criancinha, deixa eu te falar, sabe quem é vovô e vovó hoje? Foi hoje lá em Paris?
6: É.
7: A filha tá lá, né? A Daniela Filippucci, né? A doutora Daniela Filippucci. E é a filha do Pichão e da Vera?
6: Sim.
7: Vera Filippucci?
6: Uhum.
7: Então, é isso mesmo. E aí hoje nasceu o Leonardo. É, lá em Paris. Logo cedo me mandaram a foto do Leonardo. Estou encantada. Tia Fátima mandou, né? Tia Fátima que é aí, ó, a corujíssima, tia coruja, né?
6: Uhum.
7: Então, Daniela, querida, amada, nossa, minha princesa, né? Tá lá em Paris. Mas de uma simplicidade, gente. Que profissional maravilhosa, que pessoa. Sou incrível. Deus que dê muita luz, muita paz pra você, né? Pra essa família linda que você constituiu. Pena que tão longe, né? Nós cá, você aí, de vez em quando você aparece, né, Dani? Te amo, linda. Bom, então vamos lá. Hoje, na nossa receita do dia, doce de leite ninho cremoso. Na travessa. O que quer dizer isso? Que é muito fácil de fazer. Só não faz quem não quer, né?
6: Sim.
7: 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Tá

0: Feito o jogo. Bom, vamos então à nossa receita do dia, que é o doce de leite ninho cremoso. Agora, pensa nesse doce na travessa, bem mais prático, né? E aí, usar. Vamos ver se tem em casa? Antes de começar a receita a fazer, né? Tem que ver se tem tudo certinho aí, tá? Vamos lá. 2 caixinhas de leite condensado. Tem? Ok. 2 caixinhas de leite condensado. 2 caixinhas de creme de leite. 2 caixinhas de creme de leite. 1 caixa de leite em pó. Aliás, 1 xícara de leite em pó. Já que é leite em pó, tem que ser o melhor, né? Já sabe de quem estou falando, né? Tem que ser aquele maravilhoso, sensacional, que tem um gostinho sensacional. Então, é 1 xícara, tá? 1 colher de sopa de manteiga, 1 colher de sopa de manteiga e 1/2 xícara de leite, 1/2 xícara de leite, ok? Modo de preparo chegando. Em 1 panela, coloque o leite condensado, o creme de leite, a manteiga e o leite em pó. Misture bem até dissolver totalmente. É mistura que mistura que mistura. Leve ao fogo baixo, mexe que mexe que mexe sem parar. Aí sim, você vai adicionar o leite aos poucos. E vai continuar mexendo até obter um creme livre, liso e consistente. Combinado? Quando desgrudar levemente do fundo da panela, desliga o fogo, tá? Transfira para 1 travessa e deixe esfriar. Finalize polvilhando o leite em pó por cima. Tive uma outra ideia, hein? Olha aí, ó. Eu falo que cozinha é criatividade, né? Já pensou fazer uma ganache? Colocar em cima dessa sobremesa geladinha, aí depois sim colocar aí o para finalizar o leite em pó por cima. Acho que fica bom, né? Tem como ficar ruim? Tem nada. Maravilhosa receita. Doce de leite ninho cremoso na travessa. Foi a nossa receita do dia. E agora tá chegando. Sim, meu beijo gigante, gigante, gigante pra essa família linda que tá em festa, né? Lá na Rua Bahia, né? Aqui a gente tá festejando é muito, tá? Tia Fátima, Zico, toda a família. Alessandra Marques, que tá aqui no centro, não é isso? Eliana, todo mundo, né? Da família da Dani. Isso, Dani Felipe Ussi, que recebeu aí esse neném maravilhoso, tá? E que, ah, que lindo, que Deus abençoe muito, tá? E nós aqui estamos em oração para que tudo dê muito certo. Já deu, né, Dani? Parabéns para você, querida, nesta data tão querida. Primeiro filho, ô delícia. Gente, vou ficando por aqui? Volto mais tarde? Volto. Com qualificação em ação? Ah, sim, tá? E eu conto com a sua audiência. Pode ser? Deve, né? Então fique com Deus, que eu já estou com Ele. E eu amo vocês e é sempre, é para sempre.
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2: 10:30, 10:30, vamos recordar essa.

Maiara e Maraísa, Coração Infectado. Também recordamos, né? O Mike The Mechanics com Over My Shoulders. Saudade, saudade. Agora são 10 horas e 35 minutos, 10 e 35. 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
4: A forma certa de usar a sombra é passá-la na dobra do olho. Você mesma pode passar com a ajuda de um espelho e os olhos abertos. Passe a sombra com o pincel bem na dobra dos olhos, entre os cílios e a sobrancelha.
3: Você ouviu? 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
5: 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Gente, uma notícia aqui, né? Ator Marco Furlan é preso sob suspeita de estupro de criança. Marco Furlan foi preso em flagrante sob suspeita de estuprar uma criança de 5 anos em Pindamonhangaba, interior aqui de São Paulo. O caso foi divulgado pelo site O Globo e confirmado a Splash pela Secretaria de Segurança Pública de São Paulo. Familiares e convidados teriam descoberto a situação após o choro da criança chamar atenção durante uma festa de aniversário. Segundo o Globo, consta no boletim de ocorrência que a mãe entrou em um cômodo da residência com

0: com outras pessoas e encontrou o ator com a vítima. Convidados impediram que Furlan deixasse o imóvel até a chegada da polícia militar. Policiais prenderam o ator na madrugada de ontem. Testemunhas afirmaram ao jornal que ele estava transtornado e chorava muito durante a prisão. Bom, a Secretaria da Segurança Pública de São Paulo informou que Furlan foi autuado por estupro de vulnerável. A pasta afirmou que o ator permanece à disposição da justiça, mas que os detalhes não serão divulgados porque o caso envolve menor de idade. Segundo o Globo, a Polícia Civil pediu autorização para apreender celulares, computadores e outros equipamentos eletrônicos na casa do ator. O objetivo é verificar se há arquivos que possam contribuir com o inquérito, que tramita aí sob sigilo por envolver uma criança. O Marco Furlan, ele fez a série Aline, que foi ao ar na TV Globo entre o ano de 2009 e 2011. O elenco também tinha Maria Flor, Pedro Nestblin. Furlan também trabalhou com comerciais e filmes para a televisão. Após a divulgação da notícia, os comentários no perfil dele no Instagram foram tomados por críticas. Cheio de propaganda com crianças. Meu Deus, escreveu uma usuária da rede social. O ator ainda não tem defesa constituída. Bom, o site Splash, do UOL, busca contato com representantes de Marco Furlan e para ter aí, obter outras informações aí sobre suspeita aí de estupro de criança. Agora são 10 horas e 44 minutos. Momento Juliano Rodrigues.
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0: É você.
2: Sou eu. Já agora no Momento Esportivo é luto no MMA. O lutador brasileiro Alan Puro Osso Nascimento foi encontrado morto aos 34 anos, conforme divulgado pelo UFC. Ele teria sofrido um ataque cardíaco enquanto dormia e não resistiu. Alan integrava a equipe Shootbox Diego Lima, de São Paulo, e tinha um cartel de 22 vitórias e 7 derrotas no MMA profissional. O lutador paulistano representava o Brasil no Ultimate desde outubro de 2021 e competia no peso mosca, até 57 quilos. Era amigo pessoal de Charles do Bronx, que prestou solidariedade nas redes sociais. Atual detentor do cinturão BMF, inclusive, esteve no corner na luta em que Alan conquistou sua primeira vitória no UFC. Alan Puro Osso morreu pouco mais de um mês depois de sua última luta no octógono. Em 20 de junho, ele foi derrotado por Mitch Raposo por decisão dividida no UFC Fight Night em Las Vegas. Ele participava de um evento junto de Charles do Bronx, ou ele participaria de um evento junto de Charles do Bronx no próximo dia 9, na Virgínia. Os dois se apresentariam em um seminário de MMA na cidade de Lynchburg.
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0: 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Música chegando de Marcos e Belucci. Pena que seja namora.
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0: minutos para as 11, onde você anda, arrependidaço, ferrugem. Oi, Gorete dos Espanholas, um abraço, viu, querida? Boa terça-feira, tudo de bom. 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Por hoje é só, já já vem o Fábio Alexandre no Jornal das 11, a saideira. A última música é a música nova da Lauana Prado, Saudade
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na Estância Turística de Batatais, 10h59. Prefeitura cancela os desfiles oficiais do Carnaval 2027 de Batatais. Vai acontecer nesta quarta-feira, dia 5 de agosto, eleição do Conselho Municipal da Mulher de Batatais. Prazo para complementar informações do FIES encerra nesta terça-feira. Marcos Puga estará hoje em Batatais ministrando a palestra O Poder das Conexões, Como Encantar Clientes.

0: Ciências Contábeis, Engenharia Civil, Ciências Econômicas, Tecnologia da Informação e Ciências Atuariais. O cadastramento deve ser feito por meio do site da Fundação Vunesp. O endereço é www.vunesp.com.br. O prazo vai até o dia 11 de agosto. A taxa de inscrição é de R$ 115,00. A aplicação das provas está prevista para o dia 11 de outubro, um domingo. O exame será aplicado na capital paulista. O edital, com todas as informações sobre o concurso público, pode ser visto na página da Fundação Vunesp no endereço www.vunesp.com.br. Outras informações podem ser obtidas por meio das publicações disponíveis no site da Vunesp. A Sicred está trazendo para a cidade de Batatais a palestra com o tema O Poder das Conexões, Como Encantar Clientes e Gerar Negócios, com o palestrante Marcos Pulga. O evento tem o apoio da Prefeitura Municipal, através da Secretaria Municipal de Desenvolvimento Econômico e Inovação, ACR Batatais e Claretiano Centro Universitário. A palestra será ministrada no Claretiano Centro Universitário de Batatais nesta terça-feira, 4 de agosto, com início às 19 horas. Roger Montenegro, secretário municipal de Desenvolvimento Econômico, e Alan Parpinelli, coordenador de núcleo da Sicred, falam a nossa reportagem sobre a palestra e como participar.
1: É uma realização da Sicred, né? Uma parceira nossa também, que a gente já fez diversos eventos, né? E ela está trazendo nesse momento o palestrante Marcos Pulga e a secretaria, né, juntamente com a CE também, o Claretiano, somos apoiadores, né? Então, nós convidamos a todos os empresários da cidade, né, os empreendedores e até mesmo aqueles que querem começar a empreender. Né? Vai ser uma palestra com o Marcos Pulga, que é um palestrante com mais de 30 anos de atuação, já impactou mais de 1 milhão de pessoas e ministrou mais de 5 mil palestras em 383 cidades. E Batatais agora vai ser agraciada graças a Sicred, né, que está trazendo, e a gente aqui, como sempre, apoiando grandes eventos aqui na nossa cidade. Eu convido a todos os empresários e empreendedores para que não percam essa oportunidade. Porque a gente sabe a dificuldade que é, Fabinho, trazer palestrantes de renome aqui para a nossa cidade. Temos que aproveitar esse momento onde a Sicred conseguiu trazê-lo, não pode deixar de comparecer. Vai ser nesta terça-feira, a partir das 19 horas, lá no Centro Universitário Claretiano. E assim, a entrada é gratuita, né? Nós só pedimos aí para quem puder trazer um quilo de alimento, que vai ser destinado às entidades aqui da cidade. Nas páginas oficiais da Prefeitura, no Facebook, no Instagram da Secretaria, vai estar lá o post, vai estar lá o link de inscrição. Então faça a sua inscrição, compareça, traga um quilo de alimento para ajudar as instituições de caridade aqui da nossa cidade, que vai ser uma palestra de grande valia, de grande conhecimento, porque o Marcos Pulga tem muito a agregar no conhecimento aqui das pessoas e dos empresários.
2: Quem já é empreendedor, aprender um pouco mais.
1: Exatamente, Fabinho, né? E ainda mais nesse mundo que é totalmente assim, se transformando cada vez mais por causa do digital. Então vale a pena ouvir coisas novas, técnicas novas, o que tem de mais novo aí na questão de empreendedorismo, na questão de vendas, de negócios, porque ele tem muito conhecimento a passar aqui para todos os empresários e empreendedores.
2: Falamos primeiramente com o Roger Montenegro, secretário municipal de desenvolvimento econômico, e aqui agora com o Alan Parpinelli, ele representando aí, né, os cooperados da Sicred. Alan, momento importante, nesta terça-feira à noite, uma palestra importante, interessante, e a Sicred trazendo mais um grande profissional para Batatais.
3: Pois é, Fabinho, assim, é bem interessante a gente estar conseguindo proporcionar isso aos empresários da cidade, uma vez que a Sicredi já trabalha com esse viés de desenvolvimento, né, da cidade, dos empresários, e essas ações sociais voltam.

0: voltadas à população regional. Então, é uma palestra de grande peso, que não vai ter custo para a população. Já é um dos eventos que a Sicredi está promovendo. Nós tivemos, no final do ano, um evento sobre reforma tributária. No início do ano, nós conseguimos trazer para Batatais também uma peça de teatro para as crianças aí do município, bem interessante. E agora estamos com esse evento aí voltado para os empresários, que é de grande valia, assim como o Roger enfatizou. É um palestrante bem conceituado, ele tem uma metodologia bem simples, bem didática de passar as informações. Então, nós estamos apostando aí que vai ser um evento bem interessante para os empresários e para toda a população de empreendedores, todo mundo que está envolvido nesse negócio, né, empresarial. Hoje, o empresário, além do dia a dia da empresa, que ele já busca fazer a expertise dele, do negócio dele, ele tem que estar por dentro das normas contábeis, do cenário econômico, de toda a sua organização. E, além do que, as informações nunca são suficientes, né? Então, a gente tem que sempre estar buscando mais conhecimento e aplicando isso aí na empresa, no dia a dia. Hoje, a gente até brinca, né, que a hora que a gente aprende a jogar, o juiz muda as regras do jogo. Mas é bem assim, bem desafiador mesmo esse cenário, né, no mundo corporativo. Por isso que a gente, buscando conhecimento, buscando essas informações, sempre vem trazendo para a população essa qualidade de informação, para o empresário criar esse discernimento, ele criar essa cultura dentro da empresa dele. E a Secretaria de Desenvolvimento sempre vem apoiando a gente também, a Associação Comercial também está apoiando esse evento. Então, assim, todo mundo está de mãos dadas aí, fazendo com que o empreendedor de Batatais tenha essa evolução, esse crescimento.
1: Bom, o Roger citou agora há pouco que a entrada, quem quiser participar, é 1 quilo de alimento não perecível.
0: Nós estamos fazendo a inscrição, então todos os canais, né, da Sicredi, dos colaboradores, no meu Instagram também tem lá um forms, é só entrar lá, preencher a inscrição, é super simples, tá, de fazer. E aí, nos canais da Prefeitura, no site da Secretaria de Desenvolvimento, nas páginas, né, oficiais, então é só fazer essas inscrições e estar lá, comparecer, né, nesse evento.
1: Nesta terça-feira, 19 horas, lá no Claretiano Centro Universitário.
0: Isso aí. Nós estamos contando aí com um grande público, né? E como você disse, nós estamos pedindo aí uma contribuição de 1 quilo de alimento não perecível. E esses alimentos também, né, que é uma forma de reconhecimento, de retribuição, que é a base do cooperativismo. Então, esses alimentos vão voltar para as instituições de caridade de Batatais, todas as instituições aí que a gente ainda vai dar uma distribuída nesses alimentos. Então, fica o convite, né, para todos os empresários, empreendedores, todo o pessoal que trabalha com gestão também, né, é muito importante. Conhecimento nunca é demais para ninguém, e é uma palestra que também ela não é direcionada exclusivamente para empresários. Então, assim, todo mundo que tiver interesse pode participar, pode estar indo lá buscar conhecimento. É uma palestra aberta para todo o público, então pode ficar muito à vontade em participar, que nós vamos estar lá para acolher todo mundo.
2: 11 horas 10 minutos, a campanha nacional de multivacinação começou na segunda-feira, dia 3, com o objetivo de atualizar a caderneta de vacinação de crianças e adolescentes menores de 15 anos em todo o país. A mobilização segue até 1º de setembro e terá um dia D nacional em 22 de agosto para ampliar a cobertura vacinal e alcançar quem está com doses em atraso. A estratégia prevê que profissionais de saúde avaliem a situação vacinal de cada criança e adolescente e apliquem, na mesma visita, todas as vacinas indicadas conforme a idade. A campanha não tem uma única vacina como foco, mas busca recuperar esquemas incompletos do calendário nacional de vacinação. Entre os imunizantes que poderão ser oferecidos estão as vacinas contra poliomielite, sarampo, cachumba e rubéola, tríplice viral, difteria, tétano e coqueluche, hepatites A e B, rotavírus, meningites, febre amarela, HPV, dengue nos municípios onde ela integra o calendário, influenza e Covid-19. A oferta vai depender da idade da criança ou adolescente e das doses já registradas na caderneta. Segundo o Ministério da Saúde, a campanha faz parte do esforço para recuperar as coberturas vacinais após a queda observada nos últimos anos. O documento que orienta a estratégia destaca que, apesar da melhora dos índices desde 2023, ainda há diferenças importantes entre estados e municípios, o que mantém diversas pessoas suscetíveis a doenças preveníveis por vacinação. Para ampliar o alcance da campanha, estados e municípios podem adotar ações como vacinação em escolas, unidades móveis, horários estendidos nas salas de vacina e busca ativa de crianças e adolescentes com esquemas incompletos. 11 horas 12 minutos. Vai acontecer nesta quarta-feira, portanto amanhã, dia 5 de agosto de 2026, a eleição do Conselho Municipal da Mulher de Batatais. A votação é aberta ao público. Toda mulher moradora de Batatais com idade acima de 16 anos tem direito a voto. A realização e coordenação da eleição é da Secretaria Municipal de Políticas para Mulheres, Direitos Humanos, Igualdade e Diversidade de Batatais. Em entrevista à nossa reportagem, a coordenadora da Secretaria, Maraísa Simão Souza, fala dos preparativos para a eleição nesta quarta-feira.
3: Bom dia a todos que nos ouvem aí. Bom, o Conselho Municipal é importante porque ele é o elo, né, entre a sociedade civil e o Poder Executivo. Então é onde a gente vai ter realmente ali uma cobrança maior e uma conversa maior com essas mulheres da sociedade, trazendo para a gente aí o que está difícil, né, e a gente tentando solucionar juntas as políticas públicas.
1: É um trabalho em conjunto, né, do Conselho com a Secretaria?
3: Isso, um trabalho em conjunto do Conselho, não só com a Secretaria da Mulher, né, mas com todas as outras secretarias da pasta. Então, são 6 secretarias que vão estar junto, atuando junto com o Conselho da Mulher.
1: E é uma renovação de quanto em quanto tempo, Maraísa?
3: 2 anos de mandato.
1: Então, é o biênio, né?
3: Isso, é o biênio. Pega agora 2026 até 2028.
1: Quantas candidatas estarão concorrendo à eleição, concorrendo ao pleito nesta quarta-feira?
3: São 10 candidatas.
1: E quais são as candidatas, Maraísa?
3: Nós temos a Amanda Paula de Oliveira, bombeira civil, de 35 anos. Nós temos a Ana Maria Padovan, de 43 anos, bióloga, atualmente assessora parlamentar. Nós temos a Bianca Batista de Souza, 31 anos, psicóloga e atualmente também assessora parlamentar. Nós temos a Luísa Carolina, de 40 anos, técnica de segurança do trabalho. Nós temos a Mayra Andréia da Silva, de 30 anos, confeiteira e estudante de direito. Nós temos Marcela Gaspar, 39 anos, produtora de moda e atualmente vereadora. A Maria Isabel de Paula, 70 anos, professora aposentada, artesã e escritora. Nós temos a Priscila Mariano Garcia, 45 anos, reprogramadora mental e gestora de NR1. E a Suzana Fiore Craco, de 35 anos, vendedora autônoma. E, por fim, Taline Aparecida dos Santos Veiga, 38 anos, gestora de recursos humanos. Essas 10 mulheres estão concorrendo aí a 5 cadeiras de titulares, né, que são as pessoas que têm ali direito a voto numa possível reunião de que precisa desse voto, mas todas as 10 já estão sabendo que elas estão integradas ao Conselho, porque as outras 5 serão suplentes aí do Conselho.
1: E como será a votação nesta quarta-feira?
3: Nessa quarta-feira, às 18h30, ali no prédio do Centro Cultural Professor Sérgio Laurato, vai acontecer então a plenária primeiro, antes da votação, ou seja, essas 10 candidatas vão estar lá, vão ter ali 3 minutos de fala cada uma, se colocando aí à disposição e falando, né, o porquê querem fazer parte desse conselho, a sua trajetória de vida ali e pedindo o voto a essas mulheres que estiverem lá. E assim, ao final dessa plenária, aí vai ter sim a votação. Quem pode votar são todas as mulheres acima de 16 anos, com seu documento de identificação com foto, um documento de identificação com foto e o comprovante de residência.
1: Somente as mulheres podem votar nessa quarta-feira?
3: Somente mulheres. Esse é o voto das mulheres, é a voz dela. Começa às 18h30 ali para você fazer o credenciamento já e pegar a sua cédula de votação. E às 19h a gente já começa com a votação.
1: Maraísa, são 10 candidatas. Somente essas candidatas que apareceram, que foram inscritas para concorrer ao pleito ou não, tiveram mais candidatas?
3: Não, a gente teve, na verdade, uma intenção de 27 pessoas. Então, 27 pessoas dentro da conferência, quando a gente fez a conferência, e depois nos outros momentos da secretaria, né, outros momentos que a gente teve oportunidade de estar com mulheres, a gente levou, então, essa ficha de intenção. A ficha de intenção era de conhecer o que era o conselho. Depois a gente teve uma reunião em junho, começo de junho, onde a gente chamou essas 25, 27 mulheres para estar conosco. Dessas 27, 17 apareceram no dia, dessas 17, 10 saíram aí falando, não, realmente eu quero fazer parte.
1: Foram realizadas etapas para chegar até esse momento, né?
3: Exatamente, foram realizadas etapas, essas etapas foram todas durante esse período aí de construção da nossa secretaria.
1: A apuração acontece logo após a votação? Como que vai ser?
3: Logo após ali, então na noite mesmo a gente vai saber quem vão ser as 5 titulares, quem serão as 5 suplentes, então já vão sair de lá com os nomes dela. E a posse, ela acontece ainda nesse mês de agosto.
1: Posse não é automática?
3: Não, ela não é automática, ela tem que ser, né, feita ali na prefeitura e ela acontece nesse mês de agosto.
1: 10 candidatas concorrendo ao pleito, como você citou, não é? Depois de todo um processo, enfim, tudo mais, e que as mulheres, né, com idade mínima de 16 anos, que têm direito ao voto no município de Batatais, que possam participar dessa votação, que possam participar desse momento importante, né, Maraísa?
3: Sim, por favor, eu peço aí a ajuda de todas as mulheres, que elas vão até lá no nosso prédio, no dia 5, que estejam conosco, isso é uma voz importante das mulheres, né, é o nosso momento de a gente levantar a nossa voz realmente e fazer uma mudança, né. O Conselho da Mulher já foi ativo aqui em Batatais, ficou aí inativo durante alguns anos, e agora aí, com a nova gestão, a gente está fazendo uma reformulação na lei, e essa lei foi aprovada semana passada na Câmara Municipal, e a gente está colocando esse conselho aí em ativo novamente.
1: Órgãos estão acompanhando também essa eleição, é Ministério Público, como que está, Maraísa?
3: O Ministério das Mulheres estão acompanhando, porque eles vêm acompanhando desde a conferência, né? Então eu tenho esse elo com eles, esse canal direto, e eles vêm acompanhando o que está acontecendo, até porque também é uma das exigências dele a gente ter o Conselho Municipal da Mulher.
1: Local de votação, que é o Centro Cultural Professor Sérgio Laurato, conhecido popularmente como Antigo SESI, aqui no centro da cidade.
3: Bem aqui no centro da cidade, fácil de se achar ali, fácil de estacionar também ali perto. Então, por favor, gente, não deixem de fazer esse voto, não deixem de ir lá dar sua voz, né? É um conselho que realmente vai fazer muitas mudanças aqui em Batatais, trazendo essas políticas públicas para as mulheres, né? O nosso direito de voz aí. Fico feliz de estar nessa nova empreitada, agradecendo aí o nosso prefeito municipal, Juninho Gaspar, e o doutor Ricardinho pela confiança no trabalho.
2: 11 horas 19 minutos a seguir. Prefeitura cancela os desfiles oficiais do Carnaval 2027 de Batatais.
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11: Você sabia? 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
2: 11 horas 22 minutos, a Polícia Militar registrou uma ocorrência de tráfico de drogas na noite de ontem na via de acesso Vereador Giacomo Rampim. De acordo com as informações que constam no boletim de ocorrência, durante patrulhamento, policiais militares visualizaram um indivíduo em atitude suspeita. Ao perceber a aproximação da equipe, ele tentou dispensar uma pochete em uma residência e fugiu em direção a uma área de mata, sendo acompanhado e abordado. Na busca pessoal, foram localizadas porções de drogas já fracionadas para comercialização, além de dinheiro em espécie e um aparelho celular. Foram apreendidas 94 porções de crack, 81 porções de maconha, incluindo porções dos tipos Colômbia e Ice, 18 porções de cocaína, R$ 945,35 em dinheiro e um aparelho celular. A ocorrência foi apresentada na Delegacia de Polícia Civil, onde o indivíduo permaneceu preso à disposição da Justiça. Converter preço em hora de trabalho orienta consumidor brasileiro. Quem traz os detalhes agora no Jornal das 11 é Bruno Moreira.
12: 6 em cada 10 consumidores compram de forma não planejada na internet e mais de um terço deles já contraíram dívidas por gastarem além do orçamento. Os dados de uma pesquisa da CNDL e do SPC Brasil revelam um cenário preocupante para as finanças das famílias. Com a importância de aproveitar as oportunidades de compra de uma maneira mais inteligente, os consumidores agora podem utilizar a calculadora Preço em Tempo. A ferramenta foi lançada pelo Banco Inter e é explicada pela diretora de Branding da instituição, Andrea Nocciolini.
13: Não tem muito mistério, é muito rápido. A tecnologia ela foi desenhada para ser um guia prático. E a pessoa só precisa fazer o download do aplicativo, chama Preço em Tempo, ou instalar a extensão no navegador, voltada para quem faz compras pelo computador. E informar sua renda e pronto. A partir daí, essa ferramenta ela estabelece o valor da hora de trabalho e passa a exibir a conversão automática sempre que um preço é mostrado na tela. Então é importante dizer que o sistema ele foi pensado para usar o mínimo de dados possíveis e não interfere no pagamento nem no valor real do produto.
12: A ferramenta está disponível gratuitamente para qualquer pessoa, mesmo que não seja cliente do banco. Andrea avalia o impacto desse recurso para as decisões de consumo dos brasileiros.
13: Quando a gente traz esse conceito de horas de trabalho para o momento da compra, a gente adiciona uma nova perspectiva nesse momento da compra, da decisão, e a gente conecta o preço ao tempo dedicado a conquistar aquele dinheiro. Então, basicamente, vem muito do que o Inter entende que é a transparência, que é o primeiro passo para a liberdade financeira, seguindo o nosso propósito mesmo. A nova funcionalidade vai combinar informação, benefícios e soluções integradas para que cada escolha, de fato, gere mais valor.
12: O aplicativo Preço em Tempo está disponível para sistemas Android e iOS. Para instalar a extensão para navegadores e ver outras dicas de educação financeira, o site é preçoemtempo.com.br. Produção e reportagem, Bruno Moreira.
2: Um motorista que não teve a identidade divulgada ficou ferido após perder o controle da direção e colidir o veículo contra uma árvore na tarde de segunda-feira, dia 3, na rodovia Cândido Portinari, SP-334, em Brodowski. De acordo com as informações apuradas no local, o acidente ocorreu na altura do quilômetro 343, nas proximidades da praça de pedágio, entre Brodowski e Batatais. Por motivos que ainda serão esclarecidos, o condutor perdeu o controle da direção, saiu da pista e atingiu uma árvore localizada além do acostamento. O motorista sofreu ferimentos leves e foi socorrido por uma equipe do Corpo de Bombeiros de Ribeirão Preto. Em seguida, ele foi encaminhado para a unidade de pronto atendimento UPA de Batatais, onde recebeu atendimento médico. A ocorrência foi registrada pela Polícia Militar Rodoviária. As circunstâncias e as causas do acidente serão investigadas pelas autoridades competentes. Brasil reforça protagonismo em bioinsumos na América Latina. Décio Caramigo tem os detalhes.
14: Campinas recebeu nesta semana o Biocontrol Latam, considerado o maior evento de bioinsumos da América Latina. O evento discutiu inovação, regulamentação e o avanço das soluções biológicas voltadas à agricultura. Entre as empresas participantes, a CropLife Brasil destacou o potencial do país para ampliar sua participação no mercado internacional de bioinsumos. Explica a diretora de bioinsumos da empresa, Amália Borsari.
15: O Biocontrol Latam é um dos principais fóruns da América Latina para discutir inovação, ciência e regulamentação dos produtos biológicos. Participar e apoiar o Biocontrol reforça o compromisso da CropLife Brasil com um ambiente favorável à inovação, à segurança regulatória e ao fortalecimento do setor de bioinsumos. É também uma oportunidade de promover o protagonismo do Brasil, estimular a cooperação internacional e contribuir para que o país se consolide como uma referência global em tecnologias biológicas.
14: No ano passado, o mercado brasileiro de bioinsumos movimentou R$6,2 bilhões. E a área tratada com essas tecnologias cresceu 28%, alcançando 194 milhões de hectares, segundo dados da plataforma CropData. Na avaliação de Amália Borsari, esse avanço coloca o país em condições de ampliar sua presença internacional não apenas como consumidor.
15: O Brasil, ele não deve ser apenas um grande mercado consumidor de bioinsumos. Nós temos condições de ser referência mundial em pesquisa, desenvolvimento, produção, regulação e exportação dessas tecnologias. E estamos vivendo um momento de transformação. Os bioinsumos, eles deixaram de representar apenas um segmento emergente de proteção de cultivos. Eles passaram a ocupar uma posição estratégica.
14: Durante o Biocontrol Latam, a CropLife Brasil também apresentou o projeto Renera, desenvolvido em parceria com a Apex Brasil. A iniciativa busca ampliar a presença dos bioinsumos produzidos no país, no mercado internacional, promovendo a exportação e a cooperação entre empresas, instituições de pesquisa e governos. Produção e reportagem, Décio Caramigo.
2: 11 horas 29 minutos, prazo para complementar informações do FIES encerra nesta terça-feira. As informações agora com Eduardo Amaral.
16: Termina nesta terça-feira o prazo para que os pré-selecionados no segundo semestre do Fundo de Financiamento Estudantil, o FIES, complementem as informações na inscrição. O procedimento deve ser feito no site do FIES Seleção, com login do portal gov.br. Os pré-selecionados têm até às 11 horas e 59 minutos de terça para completar as informações exigidas e garantir a vaga no curso escolhido. O FIES realiza anualmente 2 processos seletivos regulares, um para o primeiro e outro para o segundo semestre, além de processos para vagas remanescentes. Neste ano, foram disponibilizadas 75.500 vagas em cursos superiores de mais de 1.200 instituições privadas em todo o país. Na edição atual, o processo seletivo do FIES teve 127.175 inscritos. Cada candidato pode escolher até 3 opções de curso. As mulheres representam 67,5% e os homens correspondem a 32,5% dos inscritos. Pessoas autodeclaradas pretas ou pardas respondem a mais de 55% das inscrições. Produção e reportagem, Eduardo Amaral.
2: 11h31, última nota. A Prefeitura da Estância Turística de Batatais informa o cancelamento dos desfiles oficiais do Carnaval 2027. A decisão foi comunicada nesta segunda-feira, dia 3, aos representantes das escolas de samba, em respeito ao trabalho de dirigentes, integrantes, trabalhadores e de todos que mantêm essa tradição. O carnaval faz parte da identidade de Batatais, fortalece a cultura, o turismo e movimenta a economia. No entanto, diante da queda na arrecadação e da redução dos repasses de recursos, a administração municipal mantém o Comitê de Controle de Gastos e o decreto de contingenciamento para preservar o equilíbrio das contas públicas. Com as medidas de contenção em vigor e o cenário fiscal ainda desafiador, não é possível assumir a realização do evento com a segurança financeira necessária. A decisão foi anunciada antecipadamente para evitar prejuízos às agremiações e aos envolvidos na organização. O Carnaval de Batatais é realizado exclusivamente com recursos próprios do município, sem subsídios do governo do Estado ou da União. Neste momento, a prioridade é garantir os serviços essenciais nas áreas de saúde, educação, assistência social, infraestrutura e segurança pública, além do pagamento em dia dos servidores e demais compromissos do município. A Prefeitura reafirma seu respeito às escolas de samba e a toda a comunidade, reconhecendo a importância cultural, social, turística e econômica do Carnaval. Com equilíbrio financeiro, planejamento e responsabilidade fiscal, Batatais voltará a celebrar um Carnaval à altura de sua história. 11 horas 33 minutos, termina aqui o Jornal das 11 desta terça-feira. Na sequência, Juliano Rodrigues com Difusora nos Esportes. A todos um bom dia.
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21: Um ótimo dia, você de Batatais, a você de toda a região. Pessoal, está começando mais uma edição de Qualificação em Ação, exatamente, com muitas novidades para o segundo semestre de 2026. E você aí começando a sua faculdade ou fazendo um curso para abrir as portas do mercado de trabalho, é possível, não é mesmo, Júlio César? Bom dia!
22: Um dia abençoado!

0: Para você e a todos os ouvintes, as boas-vindas de hoje vai para o Lucas Furini dos Santos e também para a Ângela Maria de Andrade, alunos JCM do nosso curso de Informática Essencial. Lucas, Ângela, sejam sempre bem-vindos em JCM e espero que fiquem satisfeitos com o curso escolhido. 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
2: E você ouviu Qualificação em Ação com o meu amigo Júlio César Morotti. Não se esqueça de fazer uma visita, fazer a sua matrícula. Afinal de contas, conhecimento não ocupa espaço. Pense nisso. Combinado? Um forte abraço e um bom dia!
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6: Onze e trinta bom dia, chegou Difusora nos Esportes, terça-feira, 4 de agosto. A seguir, tem Copa do Brasil, esporte local. Tá chegando a hora do basquete, minha gente. A gente volta já.

0: e eu sou o cantor Daniel. 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

0: 11h43, de volta com o Difusora nos Esportes. Alô, Terezinha Coral, um abraço, menina. Obrigado pelo carinho da audiência. Ligou agora há pouco aqui pra mim. Ah, tô com saudade de vocês. Nós também, menina. Humberto Ferretti, na bola.
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2: Quatro times entram em campo nesta terça-feira para os jogos de ida das oitavas de final da Copa do Brasil. E todos os duelos estão abertos. 7h30 da noite no horário de Brasília, o Juventude recebe o Atlético Mineiro. Já às 9h30 tem Remo e Santos. Na ida no fim de semana, ambos os jogos terminaram empatados por 0-0. Ou seja, quem vencer passa de fase e nova igualdade leva para os pênaltis. As oitavas da Copa do Brasil seguem na quarta-feira com Cruzeiro e Chapecoense, Grêmio e Mirassol, Fortaleza e Palmeiras e o clássico entre Fluminense e Vasco. E termina na quinta com mais dois jogos, Corinthians e Inter, Vitória e Atlético Paranaense. Depois, um sorteio definirá os confrontos das quartas de final. Além de seguir na briga pelo título, quem passar de fase leva um prêmio de 4 milhões de reais.
0: Quem quer levar esse prêmiozinho de 4 milhões, né? Oh. É bom já dar um alívio, né, gente? Dá um alívio grande, mas grande mesmo. Bom, vamos falar do duelo entre Remo e Santos. Depois do empate em 0-0 na ida, no último sábado na Vila Belmiro, quem vencer no tempo normal garante a classificação para as quartas de final e um, como Humberto disse, uma premiação, né, razoável, 4 milhões de reais. E aí um novo empate, torcedor, leva a decisão da vaga para a disputa de pênaltis, tá? O Santos tenta encerrar um jejum de 5 anos sem chegar às quartas de final da Copa do Brasil. Para isso, o time tem que repetir o que fez na fase anterior, quando empatou com o Coritiba na Vila e venceu no Couto Pereira. Agora o Leão chega animado após conseguir segurar empate na Baixada Santista e aposta na força da sua torcida, que promete lotar o Mangueirão para empurrar a equipe. Beleza, hein? Vamos saber então como os técnicos devem mandar os times. Técnico Léo Condé deve mandar o Remo a campo com Marcelo Rangel no gol, Marcelino ou Marcelinho, Marlon, Matheus Felipe e Mike, linha de 4, Pico e José Wellison, os dois volantes, e Zé Ricardo na armação das jogadas. Na frente tem Iago Pikachu na direita, Iago Pikachu já na esquerda, e Aleph Manga no comando de ataque. Já o técnico Cuca deve mandar a campo o Santos com o que tem de melhor, mas ficam as aspas para Neymar e Gabigol. Ainda não se tem a presença da dupla ou, né, tem a presença do Gabigol, ainda não tem a presença do Ney. O Ney que já viajou, tá? Ontem participou do leilão, né, do Instituto Neymar Júnior, né? E aí chegou e, gente, ó, eu posso até parar no final do ano, viu? O Santos pode ser meu último clube. Foi o primeiro e deverá ser o último. Neymar está cogitando a aposentadoria dos gramados no final do ano, hein? O pai falou que não e que nem da seleção brasileira o Neymar estaria aposentado. O pai está tentando jogar o Neymar. Neymar pai está tentando jogar o Neymar filho para mais um ciclo de seleção brasileira. E o Neymar Júnior falou não. Não é ele que joga. Então, eu estou pensando em parar no final do ano. Tem grana adoidado. Joga pôquer direto. Não, acho que a bola já não é mais aquela a mesma, né? A vontade de jogar futebol não é mais a mesma. Então, ele está cogitando em aposentar no final do ano. O técnico Cuca deverá mandar o Santos a campo com Gabriel Brazão no gol. Gabriel Menino, que ganhou a posição na lateral direita, hein? Adonis Frias, João Ananias Escobar, linha de 4. William Arão e Christian Oliva, os dois volantes. E lá na frente, não tem um meia de ofício que sai do meio para distribuir as bolas. Tem os dois meias pontas, que é o Gabriel Bom Tempo na direita e o Barreal na esquerda. E aí, flutuando, né, pelo comando de ataque, provavelmente deverá ter a dupla Neymar e Gabriel Barbosa. Ô, Gabigol. Então, Estes devem ser os prováveis times de Remo e Santos para o jogo de logo mais, às 7h30, às 21h30, no Mangueirão. Gente, olha que coisa aqui, hein? O lateral esquerdo, Nicolas, do São Paulo, atropelou e matou um homem de 84 anos. Ontem, o jogador de 19 anos prestou socorro à vítima e foi encaminhado à delegacia, onde permaneceu detido. Nicolas, o lateral Igor Felisberto e o atacante Rian Francisco haviam jantado juntos em um shopping na região de Barueri e deixaram o local, cada um no seu carro. Os dois retornaram ao local do atropelamento após o ocorrido e permaneceram após o resgate e depois prestaram depoimento. Os dois policiais militares que atenderam a ocorrência relataram no boletim que a vítima atravessava a rua por volta de 21h53 quando foi atingido por um veículo BMW. Segundo eles, o veículo era conduzido por Nicolas, lateral do São Paulo. Consta no BO a acusação de que o jogador disputava racha em via pública. Ei, nós, hein? Uma testemunha afirma ter visto os carros dirigindo em alta velocidade. Em seus depoimentos, os três atletas do São Paulo negam o fato. Eita, nós, hein? No depoimento, o Nicolas... afirmou que nenhum dos três ingeriu bebidas alcoólicas e afirmou ter um aplicativo em seu celular que monitora o trajeto e a velocidade de deslocamento, que mostra que o veículo estaria a 50 km por hora. Vamos combinar, um BMW a 50 por hora? Jovem de 19 anos, é o que eu falei aqui ontem, gente. Vamos ver até quanto que ele vai dar. E deu. Deu ruim, tá? Que situação, gente. Que coisa, hein? Fala do Verdão, líder do brasileiro. Meio atacante Maurício recebeu um jogo de punição transformado em advertência pela segunda comissão do STJD pelo lance envolvendo o zagueiro Kaká em goleada sobre Vitória na última quarta-feira. Com isso, o camisa 18 não desfalcará o verde. Ele foi inicialmente enquadrado no artigo 254 do Código Brasileiro de Justiça Desportiva, que atua em casos de conduta violenta. A pena iria de 1 a 6 jogos de gancho, mas, como foi convertido em advertência, tá tudo em casa, tá tudo tranquilo, então o menino vai poder jogar, vai poder continuar com a camisa do Palmeiras. 11h51, ele veio! Memphis Depay está no Brasil para acertar os detalhes finais de sua renovação de contrato e assinar por mais 2 temporadas com o Corinthians. Ele chegou nesta madrugada, torcedor, depois de um voo de mais de 10 horas direto de Roterdã, na Holanda. Tá? Desembarcou no jatinho, hein? 3 da manhã em Guarulhos e chegou acompanhado dos seus advogados, né? Tem advogado, tem representante, por aí vai, né? Do seu personal trainer, Diego Pereira, e da personal chef, Paula Cardoso. Tem personal trainer para ele treinar separado. A mesma coisa do Neymar, que tem o staff dele numa academia dele, na mansão dele no Rio de Janeiro, né? E tem, Lubis, tem o pessoal que treina ele, tá? Fisioterapeuta, massagista, personal trainer, tá? Tudo ali na casa dele, viu? E o Memphis Depay, praticamente a mesma coisa, né? Só que aqui no caso é só o personal trainer que o acompanhou, né? E agora volta, né? E a personal chefe de cozinha, tá? Pra fazer o papá do Memphis Depay. Fora as outras regalias que ele já tinha e deverá ter ainda no Corinthians, viu? O jogador não atendeu a imprensa porque ele deixou o aeroporto por uma saída alternativa, ou seja, ele saiu pelos fundos e não falou com ninguém. E a expectativa é de que ele participe de reuniões, tá? No Parque São Jorge, com o presidente Osmar Stable, o executivo Marcelo Paz, né, o diretor de futebol, né, a diretoria de futebol, os empresários dele, os advogados, tal, para que, né, possa renovar o contrato até julho de 2028. Tá? Que negociação. Virou novela mexicana, gente. Virou novela mexicana. E ainda mais, tem que, né, pagar essa dívida que o Corinthians deve com ele. 42 milhões de reais. 42, mais 21 milhões e meio de três transfer bans que o Corinthians deve, viu? Agora você imagina, né? É muito dinheiro. É muito dinheiro. Agora eu vou colocar aí, né? 42, 64 milhões e meio, quase 65 milhões de reais de dívidas. Só de quatro jogadores, tá? De quatro jogadores, quase 65 milhões de reais. Fora as outras dívidas, trabalhistas, direitos de imagem que tá atrasado, né? E por aí vai, dívida da Arena. É, tá tudo lascado, né, gente? Tudo lascado. Se ele assinar o contrato, passar pelos exames médicos e assinar contrato por duas temporadas, a expectativa é que ele entre em campo já no dia 13 de agosto, tá? Na partida de ida contra o Rosário Central da Argentina, lá na Argentina e Rosário, pela ida das oitavas de final da Libertadores da América. Essa é a expectativa. Dizem que ele antecipou o retorno a São Paulo. Mentira, já é para ter apresentado faz tempo, viu? 11h54, atenção amantes do basquetebol. Saiu a tabela da 12ª Copa Integração de Basquetebol, evento promovido pela Secretaria Municipal de Esportes e Lazer de Batatais, tá? O regulamento será o mesmo do All-Star que foi realizado em março deste ano, tá? Todos contra todos, em 5 rodadas, e, ao final, os dois primeiros colocados garantem vaga para as semifinais os 4 primeiros colocados garantem vaga para as semifinais da competição. Tá certo? Então vamos aqui à primeira rodada, que acontecerá no dia 30 de agosto, que cai no domingo. Então os jogos serão aos domingos pela manhã no Ginásio de Esportes do Maranhão. Primeiro jogo, às 9 da manhã. Reedição da final do All-Star de basquete, hein? Bulldogs versus Semel. O segundo jogo, às 10 da manhã, Periferia enfrenta Zeca Lopes. Então a primeira rodada da Copa Integração de Basquetebol acontece no dia 30 deste mês. É, tem pouco mais de 20 dias aí pra rapaziada começar a treinar, ficar em ponto de bala para essa competição de basquetebol. Lembrando que este ano apenas a equipe de Brodowski estará presente neste campeonato, viu? Equipes de fora, somente a cidade de Brodowski, tá? A gente está olhando aqui a composição. Bulldogs, Semel, Periferia, Zeca Lopes e a cidade de Brodowski. Tá certo, então? É. Parabéns aí aos organizadores, tá? Da Associação de Basquetebol Batatais, né? A Prefeitura também, através da Secretaria de Esportes. E vamos que vamos, gente. Vamos treinar para esse campeonato desse ano. E a gente encerra o Difusora nos Esportes desta terça-feira, 4 de agosto. A seguir, Padre Nelci com Palavra de Vida e Musical 88. Difusora, sempre ao seu lado. Tchau, gente.
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2: Olá, meus amigos e minhas amigas, estamos começando esse programa Palavras de Vida e muito obrigado por você permitir que eu chegasse até a sua casa nesse momento para deixar um recado de Deus, uma palavra amiga de muita esperança e de muita paz. Quantas vezes julgamos a dor do próximo e nem sabemos a imensidão da dor? Somente quem sente essa dor pode avaliar o estrago que ela pode causar. No dia de hoje, eu quero trazer essa mensagem para refletirmos sobre as dores da alma. Reflitam comigo nesse programa Palavras de Vida. As dores da alma não deixam recados, imprimem uma sentença que perdura pelos anos. Um amor que acabou mal resolvido, um emprego que se perdeu inexplicavelmente, um casamento que mal começou já terminou, uma amizade que acabou com a traição, tudo vai deixando sinais, marcas profundas, não é mesmo? Você já não teve um acontecimento na sua vida que marcou você e que você nem sente saudade e nem quer relembrar dessa ferida? Pois é, todos nós às vezes temos uma dor interior no nosso coração. Por isso precisamos trabalhar as dores da alma, para que sirvam apenas de aprendizado, extraindo delas a capacidade de nos fortalecermos, aprendendo que o melhor de nós ainda está em nós mesmos, que amando-nos incondicionalmente, descobrimos a autoestima, que se deixarmos seguir o caminho da dor e da lamentação, iremos para o buraco, abaixo no caminho da depressão. Não deixe que a dor que está lá no seu coração leve você para o fundo do poço. As dores da alma não saem do jornal, não viram capas de revista, e só quem sente pode avaliar os estragos que elas causam, essas dores. Como não existe vacina para amores mal resolvidos, nem para decepções diárias, o que vale é a prevenção. Então, ame-se para amar e ser verdadeiramente amado. Sorria para que o mundo seja mais gentil. Dedique-se para que as falhas sejam pequenas. Não se compare a ninguém. Você é único. Repare nas pequenas coisas, mas cuidado com as grandes que às vezes estão bem diante do nosso nariz e não enxergamos. Sonhe, pois o sonho é o combustível da realização. Tenha amigos e seja o melhor amigo de todos.

0: me acompanhado até esse momento e refletido comigo sobre as dores interiores que cada um de nós tem. Que o Senhor, médico dos médicos, cure o teu coração e que essas dores não volte mais a tirar o teu sossego e a tua paz interior. Em nome do Pai, do Filho e do Espírito Santo. Amém.
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1: A presença de abelhas durante a fase de florescimento é fundamental para aumentar o pegamento dos frutos e a produtividade e para diminuir o número de frutos defeituosos. Recomenda-se evitar pulverizações com inseticidas durante a fase de florescimento, principalmente pela manhã, e instalar colmeias nas proximidades da cultura quando houver poucas abelhas no local.
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2: Brasileiros têm mais de 30 milhões de reais guardados em moedas de um centavo. Vamos saber mais com a repórter Milena Abreu.
3: De acordo com a autoridade monetária, a produção das moedas de um centavo está suspensa desde 2004 por causa do alto custo de fabricação. Mas passados mais de 20 anos, cerca de 3 bilhões e 200 milhões delas continuam registradas como estando em circulação pelo país. Para comparação, essa é uma quantidade só um pouco menor do que o número de moedas de 25 centavos e de 50 centavos que estão em circulação, que beira 3 bilhões e 900 milhões de cada valor. No entanto, nos últimos anos, principalmente por causa da popularização dos meios digitais de pagamento como o Pix, as moedas de um centavo praticamente desapareceram do comércio e muitas estão esquecidas no fundo das gavetas dos brasileiros.
2: O plano de saúde dos funcionários dos Correios, a Postal Saúde, registrou prejuízo de 844 milhões de reais em 2025. Segundo a operadora, o resultado foi impactado principalmente pela falta de repasses financeiros da estatal, que enfrenta sucessivos resultados negativos. Criada em 2013 durante o governo da ex-presidente Dilma Rousseff, a Postal Saúde é responsável pela assistência médica, hospitalar e odontológica dos empregados dos Correios e de seus dependentes. De acordo com as demonstrações financeiras de 2025, a maior parte do prejuízo decorre da decisão de reconhecer como perda valores que a operadora não espera mais receber dos Correios. Ao todo, a Postal Saúde deixou de contabilizar 865 milhões de reais em receitas após concluir que não há expectativa de receber esses valores dos Correios.
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povo, minha gente, já estamos juntinhos de novo. Olha que bondade do nosso Criador. Boa tarde, donas de casa, secretárias domésticas, crianças, querido vovô, amada vovó, queridos coleguinhas de trabalho, meus concorrentes, mais um dia que nós ganhamos de presente, mais um dia abençoado. Obrigado, Senhor, por esta oportunidade. Eu espero não decepcioná-lo, viu, Pai? Eu vou fazer de tudo mesmo para agradá-lo em primeiro lugar e depois tentar agradar os meus ouvintes também. Viu? Esse é o Pai que ouve as nossas preces, ouve os nossos pedidos e espera, sim, muitos dos nossos agradecimentos. Mas são poucos que agradecem. Por isso que eu gosto de, nesta hora, contar com a sua força, com a sua aproximação, para a gente agradecer. Não, a gente não precisa falar muito, não. Pelo contrário, sempre o Senhor falou poucas palavras, mas ação de nossa parte. Obrigado, Pai, por mais um dia de vida, por esta oportunidade. Como eu disse, espero não decepcioná-lo. Quero agradá-lo em primeiro lugar e depois agradar os meus amigos ouvintes. Ensina-nos a fazer a vossa bondade, a vossa vontade. Não nos esquivemos, amigos ouvintes, dos julgamentos, viu? Dos ensinamentos, dos conselhos do Senhor. Porque muitas vezes a gente fecha os nossos ouvidos para os conselhos, os ensinamentos do Pai. Achamos que nós somos mais capazes do que Ele. Coloquemos esse nosso bom Pai, esse Senhor, em nossa vida. Coloquemos o Senhor mais presente em nossas vidas, porque sempre nós nos colocamos nas mãos abençoadas dEle. O Senhor é perfeito em tudo aquilo que faz. Que a sua luz brilhe iluminando aqueles que estão principalmente nas trevas, nos caminhos errados. Obrigado, Senhor, por abrir os olhos, nos colocando em pé e de pé para mais um dia. Que cada decisão nossa seja envolvida por vossa sabedoria. Que cada ação nossa transborde de alegria para o bem-estar de todos. Eu te peço, faça leve o meu coração, mas se faça presente nele. Fortaleça, Pai, a minha fé, a fé dos meus amigos ouvintes. Com as suas bênçãos abundantes, eu honro, eu dou glória. Eu louvo, eu agradeço e eu bendigo o Pai, o Filho e o Espírito Santo, que me deu a chance de acordarem mais.

0: acha? Eu! Menos é mais. E o Natan, pela última vez.
1: Mas o senhor é bom de olho, deixa eu.
0: Gian Giovanni, Bruno Marrone, me faz te odiar. Começamos bem a nossa tarde total. Daqui a pouquinho você já sabe, são 13h20, 1 da tarde, já 20 minutinhos. Já fechei. Primeiro bloco de saudades, ó. Tá. Daqui, ó. Da pontinha da orelha.
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0: Fala, Juliano.
6: Alô, Paulinho, gente. Oi, boa. Menino. Grande abraço. Boa tarde, menino. Tá tudo bem?
0: Beleza, beleza.
6: Ah, maravilha, hein? Bora sim. Continuar assim? Maravilha.
0: Só.
6: Boa tarde, então, pra você, Paulinho.
0: Obrigado,
6: você pra você
0: também.
6: Que tá ligadinho aqui no Tarde Total 88. Daqui a pouquinho, aqui no Momento Esportivo, Neymar cogita aposentadoria.
0: Meu Deus.
6: O treinador brasileiro James Martins causou revolta durante a final feminina da Copa da Itália de vôlei de praia, ontem em Montesilvano. Escuta essa. Durante uma parada técnica, ele foi flagrado segurando as atletas Chiara Tei e Sara Brentbach pelo braço. As imagens da transmissão mostraram Martins extremamente irritado com a dupla por conta da partida. Primeiro, ele apertou o braço de Tei, que revidou. Depois, fez o mesmo com Brandon Bach. Que coisa, hein? Após a repercussão negativa do caso na imprensa do país e nas redes sociais, a Federação Italiana de Voleibol informou que reportou o incidente às autoridades. Eu, hein? Se a moda pega, viu? Neymar ainda não definiu o que fará depois do encerrado o contrato com o Santos em dezembro de 2026. Em entrevista concedida ao seu canal no YouTube, na chegada para o leilão do Instituto Neymar Júnior na noite de ontem, em São Paulo, o jogador deixou aberta até a chance de se aposentar em 2027. Neymar viajou nesta manhã para Belém e se juntou ao elenco do Santos, que desembarcou em Belém ontem para o jogo contra o Remo, válido pelas oitavas de final da Copa do Brasil. Depois do empate sem gols no jogo de ida, na Vila Belmiro, o Santos precisa da vitória para ir às quartas de final. A bola rola a partir das 21h30, no estádio Mangueirão.
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6: Fique na companhia dele.
5: Paulinho, gente boa, boa.
6: Ah, mas é ele mesmo. Paulinho, gente boa. E o Tarde Total.
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7: Segue algumas dicas para um espaço harmonioso. Primeiro, perceba sua casa, o seu espaço de trabalho, onde você vive e convive. Perceba se tem rachaduras e vazamentos nesses ambientes. Isso não é favorável para uma vida saudável, pois são sinais que a sua estrutura como pessoa está totalmente abalada. Conserte-os o mais rápido que conseguir. Coloque-os como prioridade.
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0: Escutaram, motoristas? Prontinhos, então?
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0: Viajando.
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0: Saudade. E recordando, saudade. Né, Aninha Galete? Olha o seu Timóteo aqui, ó.

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0: da viagem, já chegamos, né, no ponto da calma. Daqui a pouquinho tem mais. É só pra assanhar essa primeira, não é verdade? Casal Saqueto, Luizinho e Enesília. Eu sabia que tinha o dedinho internacional dos seis. Nico Fidenco, amor, escusa. Não é verdade? Obrigado, Aninha Galete, com o seu Timóteo. São coisas do amor, meu anjo. A Betânia Brincar de Viver pra Gorete Espanholas. Gostou, se gostou, Erasmo. E a Marisa Monte, mais um na multidão para... Cadê o nome? Cadê? Para a Vera Lúcia, do São Francisco, é isso? Oi, Vera! Obrigado, tudo de bom pra você também. Billy Joel, essa foi...
1: Paulinho, gente boa!
0: Uma sugestão minha. E fechei com Heróis da Resistência, só pro meu prazer, pra Silvinha do Ouro Verde. Obrigado, Silvinha, valeu! E assim foram esses ouvintes que ajudaram a gente a buscar no tempo estas primeiras saudades. Daqui a pouquinho tem mais. No meu, faltando 14 minutos para as 14 horas. Olha aí a coincidência. Anote aí, 14 para as 14.

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6: Vamos iniciar então as primeiras previsões. Alô, arianos, boa tarde. Sorte nos jogos e nos negócios, hein? Vamos aproveitar essa maré. Na vida amorosa, seja mais participativo, procurando renovações através de ideias, através de ações também. Tome cuidado, principalmente no ambiente de trabalho. Pode ser com acidentes, mas pode ser também com traição dos colegas. Meu pai, traição de colegas no trabalho. Arianos, ó, fica antenado e espertinho. Azul Royal Cor 590413 são seus números de sorte. Touro é para você cuidar melhor das suas tarefas, das suas obrigações. Não enrola, não, hein, filha? Terá que adiar alguns projetos, alguns sonhos ou decisões. Bons presságios para o amor e também para o seu ambiente, o quê? Social. Pode ter que enfrentar uma dificuldade. Agora eu não sei se é no trabalho, se é na vida familiar, se é na vida amorosa, se é nos seus relacionamentos. Mas, taurinos, o importante é estar também antenado. Olhos abertos. Vermelho cor, 018573 são seus números de sorte. E quem é deste signo? Você é de gêmeos? A vida financeira de você está pedindo cuidado e controle. Estejam fortalecidos para períodos de aborrecimentos. Ih, geminiano, vai passar por um período de aborrecimento, hein? Solteiros podem encontrar uma pessoa bem humilde, mas a relação pode levar você ao altar ou para o altar. Olha aí! Vai encontrar uma pessoa bem humilde, e essa humildade eu acredito que é na parte financeira. Mas a relação pode levar você ao altar e para o altar. Cuidado com negócios vantajosos, gêmeos! Cuidado com negócios vantajosos. Você pode sofrer um golpe, um prejuízo. Escutou, gêmeos? Mostarda. Bonita cor, é a sua cor. 05-18-72 são seus números de sorte.
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10: Por possuir característica de alta absorção, o mel pode modificar rapidamente a glicemia. Há uma concentração maior, por exemplo, de carboidratos. A pessoa com diabetes tipo 1 não está proibida de consumir mel, desde que calcule a dose extra de insulina ultra rápida que será necessária aplicar posteriormente. O que não pode haver, no entanto, é o consumo livre e contínuo, porque com o passar do tempo vai se transformar em ácido graxo e gordura, e isso significa ganhar massa corporal.
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2: Boa tarde, Paulinho. Boa tarde, ouvintes Difusora. A Agência Nacional de Vigilância Sanitária, Anvisa, determinou a apreensão de um lote falsificado de um suplemento alimentar à base de ômega 3. A medida foi publicada no Diário Oficial da União. A resolução determina a apreensão e proíbe a comercialização, distribuição, fabricação, propaganda e uso do lote B25 250-195-1 do suplemento alimentar em cápsulas Omega 4 Plus Vitafor. Segundo a Anvisa, a medida foi adotada após denúncia de falsificação do lote que estava sendo divulgado e comercializado em plataformas eletrônicas de venda. De acordo com a resolução, a fabricante do produto original informou que não reconhece a fabricação desse lote e registrou boletim de ocorrência sobre o caso na Polícia Civil de Minas Gerais. Preço do leite pago ao produtor volta a subir em junho. Humberto Ferretti.
3: Dados do CPEA indicam que o valor médio do litro aumentou 3% na comparação com maio, para R$ 2,74. Com isso, o avanço acumulado na primeira metade do ano foi de 33%. O motivo principal é a redução da oferta de leite, seja por conta de questões climáticas ou do corte de investimentos na cultura. Até agora, em 2026, a captação de leite caiu 11%.
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0: A música linda. Valeu, parabéns.
1: Obrigado, Zeca. Prazer é nosso. Amando você. Muito obrigado por tudo, meu amigo.
2: Oitenta e oito.

0: sabe quem são eles, né? Sorriso Maroto e Ferrugem. Perdas e Danos. Bruno Marrone, o Pagodinho, Zeca, de Tanto Eu Amar Você. Abrimos mais uma hora da nossa tarde total, 14 horas, 12 minutos, 2 da tarde, 12 minutinhos. 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Olha, hoje comemora-se o dia do padre, hoje é dia de São João Maria Vianney, daqui a pouquinho eu vou falar um pouquinho dele, rapidinho. Já. Então, a todos os padres da nossa cidade, os nossos cumprimentos, o nosso carinho. Ser padre é cuidar do seu rebanho, esse rebanho que foi confiado para vocês, né? Padres, este rebanho, estas ovelhas que foram confiadas para vocês. Então, que vocês cada vez mais continuem se empenhando para domar muito bem estas ovelhas. E que as graças do céu, logicamente, derrame. São as bênçãos do céu sobre todos os párocos ou os padres da nossa cidade e do mundo inteiro. Pronto, e do mundo inteiro. Senão tem gente que vai ficar com ciúme. O mundo tá fora. Não é mesmo? Achei a primeira piadinha, então, que o Caio me enviou. Boa essa, muito boa, Caio. Escuta só, ouvintes.
1: Acabei de chegar no centro ali, passei por uma morena, coisa mais linda. 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
2: Paulinho, amigos da Difusora FM, em instantes aqui no Momento Esportivo, dentro do nosso Tarde Total. Novela perto do fim. No Rio de Janeiro, desfalque do Flamengo nos primeiros jogos desde que retornou da Copa do Mundo, De La Cruz voltou a campo no empate por 1-1 com o Internacional na última rodada do Brasileirão e jogou os 14 minutos finais do Beira-Rio. No radar do Peñarol e fora do jogo contra o Vitória por estar suspenso pelo terceiro cartão amarelo, o uruguaio vem sendo cobrado pela forma física e escancara uma crise interna já existente entre departamento médico e comissão técnica. A divergência entre os setores tem sido frequente dentro do dia a dia. Comissão técnica e departamento médico estão em rota de colisão há algum tempo, com ruídos e cobranças públicas do treinador português Leonardo Jardim. Memphis Depay está no Brasil para acertar os detalhes finais de sua renovação de contrato e assinar por mais duas temporadas com o Corinthians. Na madrugada de hoje, o atacante holandês desembarcou no aeroporto de Guarulhos, depois de um voo de mais de 10 horas de Roterdã, na Holanda. O avião fretado pelo jogador pousou por volta das 3 da manhã, horário de Brasília, em Guarulhos. Memphis chegou acompanhado de seus advogados, de um personal trainer e da personal chefe. É, desculpa aí, né? A expectativa é de que o atacante participe de reuniões nas próximas horas para discutir detalhes finais de seu contrato. O jogador antecipou o retorno a São Paulo com o intuito de destravar a negociação e assinar a renovação até julho de 2028.
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2: Na Difusora segue Tarde Total. Segue sim, claro, com ele.
1: Paulinho, gente boa.
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8: Limpe a parte externa do vaso sanitário com água quente, bicarbonato de sódio e um pano macio. Essa mistura ajudará a eliminar odores e bactérias dessa região, deixando-o mais limpo.
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9: Aprenderam, mulheres?
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9: Já tô acelerando mais uma viagem. Cris, Leila, Aninha. A estrada de vocês aqui, ó. Com Cidade Negra. Às 14h20. Bora.
11: Recordar, então. Vamos.

0: Saudade, saudade, saudade.
1: Ô, trem.
2: Gente boa, você não tem jeito não, hein?
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0: Negra Estrada. Que legal, né? Deixa eu agradecer então, vamos lá. A Cris Melo, Leila, Aninha Lúcia, a Marcinha Moradinha. Oi, Marcinha. As Mineirinhas. Oi, Elaine, Nadir, Lúcia, Helena. Tudo de bom pra vocês também. Casal Fafá, Fátima, Fabinho. Aquele abraço aqui do Paulinho. Miguelzinho, Miguelito, que pediu o Zé Felipe e o Barões, senta danada. Valeu, Miguel. Um grande abraço a todos vocês. Gratidão de coração. Continue sempre nos ajudando com este bom gosto saudosista ou saudoso que vocês têm.
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0: Então vamos lá. A sexta placa, a numeração dela é 1674, 1674, a sexta placa. A quinta, 1453, 1453. A quarta, 2385, 2385. A terceira, 9718, 9718. A segunda, 8475, 8475. Primeira placa da tarde. Os seus números são 9, meia dúzia, 4, 3, 9, 6, 43. Primeira placa da tarde e à noite. Quem, quem? Quem vai conferir pra gente? Quem, quem?
2: Juliano Rodrigues.
0: Ele mesmo, porque...
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0: Ah, eu preciso contar essa piadinha que... O Luizinho Saqueto me enviou. Hoje é o dia do padre. É uma piadinha que envolve um padre. Então, atenção, padres da minha cidade. Escutei essa piadinha que o Luizinho me enviou. Um velhinho está nas últimas. Aí foi chamado um padre para dar a extrema-unção a ele. E o padre, do ladinho dele, lá no hospital, na cama dele, né? O padre diz no ouvido dele, do velhinho: meu filho, antes de morrer, reafirme a sua fé em Jesus Cristo. Renegue o diabo. E o velhinho fica quietinho. O padre insista: meu filho, antes de morrer, reafirme a fé em Jesus Cristo. Renegue o diabo. E o velhinho, nada, não se manifesta. Aí o padre já se cansa e fala: meu filho, por que que o senhor não quer renegar o diabo? Aí o velhinho responde:
3: Giovanni, enquanto eu não souber para onde eu vou, eu não quero ficar de mal de ninguém, de ninguém.
0: Ei, Luizinho! Obrigado, meu lindo!
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0: Oi, cancerianos, boa tarde. Bem-estar está em alta hoje para vocês, incentivando vocês. Ouça um pouquinho mais a intuição. No trabalho, momento favorável para escolher novos caminhos, novas oportunidades, ou de repente até fazer uma troca de profissão e de emprego. No amor, novidades no campo amoroso, hein? Prometendo um clima descontraído. Para os casados, a noite promete. Se vocês se interessarem também. É boa, né? esse... A noite promete. Mas se vocês se interessarem também, adorei. Lilás é a cor, 1161-52, número de sorte. Parabéns, leoninos, estão aniversariando. Tudo de bom para vocês. Hoje os relacionamentos vão ficar aqui, ó, cheinhos de boas energias, ideal para fortalecer laços, para comemorações. Tá vendo? Tá vendo? Tá ouvindo? No trabalho, colaboração em equipe vai render ótimos, ótimos resultados a você. Procure ter novas ideias também, tá bom? No seu ambiente de trabalho para você se destacar. No amor, conexão deve se intensificar com momentos românticos, principalmente no final de semana. Vai ficar só pro final de semana. Cor laranja, leonino. Parabéns mais uma vez os leoninos que estão aniversariando neste 4 de agosto. A sorte com a numeração 03, 12 e 91. E virgem é você, meu ouvinte, meu amigo, meu colega de trabalho de virgem. Hoje exige esforço aí no trabalho, viu? A sua concentração vai melhorar. Você pode concluir tarefas pendentes. Adote hábitos mais saudáveis na vida. O amor deve ficar no campo, ó, diversão com possibilidade de fortalecimento na vida amorosa. Quem não tem ninguém, aquele virginiano ou aquela virginiana que não tem ninguém, pode pintar um relacionamento casual, mas é aquele negócio, é só para ficar, dar umas namoradinhas e depois cada um seguir o seu caminho. Entendeu a dica? É sério mesmo, é a dica que tá aqui, olha, no signo de vocês, virginianos. Azul royal é a cor para vocês. Olha a sorte, 69, 43 e 20. Daqui a pouquinho eu converso com mais três signos. Hora certa no meu, 9 para as 3. E aí no seu?
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15: Existe uma teoria que se chama 90-10, onde uma pessoa tem 90% daquilo que você procura em alguém, só que você foca naqueles 10% que falta. Aí você sai pra rua, se aventura, e realmente você encontra aqueles 10%, mas não se deu conta que perdeu os 90.
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0: 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Que São João Maria Vianney, que é o santo que nós estamos venerando hoje, abençoe você e toda a sua equipe aí de trabalho, ok? Faltando um minutinho para as 15h03 da tarde, estou procurando, achei outra piadinha que o Caio me enviou, muito boa essa daqui. Escuta só.
1: Ontem atendi um cliente e ele perguntou quanto é que eu te devo. Eu falei 3 mil e ele entendeu 13 mil. Aí falou para mim, não faz por 12? Aí eu falei, 12.500, nem eu nem você.
0: Bom.

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2: Mulher que amamenta tem menos chance de desenvolver doença cardíaca. Os detalhes de Milena Abreu.
3: A afirmação é da Sociedade Brasileira de Cardiologia. Durante o período de lactação, o organismo feminino passa por uma espécie de reinicialização metabólica que combate os acúmulos de gordura e o colesterol alto gerados na gravidez. Esse processo atua diretamente na melhora da circulação e na sensibilidade à insulina, diminuindo de forma significativa as chances de infarto, AVC e diabetes em mulheres que amamentam por mais tempo. Os médicos explicam que a produção de leite libera hormônios protetores para o coração, como a ocitocina, que ajudam a dilatar as artérias e a controlar a pressão arterial. Os problemas cardíacos são atualmente a principal causa de mortalidade feminina no país, superando inclusive os índices de óbito provocados pelo câncer de mama.
2: Pesquisa Datafolha mostra que as mulheres declaram sofrer menos influência de pessoas próximas na decisão de voto do que os homens. Segundo o levantamento, 31% das eleitoras dizem que a opinião de amigos exerce algum grau de influência sobre seu voto. Entre os homens, o percentual é de 40%. Considerando o eleitorado brasileiro como um todo, 36% afirmam que a opinião de outras pessoas influencia na sua decisão nas urnas. Desse total, 16% dizem sofrer muita influência e 20% pouca influência. A maioria, porém, 62%, afirma que a opinião de amigos próximos não interfere no voto. A influência dos amigos é maior entre os eleitores mais jovens. Na faixa de 16 a 24 anos, 44% afirmam sofrer algum grau de influência. O índice cai para 31% entre aqueles de 35 a 44 anos e fica em 33% entre os eleitores com 60 anos ou mais.
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0: 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Boa tarde para vocês. Tudo de bom. Que o santo do dia também, José Maria Vianney, abençoe todos vocês. Cadê a piadinha? Esta não foi o Caio que me enviou, esta foi a Tânia, a minha esposa. Ela mandou essa daqui, escutem.
1: Essa semana não sei o que, que eu comi, ando meio que nem os antigos, e meio entupido. O estômago vai meio travado.
2: É.
1: Não tá fácil, eu vou ter que ir no oculista.
2: Não, oculista não é pra isso, tem que ser um médico do estômago.
1: Não, mas deve ser oculista, porque cada vez que eu vou no banheiro é de sair água dos olhos.
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4: Já já. Sim, já já mesmo, aqui no Momento Esportivo, dentro do nosso Tarde Total. Reforço no tricolor. Foi se alimentando de cana-de-açúcar, laranjas doadas por desconhecidos e água pedida em postos de combustíveis que o ex-maratonista olímpico Daniel Nascimento caminhou cerca de 400 quilômetros entre o oeste do estado de São Paulo e a capital paulista durante boa parte dos 43 dias em que esteve desaparecido. Lembra desse caso? Nós falamos no mês passado, lá no... É, ele mesmo. Em um vídeo gravado por um guarda da Guarda Civil Metropolitana, o ex-atleta, suspenso por doping, contou que caminhou até a capital paulista e explicou como conseguiu sobreviver durante o período. Daniel deixou a casa da mãe em Paraguaçu Paulista no dia 19 de junho, levando apenas uma mochila, a roupa do corpo e um boné. 43 dias depois, foi encontrado no bairro do Belém, em São Paulo, após ser reconhecido por um pedestre na rua Ubaldino do Amaral. E o volante Bobadilla treinou normalmente com os companheiros do CT da Barra Funda. O jogador paraguaio está recuperado de dores no joelho direito e reforça o São Paulo contra o Grêmio, sabadão, às 16 horas, pela 22ª rodada do Brasileirão Série A. Bobadilla não foi relacionado para o jogo contra o Flamengo, o último do São Paulo, antes de ficar duas semanas sem partidas. O time não jogou os últimos dias por já estar eliminado da Copa do Brasil. O São Paulo trabalha no CT da Barra Funda até a próxima sexta-feira, em preparação para o jogo contra os gaúchos. O tricolor é o 12º colocado na tabela de classificação do brasileiro, com 26 pontos conquistados. O Grêmio é o 17º, com 22 pontos.
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4: Continue na companhia dele.
6: Paulinho, gente boa.
4: Claro que é ele. Paulinho, gente boa. E o Tarde Total.
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8: As infiltrações nas construções são sinais de que más energias estão entrando na casa e na sua vibração pessoal, principalmente nos relacionamentos. Conserte-os o mais rápido que conseguir. Coloque-os como prioridade e mude seus comportamentos, aprendendo a dizer não.
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0: Oi, meus ouvintes librianos, previsões para vocês. Vamos lá, olha, tenha mais critério, viu? Para você tomar decisões na vida. Não vai tomando de qualquer jeito, não. Evite crises de ciúme dentro.

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Tenha mais harmonias nas suas relações, usando o quê? 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Hã? A saúde e o corpo vão agradecer. Você vai agradecer, não é verdade? Amarelo hoje é a sua cor. 42-53-15. Viu, Libra? São seus números de sorte. É você de Escorpião? Saiba lidar com os temperamentos. Aqueles temperamentos que a gente fala daquelas pessoas difíceis. Nem sempre o melhor caminho é fácil de se trilhar. No meu entender, nenhum caminho é fácil de se trilhar. Nem o caminho do sucesso é fácil da gente trilhar. Sabiam vocês, né? Então, captou? Nem sempre o melhor caminho é fácil de se trilhar. Resolva as coisas ouvindo e dando tempo ao tempo. Cuidado para não ferir as pessoas com maldade saindo da boca ou falsos julgamentos. Escutaram, escorpianos? Escutaram? Terracota cor 62-2408 são números de sorte para vocês. Deixa eu ver o que vem para nós. Sagitário, numa relação a dois, nós não estamos imunes a mágoas de vez em quando. De vez em quando não, é sempre. É isso mesmo, não é verdade? Às vezes o certo

0: Já já as previsões finais. 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
2: A nossa saudade. Última viagem às 15h25. Começamos. Boas recordações.

0: Cidinho do Alvorada. Eu sabia. Um abração pra vocês. Boa, linda saudade. Que sucesso fez. Amado Batista, Sérgio Reis, desisto. Obrigado a desistir. Benitão de Paula, do jeito que a vida quer. Meus queridos amiguinhos, Capato e Jerominho, hoje estão no bem bom. Mas daqui um tempo vai ter armação de novo. Um abração pra vocês. Tudo de bom. Comodoro Zizi, Luiz Marcineiro, mandou bem, meu garoto. Aquele abraço pra você. Moraes Moreira, sintonia foi pra Silvana. Obrigado, viu, Silvana? O Black Eyed Peas, I Got a Feeling, pra quem foi? Ah, foi pra Gabriela Santos Rezende, em nome da mamãe Silvinha e de todos os familiares. Já tô sentindo um esquenta por aí, hein, Gabi? Ah, Black Eyed Peas, I Got a Feeling, já tô sentindo um esquenta. Marisa Monte, seu Jorge, a flor pra melhorar, pra quem foi? Pra quem? Pra quem?
1: Paulinho, gente boa!
0: Bebê, eu tenho direito
1: Paulinho,
0: de...
1: gente tá boa!
0: Tá bom, eu tenho o direito de recordar também, não é verdade? Obrigado, amados ouvintes. Assim, nós fizemos a nossa última viagem no tempo. Faltando agora 10 minutos para as 4 da tarde. Hoje é dia de pensamentos, já selecionei os pensamentos. Obrigado àquelas pessoas que estão me ajudando. Daqui a pouquinho vou passar os pensamentos para vocês. Já eu vou encerrar a parte astrológica da tarde total. Então...
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0: Ok, vamos encerrar.
2: Capricórnio.
0: Vamos encerrar as previsões para os últimos signos. Então vamos lá. Quem é de Capricórnio, escuta só. No ambiente familiar e no campo amoroso, use leveza, vá com calma. Não queira chutar o balde, não. Nem o pé da barraca, você está debaixo da barraca também. Atenção, pois podem surgir possibilidades inesperadas. Eu acredito que boas para vocês, capricornianos. Aproveite cada momento, deixando-se surpreender por um romance inesperado. Olha aí! No ambiente de trabalho, seja mais legal, seja mais companheiro, seja mais participativo ou participante aí no seu ambiente de trabalho. A cor para vocês hoje é mel. 84, 75, 56 são seus números de sorte. É você do signo de Aquário? É para você resolver pendências familiares ou em outros campos. No trabalho, foque nas suas tarefas. Não fuja das tarefas. Faça as tarefas bem feitinho, bem feitinhas. Numa conquista amorosa, seja mais simpático ou seja mais simplão também para conquistar esse coração. Tá vendo? Tá vendo, minha amiga? Tenha mais habilidade para as suas obrigações. Aquarianos, aquarianas, a cor para vocês hoje é o branco. A sorte com estes números: 17, 38 e 85. E fechando, quem é do signo de peixes? Alô, piscianos, a sorte tá pertinho de você aí, ó. Para negócios ou apostas nas loterias. Seja mais disciplinado, dê mais atenção para sua saúde. Se não cuidar da saúde, você já sabe o que pode acontecer, né? Ela te leva embora. Solteiros, podem pintar um amor à primeira vista. Que legal. Vida conjugal tá pedindo mais diversão. Peixes, mais diversão. Você já entendeu a dica? Não é levar pro shopping, não. É outra diversão. Ah, essa foi boa. Cadê a cor para vocês hoje? Vai ficar a seu critério, que eu não anotei a cor. Me perdi aqui. 66-7322 são seus números de sorte. Encerrei as previsões para os signos. Amanhã prometo trazer outras para vocês. Hora certa no meu 5 minutos para as 4 da tarde. E aí no seu?
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0: Hoje é dia de pensamentos. Eu recebi os seguintes pensamentos para transmitir para vocês. Primeiro, ter fé é assinar uma folha em branco e deixar que Deus nela escreva o que quiser. Que legal. Ter fé é assinar uma folha em branco e deixar que Deus nela escreva o que quiser. Que sejamos sempre capazes de ver a grandeza de Deus nas nossas vidas. Você é capaz? Você é capaz de ver a grandeza de Deus na sua vida? Esse. Seja recíproco. Trate cada pessoa no exato lugar onde ela te colocou. Se ela te levantou, merece altura. Se ela te ignorou, merece distância. Entenderam? Seja recíproco. Trate as pessoas no exato lugar onde elas te colocaram. Quem te levantou, merece altura. Quem te ignorou, merece distância. Esse. Primeiro a gente trata as pessoas como gostaríamos de ser tratados. Depois, a gente trata elas como elas estão tratando a gente. Uau! Chumbo trocado, né? Não dói. Primeiro a gente trata as pessoas como gostaríamos de ser tratados. Depois, a gente trata as pessoas como elas estão tratando a gente. Bonito, né? Esse. Nem tudo que é perdido é o fim. Às vezes, é apenas o começo de algo melhor que ainda está por vir. Nem tudo que é perdido é o fim. Às vezes é apenas o começo de algo melhor que está por vir. Esse. A vida testa, a vida confunde, a vida tira. Mas também a vida cura, a vida ensina, a vida devolve aquilo que realmente é nosso. Uau! A vida testa, a vida confunde e a vida tira. Mas também a vida cura, a vida ensina, a vida devolve aquilo que realmente é nosso. Esse. Confie no processo, mesmo quando não entender o caminho. O que hoje parece uma desordem, amanhã fará todo sentido. Viu? Confie no processo, mesmo quando não está entendendo o caminho. O que hoje parece uma desordem, amanhã vai fazer todo sentido. Este é legal também. Não existe isso de, no fundo, é uma boa pessoa. Nós não estamos procurando o petróleo. A bondade tem que estar na superfície. Legal, né? Não existe isso de, no fundo, é uma boa pessoa. Nós não estamos procurando petróleo. A bondade deve estar na superfície. Olha esse. Ninguém sabe o que levamos dentro do peito. Às vezes sustentamos um sorriso no rosto, enquanto sentimos o mundo todo desabar dentro de nós. Que verdade, né, gente? Ninguém sabe o que levamos dentro do peito. Às vezes a gente sustenta um sorriso no rosto enquanto sentimos o mundo todo desabar dentro de nós. E para finalizar, Deus nunca nos deixa sós. Às vezes, Ele se manifesta no silêncio da oração. Às vezes, no abraço de alguém que estende a mão para nos levantar. Bonito, né? Deus nunca nos deixa sós. Às vezes ele se manifesta no silêncio de uma oração. Outras vezes no abraço de alguém que estendeu a mão para nos levantar. Gostaram?

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2: As prefeituras já podem solicitar o parcelamento de dívidas com a União previsto na Emenda Constitucional número 136/2025, PEC dos Precatórios. Os municípios interessados em aderir à medida devem enviar um ofício de manifestação de interesse à Secretaria do Tesouro Nacional até o dia 9 de setembro, com as respectivas leis autorizativas publicadas no Diário Oficial do Município. Os débitos podem ser pagos em até 360 parcelas. O decreto número 13.080/2026 detalha as novas condições financeiras para os entes municipais. Além de permitir o parcelamento em até 360 parcelas mensais sucessivas, também há possibilidade de redução de juros e mudanças dos indexadores originais das dívidas pelo IPCA. Brasil vai produzir ainda mais soja na safra atual. Detalhes de Humberto Ferretti.
3: A produção brasileira de soja, que se recuperou no ciclo 24-25, cresceu de novo no ciclo 25-26. A Conab aponta uma colheita total de 180 milhões de toneladas. Um novo recorde e alta de 5% na comparação com a anterior. O crescimento é puxado por aumentos da área de cultivo e do rendimento das lavouras, que com um clima mais favorável passou de 3 toneladas e 700 quilos por hectare.
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Paulinho, boa tarde. Desse jeito você me açuca meu coração, ué. Meu Deus do céu, você é obrigado a tomar uma hoje, o Pão de Apoio, hein?

0: Cristina mandando pra mama e também pro Icael, né? Lá do Nori Centro. Aqui tá dado o recado. Obrigado, se pronunciou de viva voz. Não aguentou, meu querido? Oi, Denis. Você escutou só, Danilinha? É só mexer com o Chico Rei Paraná. Já desanda o coração do menino. Um abração para vocês, tudo de bom. Obrigado, meus queridos, pelo carinho da companhia. Como um anjo, Zezé e Luciano e a rotina. Gostou, Marcinha, abrindo mais uma hora da nossa tarde total. Mas agora eu tenho um recado muito importante para você. 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Quantas horas auxiliadas?
1: 4h27.
0: 4h27, 16h27. É a piadinha que o Caio me enviou do Chico da Tiana, na Praça é Nossa, falando sobre um casal de amigo, mas um casal bem feio. Escutem só o que ele fala, escutem.
2: Mesmo lá na Vila da Cadeira Mãe, é muito amigo meu. É, mas é feio, mais feio que segunda-feira de manhã. Mas que coisa. Se lembrar, é mais feio que fila de banco em dia do pagamento. Dá pena. E ele é tão feio, Carlos, é ruim falar. Eu não gosto de falar da vida dos outros, mas essa eu não consigo deixar passar. O Cido Lambreta, ele é tão feio que quando ele era moleque, ele começou a namorar com a Marcinha Superbond. Lá da delegada da mãe.
3: Por que o Superbond?
2: Marcinha Superbond? É. Porque ela colava em todo mundo, mas o povo queria surtar. Né? Porque ela é feia também. Nossa, era o casal. Era o casal Noite do Terror do Play Center. Eles eram tão feios, mas tão feios os dois, que quando eles iam nas festinhas da vila, as turmas em volta ficavam fazendo boato, falando, sabe?
3: Sim, mas
2: falava assim, ó, aqueles dois ali, se eles casar e resolver que quer ter filho, o primeiro tem que descartar.

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3: Paulinho, amigos da 88, em instantes aqui no Momento Esportivo, sempre dentro do nosso Tarde Total. Desfalque no Verdão. Em Ribeirão Preto, o Botafogo estacionou nos 24 pontos e se distanciou do G6 da Série B do Brasileiro, após a derrota para o Fortaleza por 1-0 fora de casa, em duelo ocorrido na terça-feira passada e válida pela 20ª rodada. O time estava a 6 pontos da zona de playoffs, mas após o revés no Castelão, a diferença aumentou para 9 pontos. O Bota é o atual 15º colocado. Perdeu uma posição em relação à rodada passada, enquanto o Novo Horizontino, que está no 6º lugar, tem 33 pontos. Entre eles, tem 8 clubes. Após a derrota para o Fortaleza, o técnico Cláudio Tencati admitiu que o objetivo é pela permanência na divisão e acrescentou que a briga na parte de cima da tabela será resultado de um trabalho em longo prazo. É, Paulinho será desfalque no Palmeiras por mais tempo do que o esperado. O atacante sofreu uma lesão no músculo adutor da coxa direita, constatada após realização de exames na academia de futebol. Ele ficou na parte interna durante a representação. O camisa 10 sentiu dores no treino que antecedeu a vitória sobre o Fortaleza, por 3-0 no último domingo, no Nubank Park, além de mais problemas no aquecimento. Paulinho tinha ficado fora do jogo contra o Vitória no meio de semana. O clube não costuma dar prazos de recuperação justamente para evitar expectativas, mas o caso de Paulinho é tratado com muita cautela pelo núcleo de saúde e performance do clube. A imprensa apurou que ele vai ficar de fora por, pelo menos, 2 semanas.
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14: Horas, horas, horas, meu auxiliar.
15: 4:36.
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14: Oi, Zilda. Vila Lídia.
16: Ô, modão.
14: Aqui, ó, seu modão. César e Paulinho. E que modão, hein, Zilda?
17: Ô, modão.

0: quando já tu é berrando.
1: É, eu também acho.
0: Será que eu tô berrando?
2: Vai, vai, Mundo.
0: Ou será que eu tô berrando?
2: Ei, Dick Renner, vai, vai, Mundo. Felipe Falcão, eu quero essa mulher comigo. Você é linda, César e Paulinho. Obrigado, Zilda, da Vila Lídia. Obrigado. Oi, Bia, Dona Rose, Maria Alice, tudo de bom pra vocês. Tá chegando, não, tá longe ainda, né, Bernardo, Dona Rose? Tá longe ainda, mas obrigado pela companhia e pela sugestão, né, Bia, de Rick Renner, valeu, tudo de bom pra vocês também. 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Eu preciso de uma ajuda da moçada do Viveiro Multimudas. Queria saber, estão me perguntando aqui, se vocês podam videira ou se tem conhecimento de algum podador de videira. Por favor, se vocês sabem, se vocês praticam esse atendimento, eu não sei, né? Por favor, me informar aqui no nosso zap, viu, Gilmara? Viu, Luiz Gustavo? Viu, Fábio? Para eu passar esse recadinho ou esta informação para a pessoa depois talvez entrar em contato aí com vocês, tá bom? Se vocês têm conhecimento, se vocês fazem esse tipo de trabalho, podador de videira, ok? Tô esperando. Ah, você não me responder logo, hein? Você já sabe o que vai acontecer, não sei.

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5: Menos brasileiros devem presentear no Dia dos Pais este ano. A reportagem de Milena Abreu.
6: Projeções da CNDL indicam que a data deve levar cerca de 63% dos consumidores brasileiros às compras, o que equivale a aproximadamente 104 milhões de pessoas. Cerca de 2 milhões e 300 mil compradores a menos em relação ao Dia dos Pais de 2025. Falando em valores, a entidade estima que a data vai movimentar 29 bilhões e 700 milhões de reais no comércio e em serviços. A pesquisa aponta que o valor médio dos gastos será em torno de R$ 286 por pessoa. A maioria dos presenteados deve ganhar itens de vestuário e cosméticos. 8 em cada 10 compradores pretende pagar o presente à vista, principalmente no Pix e no cartão de débito.
5: Tráfico de drogas em Batatais. Ontem, por volta das 19 horas, durante patrulhamento na Jacomo Rampim, policiais militares visualizaram o indivíduo em atitude suspeita. Ao perceber a aproximação da equipe, ele tentou dispensar uma pochete em uma residência e fugiu em direção a uma área de mata, sendo acompanhado e abordado. Na busca pessoal, foram localizadas porções de drogas já fracionadas para comercialização, além de dinheiro em espécie e um aparelho celular. Foram apreendidas 94 porções de crack, 81 porções de maconha, incluindo porções dos tipos Colômbia e Ice, 18 porções de cocaína, R$ 945,35 em dinheiro e um aparelho celular. O indivíduo foi levado até a Delegacia de Polícia Civil, onde permaneceu preso à disposição da Justiça.
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0: minutos. 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
1: Ô, Paulinho, toca uma moda boa.
0: Já tô caprichando na primeira.
2: 5 e 8.

0: Que sequência, hein, Fabiano? Que sequência! Essa daí é do Juliano, só ele pode tocar, depois você pede pra ele. Gilberto e Gilmar, o abajur gaúcho da fronteira, tão pedindo um vaneirão. Quem pediu? Lá de Nova Prata, Rio Grande do Sul. Oi, Suzy! Tudo de bom pra você também. Milionários, oi, José Rico, duas camisas. Industrial e fazendeiro, Adelita, Chitão e Choró, Amor a Três, abrindo os minutos finais da nossa tarde total pra todos os aniversariantes do dia, pra todos vocês que estão ligadinhos e vão continuar ligadinhos na nossa programação, pra toda a equipe da Cooperlube, Silvia Simone, toda a galera aí, desde já, um gostoso descanso. Merecido descanso, uma boa noite. 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Eu falei Cooperlube, hora certa
1: 5:26.
0: Eu gosto que repete
1: 5:26.
0: Daqui a pouquinho eu tô voltando.

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2: O preço do leite pago ao produtor voltou a subir em junho. Dados do CPEA indicam que o valor médio do litro aumentou 3% na comparação com maio, para R$ 2,74. Com isso, o avanço acumulado na primeira metade do ano foi de 33%. O motivo principal é a redução da oferta de leite, seja por conta de questões climáticas ou do corte de investimentos na cultura. Até agora, em 2026, a captação de leite caiu 11%. A cotação do arroz disparou nada menos que 13% em julho, indica balanço do CPEA. Na média, a saca do grão em casca foi vendida a R$ 68,00 nos últimos dias, no Rio Grande do Sul. Parte das indústrias está ativa no mercado em busca de arroz. Esses compradores têm sido obrigados a oferecer valores cada vez maiores, já que o produtor está firme na hora de negociar, até por saber que a próxima safra será menor, depois que vários deles tiveram prejuízos no ciclo anterior e cortaram investimentos. A produção brasileira de soja, que se recuperou no ciclo 24-25, cresceu de novo no ciclo 25-26. A Conab aponta uma colheita total de 180 milhões de toneladas, um novo recorde e alta de 5% na comparação com a anterior. O crescimento é puxado por aumentos da área de cultivo e do rendimento das lavouras, que com um clima mais favorável passou de 3 toneladas e 700 quilos por hectare.
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aplaudir, aquele abraço. Gostou, Fabiano? O carro de boi meu é esse daí que você ouviu, Ronaldo Violi, João Carvalho. O outro carro de boi aí é do horário do Juliano, só ele pode tocar, tá bom? Pois você pede pra ele. Espero que você tenha gostado do meu carro de boi, viu? Ei, Fabiano, deixa eu mandar um abraço para a Ângela, só colocou o primeiro nome, está completando hoje mais um aninho de vida. Parabéns, as bênçãos do nosso Criador sobre você, sobre todos os aniversariantes do dia. Muita saúde, muita paz, muitas alegrias na sua vida, tá? E sinta-se homenageada musicalmente. Está me pedindo um modão, vai dar tempo, hein? Vai dar tempo, você deu sorte. Já, então, uma do João Mineiro e Marciano como presente. Então você vai ganhar esse presente, viu, Ângela? Vai ganhar.

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6: Problemas de ingerir açúcar em excesso. Forma depósitos de gordura que envolve o coração, os rins e outros órgãos. Diminui a absorção de cálcio, nutriente importante na formação e manutenção dos dentes e ossos. Pode desencadear diabetes, problemas cardiovasculares e obesidade.
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8: Paulinho, gente boa!
9: Já tô tirando meu time de campo. Daqui a pouquinho a nossa Ave Maria Padre Nelci, depois Canta Brasil com o Juliano. Queridos ouvintes, obrigado. Espero contar com a sua companhia, com a sua audiência, com a sua inspiração, com a sua colaboração amanhã pra gente, como hoje, passar bons momentos, sorrindo, cantando, nos divertindo com a Tarde Total. Obrigado a todos vocês que ficaram comigo e me ajudaram. Hoje é dia de São João Maria Vianney, que ele abençoe todos vocês. Ângela, o presente já está engatilhadinho aqui, você vai receber, aguenta aí, fique ouvindo. Achei o pensamento que eu li hoje, muito lindo, e é uma grande verdade. Diz assim: Deus nunca nos deixa a sós. Às vezes ele se manifesta no silêncio da oração. Em outras vezes, no abraço de alguém que estende a mão para nos levantar. Bonito, né? É uma verdade, gente. Deus nunca nos deixa a sós. Às vezes ele se manifesta no silêncio da oração. Em outras vezes, no abraço de alguém que estende a mão para nos levantar.
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11: Ô, modão!
9: Deixa eu ir, mas vou deixar.
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9: Os dois últimos da nossa Tarde Total.
11: Ô, modão.
9: Boa noite, a paz do Senhor. Bons sonhos, bom descanso. Até amanhã, se Ele quiser, que estejamos juntos.

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1: Prezados radiovintes, saúde, paz, felicidades, alegrias e as melhores bênçãos de Deus a todos vós e aos vossos lares. Neste fim de tarde, início de noite, queremos formar aqui pela sua difusora a corrente de fé, de esperança, do amor e de todas as graças que Deus sempre deseja derramar sobre todos vocês que me acompanham esse momento sagrado do rádio, o momento da Ave Maria.

0: Sim, nós queremos rezar. Eu quero consagrar você, sua família, a Nossa Senhora. Rezando assim: ó minha Senhora e minha Mãe, eu me ofereço em toda a vós, em prova de minha devoção para convosco. Eu vos consagro nesta noite os meus olhos, os meus ouvidos, a minha boca, o meu coração e inteiramente todo o meu ser. E porque assim sou vosso, ó incomparável Mãe, guardai-me, defendei-me como filho e como filha e propriedade vossa. Amém. E juntos vamos nesse momento rezar a oração do Ângelus, dizendo assim: o anjo do Senhor anunciou a Maria,
1: e ela concebeu do Espírito Santo.
0: Rezemos juntos assim: Ave Maria, cheia de graça, o Senhor é convosco. Bendita sois vós entre as mulheres, e bendito é o fruto do vosso ventre, Jesus.
1: Santa Maria, Mãe de Deus, rogai por nós, pecadores, agora e na hora de nossa morte. Amém.
0: Eis aqui a serva do Senhor.
1: Faça-se em mim segundo a vossa palavra.
0: Ave Maria, cheia de graça, o Senhor é convosco. Bendita sois vós entre as mulheres, e bendito é o fruto do vosso ventre, Jesus.
1: Santa Maria, Mãe de Deus, rogai por nós, pecadores, agora e na hora de nossa morte. Amém.
0: E o Verbo se fez carne
1: e habitou entre nós.
0: Ave Maria, cheia de graça, o Senhor é convosco. Bendita sois vós entre as mulheres, e bendito é o fruto do vosso ventre, Jesus.
1: Santa Maria, Mãe de Deus, rogai por nós, pecadores, agora e na hora de nossa morte. Amém.
0: Nossa Senhora Aparecida, Rainha e Padroeira do Brasil, rogai por nós agora e para todos sempre. Nesse momento eu quero desejar a bênção do Deus Todo-Poderoso sobre sua casa, sobre sua família, sobre todos aqueles que sempre estão aí acompanhando com você esse momento da Ave Maria. Receba agora a minha bênção sacerdotal sobre você, sobre esse copo com água que você colocou, sobre a sua jarra, sobre o seu lar, sobre o vizinho da frente e de trás, da direita e da esquerda. Receba agora a bênção do Deus Todo-Poderoso, o Pai, o Filho e o Espírito Santo. Amém. Uma agradável noite e até amanhã, se Deus assim o permitir.

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Nossa senhora, terça-feira, depois da manhã já é véspera de sexta. Você tá doido? Já pensou? Nós só aqui na latinha, ó, ciclec, ciclec, ciclec, e aquele modão do Tião Carreiro torando lá nas alturas, hein?

povo. 6:03. Isso, Matheus, isso. Tá começando nos 88,3, mais um Canta Brasil. Hoje é terça-feira já, hein? Gente, como diz o amigo meu, onde é que vai parar, hein? Vai parar no final de semana já, hein? Tá doido? 4 de agosto, gente. E até as 9 da noite, com muito prazer. Eu, Juliano Rodrigues e o Matheus estaremos aqui trazendo os modão caprichado pra você aí. Ô, Matheus, pode falar no meu ouvido aí que eu esqueci a primeira sequência. Eu puxou, mas esqueci. As primeiras músicas do Canta Brasil, fala aí. Não, pode falar comigo aqui. Ah, sim, muito obrigado, viu? João Mineiro, Marciano, Whisky com Gelo, Rio Negro e Solimões, ou de casa ou de fora. Bora começar o Canta Brasil. Vamos de som.

Muito bem, 18 horas mais 10 minutos, é o Canta Brasil seguindo aqui nos 88 da sua difusora. 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
0: É isso mesmo. Vamos lá atender os amigos, os brothers, né? A gente começa com ele, o Neguinho lá da Vila Maria. Neguinho. Boa noite, boa noite, boa noite, boa noite, boa noite.
2: Boa noite, boa noite, boa noite, Juliano. Juliano, queria ouvir Anel de Noivado. Vê pra nós aí.
0: Nós vê.
2: E vai pra minha mãe.
0: É.
2: Pra velho Gilberto. Glaucia, Glauber. Rafaela, Lia, Henry. Pra você, sua mamãe, sua esposa.
0: Muito obrigado.
2: Sandrinho, Joaquim, Dona Rosa e o grande Renato Suave.
0: Ah!
2: Você vê pra nós, meu querido?
0: Nós vê.
2: Então tá bom.
0: Tá bom. Um abraço, neguinho. Tamo junto, viu? Que maravilha. Outro que pediu moda boa aqui no WhatsApp foi o Gilberto, lá da Chácara dos Coqueiros. Ah, ele pediu Cordão de Ouro. Vai pra todos, especial pra Ana, que eu falei que tô fazendo janta, tá vindo jantar. Ah, tá indo jantar aí? Bobinho sou eu, né? Bobinho sou eu. Eu e Matheus, né, Matheus? Vamos lá, então. Cordão de Ouro aqui no nosso Canta Brasil. Vamos de som. 6:13.

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4: Para manter a geladeira sempre cheirando bem, molhe um chumaço de algodão em baunilha e deixe-o dentro da geladeira. 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
11: Pensou se hoje fosse sexta? Hã? Nós com dinheiro no bolso? Hã? As latinhas só? Ciclec, ciclec, ciclec, ciclec. E o Mato Grosso Matias cantando aquela moda? Qual é?

0: légua pra caramba, velho. Me ajuda aí. É légua pra caramba, né? 6 horas 23 minutos. Seguimos com o nosso Canta Brasil aqui. Vamos atender os brothers, sisters. Beleza. Solta aí, Matheus, a vinheta do WhatsApp aí, do White White.
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0: White White.
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0: Isso, White White. Vou mandar um alô pra Ângela, que é aniversário dela hoje. Ângela, um abraço, menina, parabéns, viu? Muitos e muitos anos de vida. E ó, não esquece de convidar a gente pro bolo, viu? Que é importante, tá? Não é que é bolo. Parabéns, menina. Tudo de bom, viu? Muitas e muitas felicidades. E pra você, essa sequência, esta música, né? Que é quem pediu isso daqui? Foi meu amigo Luiz Saqueto. Manda um abraço ao Alair e à Shirley. Gostaríamos de ouvir Cachorro Manco. Um abraço. Outro abraço pra você, Luiz Saqueto, pra toda a família, viu? Essa música é show de bola. Vamos curtir então, Matheus. Cachorro Manco, Lourenço Lorival. E na sequência tem Momento Esportivo com Juliano Rodrigues. Você conhece ele, né? Conhece. Vamos de som.

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2: Chegamos com as informações esportivas aqui no Canta Brasil. E em nome da Cresol, em instantes no momento esportivo, volta das oitavas da Copa do Brasil começa hoje.
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2: E é o nosso primeiro assunto, Copa do Brasil. Primeiros resultados dos jogos de ida. No sábado, Vasco e Fluminense, Atlético Mineiro e Juventude, Santos e Remo, os três jogos, 0-0. No domingo, Palmeiras venceu Fortaleza 3-0, Mirassol e Grêmio 1-1, Chapecoense e Cruzeiro 0-0, Internacional venceu Corinthians 2-0. Ontem, no fechamento da ida das oitavas de final, o Atlético Paranaense em casa fez valer a lição de casa, em pé, venceu Vitória 2-0. Agora os jogos de volta começam hoje. Tem Juventude Atlético Mineiro em Caxias do Sul, Remo e Santos em Belém do Pará. Amanhã, em Minas, tem Cruzeiro e Chapecoense. No Sul, Grêmio e Mirassol. No Maracanã, clássico carioca, Fluminense e Vasco. E o Fortaleza, jogando na Arena Pantanal, pega o Palmeiras. Quinta-feira, em Salvador, tem Vitória e Atlético Paranaense. E na Neoquímica Arena, o Corinthians enfrenta o Inter de Porto Alegre. Copa Paulista, terceira rodada. Resultados. Na sexta-feira da semana passada, o Comercial perdeu para o União São João, 1-0. No sábado, São Caetano perdeu para o São Bernardo, 4-1. Paulista perdeu para o Osasco Sporting, 2-0. 15 de Piracicaba e Noroeste, 1-1. Bandeirante venceu Marília em Birigui, 3-1. No domingo, Santo André venceu São José, 1-0. Juventus em casa perdeu para o Primavera, 1-0. E ontem, no fechamento da rodada, e que fechamento, hein? Grêmio Prudente e Linense empataram em 0-0. Remo e Santos se enfrentam logo mais, às 21h30, no Estádio Mangueirão, em Belém, no Pará. A partida é válida pelo jogo de volta das oitavas de final da Copa do Brasil de 2026. Após o empate em 0-0 na ida, quem vencer no tempo normal garante a classificação para as quartas de final, na premiação de R$4 milhões. O novo empate por qualquer placar leva a decisão para a disputa de pênaltis. O Santos tenta encerrar um jejum de 5 anos sem chegar às quartas de final da Copa do Brasil. Para isso, o time precisará repetir o que fez na fase anterior da competição, quando empatou com o Curitiba dentro da Vila Belmiro e venceu no Couto Pereira. Éri Massis enfrenta o momento de maior pressão desde que assumiu a presidência do São Paulo em janeiro, depois da renúncia de Júlio Casares, enquanto tenta encontrar uma solução para encerrar o transfer ban imposto pela FIFA. O dirigente precisa administrar uma crise política nos bastidores, depois que passou a ser alvo de um pedido de expulsão do quadro associativo. O tricolor está impedido de registrar novos jogadores há 2 semanas. A punição foi aplicada pela FIFA após o clube deixar de pagar a primeira parcela de 1,05 milhões de euros, cerca de 6,08 milhões de reais, referente à compra dos direitos econômicos do volante Marcos Antônio, junto à Lazio da Itália. Desde a punição, Massis e o diretor financeiro Sérgio Pimenta tentam levantar recursos para quitar a dívida. Nos bastidores, a avaliação é que o clube não dispõe do valor em caixa e trabalha para antecipar receitas que permitam o pagamento da pendência. Abel Ferreira já comentou que tem, em 2026, o melhor elenco à disposição desde que chegou ao Palmeiras. A afirmação ganha um exemplo importante com a situação no ataque. Flaco Lopes e Vitor Roque ainda não voltaram ao time titular, mas Maurício e Sousa aproveitaram a sequência e estão entre os principais destaques do time. Os paraguaios têm média de 1 participação em gol por jogo desde que voltaram da Copa do Mundo. Enquanto isso, Vitor Roque, que voltou recentemente de lesão, e Flaco Lopes, o último a se representar depois do Mundial, aparecem como opção no banco de reservas. O motivo, além do controle de carga, é a excelente fase dos paraguaios no ataque. A dupla paraguaia participou de 8 dos 11 gols do Palmeiras desde a volta das competições. E com a janela de transferências em andamento, o Corinthians segue sem previsão de quando pagará as dívidas de 21 milhões e meio de reais para derrubar os três transfer bans em vigor. Sem dinheiro disponível para pagar as dívidas ao mesmo tempo em que honra outros compromissos, a diretoria financeira estima, neste momento, que a melhor opção para quitar os valores seja o dinheiro oriundo da venda de jogadores. É, o clube não negociou nenhum atleta até agora. O volante André, de 20 anos, é um ativo que deve ser vendido em caso de proposta. A prioridade do Corinthians é quitar os direitos de imagem de junho aos jogadores do elenco, atrasados desde 20 de julho. E não há prazo para fazer o acerto.
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2: 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Segue aqui na 88, Canta Brasil.
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14: 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Que dia é hoje mesmo? Hoje eu não tô sabendo não, tem uma coisa pra falar pra vocês, só na água não vai não, viu? Só na água não vai não.

0: 18h35. Canta Brasil segue nos 88 da sua difusora. 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
0: Muito bem, quem que eu atendo aqui? Era para o Leandro. Fala, Leandro. Você tá bem?
2: É, mais ou menos, mais ou menos.
0: Ele pediu Atitude com Adalberto e Adriano, oferecendo pro Léo, pra Sueli, pro Lucas Melo e pra todos que estão curtindo o Canta Brasil. E agora é do telefone. O Jorge Alemão. Ô, Jorge, que bom ouvir você, viu, menino? Que bom te ouvir, saber que você tá bem, viu? Nossa, que maravilha. Muito bom mesmo. Obrigado mesmo pelo carinho da audiência, pela companhia aqui no Canta Brasil. E ele pediu o quê? Separação. Adalberto e Adriano. É dose dupla dos meninos, então. Vamos lá. Atitude, separação, Adalberto e Adriano. É agora no Canta Brasil. 6h38. Só moda linda. Vamos de som.

0: Meu Deus do céu. Aí deixaram, né, com a mão na botija aqui cantando, né? Beleza. 6h45. Gente, vamos atender o povão? Bora. Solta aí, Matheus.
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0: E o número?
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0: Muito obrigado, moço. Daqui a pouco a gente troca uma ideia e a gente combina aí, tá? Solta o áudio do Jefferson. Boa noite, meu jovem.
2: Ô, Juliano, meu jovem. Boa noite. É o Jefferson. Estamos na escuta hoje aí. Ô, Juliano, toca um modão pra nós aí. Do Mirosmar aí.
0: Ai.
2: Zezé. Toca Menino de Rua aí pra nós aí. Oferece pra aquele boca de burro do Branca de Neve, aquele Enxada Cega.
0: Enxada Cega.
2: Pra todos os ouvintes aí que tá escutando a Difusora FM aí. Tchau, obrigado.
0: Enxada Cega, boca de burro. Meu Deus do céu, não vai parar com esses apelidos, hein, gente? Então vamos ouvir de Camargo e Luciano, Garoto de Rua, bebendo. Vamos lá, 6h46, vamos de som.

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1: O bambu tá gemendo.
2: Nossa, se o molequinho entrou já de cara assim, o bambu tá gemendo, é porque nós temos que encerrar a hora 6 do Canta Brasil. Que agora é o famoso... Não é mais 10 para 7. Não é mais. Agora já é 9 para 7. 18h51. Bora, Matheus, atender os brothers.

0: Agora sim, nós vamos atender os brothers. Agora posso soltar, Matheus.
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0: Muito bem, quem pediu essa moda aqui e quem tava tocando aí por um leve acidente foi a nossa amiga Sueli. Ah, e ela pediu essa música linda. Eu gosto, João Paulo e Daniel, viu? Não precisa perdão. Oferecendo pro Leandro, pro Léo e pra todos que estão ouvindo. Obrigado pelo carinho da audiência. Do telefone.
2: Alô, alô, alô.
0: É a Marlene lá do Anselmo Testa. Ela tá mandando pra minha mãe, meu pai, a lista é grande, hein? É, pra Cida, para o Boldrin, Fátima, Isabel, Fabrício, Marisa, Letícia, Lucas Melo, Cris Melo, pessoal de Tamogi, o seu Joaquim, Dona Maria, o Alencar Tapeceiro, eis pra todo mundo que tá curtindo o Canta Brasil. Ela pediu Rio Negro e Solimões, Primeiro Vento, ó. Gosto de judiar da gente, viu? Bora curtir essas modas agora sim, Matheus. 6h53, vamos de som.

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Matheus, o menino falou aí que tá chovendo, tá repagalejando, tá, né? Eu dando uma olhada ali fora no tempo, parece que não sei não, viu? A propensa é isso, viu?

0: E no final de semana, começo da semana que vem, sol estralando com temperaturas assim, ó, lá em cima, hein? Será, hein? Eita, nós. 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
0: Muito bem. Eu vou atender agora o meu irmãozão Carlos Roberto Siqueira. Ele tá na pista, né? Tá na estrada, tá rodando. Fala, Carlos! Boa noite, meu jovem!
2: Boa noite, Juliano. Tudo bom? Faz tempo que nós não passa por aqui?
0: Faz tempo, hein?
2: Mas nós tá aí na ativa.
0: Muito bom.
2: Tô aqui na SP-340, levando mais uma carga ali. Com Deus na frente e a Nossa Senhora por cima aqui, ó, protegendo nós.
0: Bom também.
2: Que Deus abençoe a todos aí, os motoristas, os caminhoneiros. Que Deus abençoe vocês também da rádio. A equipe da Difusora. Que tenham todos uma boa noite. Toca boa qualquer noite. Música do Tchão Carreira aí pra nós aí. Toca um pagode aí, qualquer coisa. Falou, um abraço pra todo mundo aí. Seu pra minha esposa Adriana. Pra galera que tá indo aqui na minha dianteira. E pra todo o pessoal de casa.
0: Tamo junto, meu jovem. Ei, ai, ai, que maravilha. Eu escolhi pagode em Brasília pra você, né? Tá bom, né? Hã? Que maravilha. Outro também que pediu moda boa aqui foi o meu irmãozão Jean Scatena. Jean, vou te contar, viu? Ele pediu filho adotivo com Sérgio Reis e oferecendo pra mãe e filho, Cris Melo e Lucas Melo, pra todos os ouvintes. Jean Scatena, Riachuelo me chama. Que maravilha. Então bora curtir, gente. Pagode em Brasília, filho adotivo? É agora no Canta Brasil. 7:10, vamos de som.

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0: 7:17, é o Canta Brasil aqui na Difusora. 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
0: Muito bem, na sequência aí dos nossos áudios aí, Matheus, eu vou soltar a nossa xará, a minha xará, Juliana Saqueto. Xará, boa noite.
2: Boa noite, Liano, meu xará. Tá tudo bem? Juliano, depois eu queria ouvir Léo Canhoto e Robertinho, a história de um azarado. Ofereço pra minha mãe Augusta, pra minha irmã Luana, pra Maria Clara, minha sobrinha, pra Cida Boldrin, pra todos do bairro do Boldrin, pra tia Matilde lá da Vila Maria, pra todos que estão ouvindo. Uma abençoada noite de trabalho pra você. Obrigada.
0: De nada. Valeu, tamo junto. Outro que mandou um áudio aí no White White foi o meu irmãozão Gatão. Fala, Gatão, boa noite.
3: Boa noite, Juliano. É o Gatão aqui do São Francisco.
0: Diga.
3: Se você tiver um jeito aí, poder, toca aí pra mim.
0: Qual?
3: Flecha Certeira, Twist Ralph.
0: Rapaz, só moda pra judiar da gente, hein? Léo Canhoto e Robertinho, história de um azarado. E Flecha Certeira com Christian Ralph é agora no Canta Brasil. Vamos de som.
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3: Nossa senhora, eu não aguento mais, eu não vejo a hora de escutar a latinha fazendo assim, ó, e a Marília Mendonça

0: Muito bem, agora 7h27 já. Ô louco, bicho. Ô louco, meu. Né? 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
0: É conviver o Multimundas. Isso mesmo. Boa noite, Juliano Rodrigues. Tudo bem com você? Mais ou menos, mais ou menos. Ah, Maria Rita, lá do Clarão do Pico, a mamãe do César, que eu já vou atender depois também. Ela pediu Amado Batista, Princesa. Oferecendo pro filhão César, pro Osvaldo, pro Carlos Alberto e pra todos os ouvintes. Tamo junto! Obrigado pelo carinho da audiência. Uma que mandou um áudio aqui é a Neudina Parpinelli. Ô, Neudina, chama, filha. Boa noite.
2: Boa noite, Juliano. Tudo bom com você, Juliano?
0: Tudo bom.
2: Juliano?
0: Oi.
2: Gostaria de ouvir hoje com o Mato Grosso e Matias o Voo do Condor.
0: Isso.
2: Você pode fazer esse favor para mim?
0: Nós faz.
2: Muito obrigado, Juliano.
0: De nada.
2: Tudo de bom para você. Um abraço e uma boa noite, viu? Até amanhã. Tchau.
0: Crava, até amanhã, viu? É. Vamos ver então. Mato Grosso, Matias, Voo do Condor e Princesa com Amado Batista. Sorta aí, Matheus. É agora no Canta Brasil. Ó, que moda bonita, hein? Isso é para matar a saudade mesmo. Nossa, isso aí, ó. 7h31, vamos de som.

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1: O cochilo pode combater os efeitos da restrição de sono, ajudando os sistemas imunes e neuroendócrinos a se recuperarem. Mas é preciso ter cuidado. O excesso de sono sinaliza que um médico precisa ser consultado, e a ausência mais ainda. Quem dorme pouco tem uma probabilidade muito maior de desenvolver doenças crônicas, como obesidade, diabetes, pressão alta e depressão.
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3: Pensou se hoje fosse sexta? Hã? 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As latinhas só? Ciclec, ciclec, ciclec, ciclec. E o Mato Grosso Matias cantando aquela moda?

0: Muito bem, agora 7 horas 39 minutos, de volta com o Canta Brasil. 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
0: Muito bem, agora eu vou atender o filhão César, viu, Maria Rita? Tá aqui. Ele pediu. Leandro e Leonardo, Sonho por Sonho. Oh, moda linda, hein? Matando saudade. Oferecendo pra mãe Maria Rita, a tia Cris Melo, Lucas Melo, a Vera Lúcia, Augusta Saqueto e todos os ouvintes. Tamo junto! Tamo junto! César! Quem também pediu uma moda aqui? Ó, meu irmãozão Anderson da Rocha Zulu aqui, ó. Ei, meu irmãozão, já tô eu entrando em contato com ele aqui também no meu zap particular aqui. É, a gente vai de vez em quando troca uma ideia aqui. E ele pediu para judiar do Juliano e de todos que estão ouvindo, Se Eu Não Puder Te Esquecer, com João Mineiro Marciano. Só isso, só isso. Bora então, Matheus, bora nessas modas aí. Sonho por Sonho, Se Eu Não Puder Te Esquecer. Ah, gente, olha, 7h42, judia mesmo, viu? Vamos de som.

0: Bambu gemer, bebê. Então vamos encerrar a hora 7 já, bebê. Meu Deus do céu, bebê. Vamos encerrar? Ah, vamos encerrar atendendo os amigos. Solta a vinheta aí.
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0: Isso, ó.
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0: O áudio agora é do Lucas Melo. É dele mesmo. Vai, Corinthians. Boa noite, Lucas.
2: Boa noite, meu amigo Juliano Rodrigues. Hoje eu vou pedir a música Telefone Mudo. Ofereço pra minha mãe Cris Belo, pra minha tia Maria Rita, pro meu tio Oswaldo, pro meu primo César Otávio, pro meu primo Vinícius Silva, pra Ana Galete, pra Isabel Zangrande, pra Neia 90, pra Josi, pra Marlene, pra Cida Bolinda com a Ave, pro Leandro da Prefeitura, pro Décio, pra Deolinda e pra Ofélia, e pra todos os corintianos, e vai Corinthians!
0: Meu Deus do céu! Um abraço, Lucas, tamo junto! Outra que pediu moda aqui, deixa ver, foi a Silvia Andrade. Silvia! Ei, que maravilha, obrigado pelo carinho da audiência, sempre pedindo moda boa, moda caprichada. Ela pediu Vai e Vem do Carreiro com Carlos César e Cristiano. Obrigado pela companhia, pelo carinho, pela indicação musical aqui no nosso Canta Brasil. Bora ouvir então? Essas modas boas? Já no Canta Brasil, 7h52, vamos de som.

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0: mas pelo jeito não vai cair dilúvio não, viu? Tô olhando aqui na previsão do tempo. Vai nada não, viu, meu amigo? Meu amigo, minha amiga. É, não vai não, viu? É, pelo menos quarta-feira amanhã, famoso amanhã, vai estar um céu de brigadeiro, tá? Durante o dia. À noite, algumas nuvens. Na quinta-feira, tempo nublado. Na sexta-feira também. E aí no sábado, minha gente, sábado, domingo e segunda-feira, temperaturas na média dos 30 graus a máxima. 30 graus a média na máxima. E a mínima de 16 graus. A mínima, tá? Então, eu acho que já tá dando um revertério aí no tal do El Niño aí, que já tá começando a esquentar, viu, gente? Vai começar a esquentar. Bom, hora final do Canta Brasil na Difusora FM 88,3. Batatá em São Paulo, é a Difusora sempre ao seu lado, sua melhor companhia. Tamo junto. Mais uma hora de Canta Brasil, gente. Mais uma hora. Ixi, com fé e vontade. Vamos que vamos. 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
0: Muito bem, eu me perdi. Eu me perdi. Ah, me achei. Tem dia que a gente se perde. Ó o áudio da Cristina Mello aí. Sorte o áudio da Cristina Mello. Da Cris Mello.
2: Boa noite, meu amigo Juliano Rodrigues. Cristina Mello na sintonia difusora. Hoje eu quero pedir Rosto Molhado.
0: Oh.
2: Para você e sua esposa, para Dona Benedita.
0: Obrigado.
2: Dona Otélia do Castelo, Dona Deolinda. Delzan Grande, Meire, Patrícia, Marlene, Cida Boldrin, pessoal.

0: Agora 8:16 já? 8:16 já? Meu Deus do céu! Você tá doido, menino? Então, Matheus, vamos atender os amigos? Solta a vinheta aí. Solta a vinheta do WhatsApp aí, meu filho. A vinheta do WhatsApp aí.
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0: Muito bem, solta o áudio aí. Eu acho que é o Carlinho da farmácia. Eu acho. Boa noite, meu jovem.
2: Boa noite, JR. Coloca Olhos de Luar, Christian Ralph, para mim, querido.
0: Coloco.
2: Moreno da noite.
0: Ok.
2: Aqui é Carlinho da farmácia.
0: Ai, meu Deus do céu, só podia ser ele mesmo, viu? Moreno da noite. Ah, vambora, vai, segue. Oi, meu amigo Juliano Rodrigues, tudo bem? Boa noite. Estou ligadinho, se você puder tocar uma música para mim, eu agradeço. A música do Lourenço Lorival, Como Eu Chorei. Beleza. Quem mandou? A Neuzinha do Alvorada. Neuzinha, um abraço, menina. Obrigado pelo carinho da audiência. Tamo junto, menina. Vamos curtir, então? Como Eu Chorei, Olhos de Luar, agora no Canta Brasil, é a música do Tchão, né? É, menina. 8:17, vamos de som.

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1: 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Que dia é hoje mesmo? Hoje eu não tô sabendo não. Tem uma coisa pra falar pra vocês. Só na água não vai não, viu? Só na água não vai não.

0: 8 horas 27 minutos, Canta Brasil de volta nos 88 da sua difusora. 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
0: Muito bem.
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0: Parabéns. Isso. É. Oh, vamos soltar aí, Matheus, o áudio do Thiago Pereira. Fala, Thiago. Boa noite.
2: Olá, boa noite. Aqui é o Thiago. Tô ouvindo essas modas boas que toca por cá.
0: Oh.
2: Queria que você tocasse aí pra mim, Ronaldo Viola e João Carvalho. Irresistível Paixão. Muito obrigado.
0: Eles gostam de judiar da gente, né? Mas adora judiar da gente, viu? Outro que mandou um zap aqui. Boa noite, meu amigo Guilherme Rodrigues. Beleza? Beleza, beleza. Manda um parabéns pra Gabriela Rezende, do Dom Romeu. Aniversário dela. Oh, Gabriela. E olha, você não viu aí, né, Matheus? Tem bolo, tem salgado. Eu tô achando que eu vou pegar minha motinha e vou lá no Dom Romeu, viu? Eu tô achando que eu vou pegar minha motinha e vou lá no Dom Romeu. Só pra comer esse salgado aí, viu? Parabéns, Gabriela. Muitos anos de vida. Ah, tem bastante aniversariante hoje, hein? Que maravilha. Muito bom. Do telefone, a dona Deolinda lá da Vila Maria. Dona Deolinda, chegou a tua moda, menina. Ela pediu Tião Carreiro e Pardinho, Minha Estrela de Ouro. Tá mandando lá pro Lucas Melo, pra Cris Melo, pra Ofélia, que daqui a pouco eu vou atender a Ofélia. É, e pra todo mundo que tá ligadinho aqui no Canta Brasil. Vamos ouvir? Irresistível Paixão, Estrela de Ouro? É, olha, gente, judia da gente nessas modas. Vamos de som.

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0: Muito bem, agora 8 horas 38 minutos, gente. É o Canta Brasil aqui na sua difusora FM 88,3. Que maravilha. Então, bora. Ah, vamos atender os amigos. Solta a vinheta do WhatsApp, hein, menino? A vinheta do WhatsApp.
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0: Te peguei, né? Você não ia soltar a vinheta, meu irmão. Quem que é agora? Ah, tá. Boa noite, Juliano Rodrigues. Mais um fim de dia. E tamo por cá ouvindo o programa. Porretada de bom. E me divertindo muito. Eu vou te contar, viu? Não sei se eu gostaria de pedir a música. A minha mãe que tá fazendo 75 anos. Parabéns pra mãe do... Quem que é aqui? O Eurípides. É, a mãe dele, Eurípides. A mãe do Eurípides tá fazendo 75 anos. Porque, rapaz, que maravilha, hein? O Eurípides da Cevasa, né? Eita. Mas eu escolhi uma música boa pra gente homenagear. Além da sua mamãe, o seu papai. É, ele pediu Preto Velho com Tião Carreiro e Pardinho. Ô, moda linda de Judiá. Deixa eu mandar alô também pro meu irmãozão Luiz Carlos da Infranca. Meu irmãozão, vai dar certo, viu? Já deu certo, tá? Tamo junto. Boa sorte na manhã, viu? Tá? Do telefone. Ah, o Jorge Furini na Anselmo Testa. Ah, Jorge, um abraço, meu irmãozão. Tá ele e a Cleusa lá na varanda, lá ouvindo o Canta Brasil, viu? É, vou mandar pra toda a família Furini, que a família é grande, hein? Nossa, ó, família que eu amo. Obrigado pelo carinho da audiência, ele pediu. Avaré já tá aí, peão honrado. Bora curtir moda? Agora no Canta Brasil. Vamos de som.

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2: Sem perder tempo, sem perder tempo. Vamos lá, Matheus. Solta o WhatsApp aí, meu filho.
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2: Cida do Alvorada, fala, Cida, boa noite, menina.
4: Oi, Juliano, boa noite. A Cida, tudo bem? Juliano, gostaria de ouvir a música com Zezé de Camargo, Olhar de Lua. Obrigado, Luciano, uma boa noite.
2: Eita, obrigado, Cida, pelo carinho da audiência do telefone. Aê, a Ofélia lá do Castelo, mandando pra Jane, pro Canja, pro Thales, Thierry, Tauan, Alana, Dona Floriana, Marinês, a Marisa, a Dona Deolinda, Cris Melo, Lucas Melo, Andréa Rita e todos que estão curtindo o Canta Brasil. Mala Amarela com Otávio Augusto e Gabriel. Matheus, tô indo embora, viu? Mas amanhã a gente volta, tá? A partir das 6 da tarde. Tchau, gente, até amanhã. Vamos de som.

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0: Está no ar a Voz do Brasil. As notícias do governo federal que movimentaram o país no dia de hoje.
1: Olá, boa noite.
2: Boa noite para você que nos acompanha em todo o país.
1: Terça-feira, 4 de agosto de 2026.
2: Vamos aos destaques do dia.
1: Saúde mental e BETS.
2: SUS vai oferecer 100 mil teleatendimentos por mês a pessoas com dificuldades relacionadas a jogos e apostas. Thaís Araújo.
3: O serviço funciona como porta de entrada para a rede de atenção psicossocial e disponibiliza orientação, acompanhamento profissional e apoio também aos familiares.
1: E a propaganda e publicidade de BETS deve trazer alertas ao consumidor.
2: Quem conversa com a gente sobre isso é a secretária de Prêmios e Apostas do Ministério da Fazenda, Daniele Correia.
4: Você tem aposta não é investimento. A outra é apostar pode causar dependência. E uma questão de que apostar faz você perder dinheiro. Então é justamente nessa perspectiva, seja da saúde mental, seja da saúde financeira.
1: Crimes no ambiente digital.
2: Operações identificam grupos envolvidos em crime de ódio e incentivo à violência. Márcia Fernandes.
5: O Laboratório de Operações Cibernéticas atuou na análise de evidências digitais e na articulação entre as forças de segurança envolvidas.
1: Hoje, na apresentação da Voz do Brasil, Luciana Vasconcelos e Luciano Seixas.
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1: Foram realizadas duas operações para desarticular grupos criminosos que utilizam plataformas digitais para disseminar violência e propagar discursos de ódio.
2: As operações foram executadas em conjunto com as polícias civis de diferentes unidades da federação.
1: E os resultados foram apresentados hoje. Os detalhes você vai ouvir agora na reportagem de Márcia Fernandes.
5: A Operação Rede Interrompida da Polícia Civil do Distrito Federal apura a existência de uma organização extremista que utilizava comunidades do aplicativo Telegram para planejar atos violentos e disseminar conteúdos preconceituosos contra determinadas raças, religiões e também contra mulheres. O diretor de Operações Integradas e de Inteligência do Ministério da Justiça e Segurança Pública, Anchieta Neri, destacou algumas das medidas adotadas.
6: A partir dessa articulação, a gente teve medidas de busca cumpridas em 8 estados da federação. A gente cumpriu algumas medidas de internação provisória e um mandado de prisão. O que se investiga ou o que se apurou não diz respeito meramente a opiniões, mas sim à própria intolerância e planejamento de atos severos de violência. Por isso, havia a necessidade de uma atuação rápida para que a gente não tivesse a possibilidade de ocorrer qualquer sinistro.
5: Já a Operação Lívia investigou uma rede criminosa que utilizava de plataformas virtuais para atrair adolescentes e incentivá-los à prática de violência. A investigação foi conduzida pela Polícia Civil de Mato Grosso do Sul, após a morte de uma menina de 13 anos. A Secretária Nacional de Acesso à Justiça, Sheila de Carvalho, comentou que a operação conseguiu impedir outros crimes.
7: A operação permitiu evitar que mais uma menina fosse vítima, que já estava mapeada para isso acontecer nos próximos dias. Então, esse esforço integrado que a gente tem realizado